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0: que é? Fala pra mim, vai.
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2: Olá, uma boa noite.
3: Boa noite para você que nos acompanha em todo o país.
2: Quinta-feira, 7 de maio de 2026.
3: Vamos ao destaque do dia, política externa.
2: Presidente Lula se reúne com o líder norte-americano Donald Trump. Na agenda, comércio exterior, minerais críticos e combate ao crime organizado.
3: Lula propõe a criação de um grupo de trabalho para tratar das tarifas comerciais.
2: Destaca que Brasil está preparado para discutir qualquer assunto com qualquer país.
4: Nós não temos veto, não tem assunto proibido. A única coisa que nós não abrimos mão é da nossa democracia e da nossa soberania.
3: E ainda, incentivo ao turismo e ao emprego.
2: Iniciativa inédita vai oferecer crédito facilitado e com condições especiais a microempreendedores inscritos no Cadastro Único.
3: Serão 100 milhões de reais para atender quem mais precisa e atua no setor. Caroline Blaut.
5: A proposta é transformar pequenos negócios em fonte de renda estável e ampliar a autonomia das famílias.
2: E você vai ouvir também apoio ao Rio Grande do Sul.
3: O governo do Brasil já destinou mais de 89 bilhões de reais ao estado após as enchentes de 2024.
2: E hoje foram assinados contratos para obras de prevenção às chuvas. Pablo Mundim.
6: Entre as intervenções está a primeira etapa das obras do canal de drenagem de São Leopoldo, além de novos sistemas de contenção e proteção nas bacias do Rio Gravataí, Arroio, Feijo, Eldorado do Sul e Vale dos Sinos.
3: Hoje, na apresentação da Voz do Brasil, eu, Mariana Jungmann e Nazi Brum.
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3: Tarifas comerciais, combate ao crime organizado, minerais críticos.
2: Alguns dos temas abordados hoje em reunião do presidente Lula com o presidente dos Estados Unidos, Donald Trump.
3: E quem está em Washington e traz todas as informações desse encontro é a repórter Luana Karen. Oi, Luana, boa noite.
7: Boa noite, Mariana, Nazi, boa noite aos ouvintes da Voz do Brasil. A reunião entre Lula e Donald Trump durou 3 horas, divididas entre reunião privada e almoço de trabalho. Lula foi recebido pelo presidente norte-americano na porta da Casa Branca. Do lado brasileiro, a comitiva contou também com 5 ministros de Estado. A relação comercial entre os dois países, estremecida após a imposição de tarifas extras a produtos brasileiros, esteve em pauta. Lula disse que sugeriu a Trump a criação de um grupo de trabalho para discutir a questão das tarifas comerciais.
4: Então eu falei assim, doutor Trump, vamos fazer o seguinte, vamos colocar um grupo de trabalho e vamos permitir que esse moço da indústria do comércio do Brasil, junto com o teu moço do comércio, sente em 30 dias, apresente para nós uma proposta para a gente poder bater o martelo. Sabe? Quem tiver errado vai ceder. Se a gente tiver que ceder, nós vamos ceder. Se você tiver que ceder, vocês vão ter que ceder.
2: E Luana, outro tema discutido na reunião foi a questão dos minerais críticos. O que é que o presidente Lula relatou sobre isso?
7: Olha, Nazi, o presidente Lula defendeu a cooperação no que diz respeito à exploração de terras raras e minerais críticos, como lítio, cobalto e níquel. Esses minerais são fundamentais para a indústria bélica e de tecnologia. A proposta feita pelo presidente Lula a Donald Trump é que parte do beneficiamento da produção seja feita no Brasil.
4: O Brasil tem obrigação de ter uma regulamentação em que o Brasil seja soberano. O Brasil tem obrigação de compartilhar com quem queira participar conosco, seja os Estados Unidos, a China, a Alemanha, a França, qualquer um que quiser, a Índia, o Brasil estará aberto a construir parceria. O que nós não queremos é ser meros exportadores dessas coisas. Nós não queremos repetir o que aconteceu com a prata na América Latina, com o ouro. Nós queremos que o Brasil seja o grande ganhador dessa riqueza que a natureza nos deu.
3: Ô Luana, e o enfrentamento ao crime organizado era um dos temas aguardados para serem tratados nessa reunião, né? O que foi discutido aí em relação a isso?
7: É isso mesmo, Mariana. Olha, o presidente Lula se colocou à disposição para estabelecer parcerias relacionadas ao combate à lavagem de dinheiro e ao tráfico de armas. E lembrou que é preciso dar alternativas econômicas para que as pessoas possam sobreviver. O presidente disse ainda que entregou a Trump um documento listando as medidas do governo para enfrentar o crime organizado e as propostas para a cooperação entre os países.
2: Então, Luana, o clima geral da reunião foi positivo, não é isso?
7: Pois sim, Nazi. Tanto os ministros quanto o presidente Lula saíram otimistas e animados da reunião com Donald Trump. Em uma rede social, o presidente norte-americano chamou Lula de presidente dinâmico e disse que a reunião foi muito boa. Lula reforçou que o Brasil está aberto a discutir qualquer tema com os Estados Unidos.
4: Então eu saio muito, muito satisfeito da reunião. Acho que foi uma reunião importante para o Brasil e importante para os Estados Unidos. O Brasil está preparado para discutir com qualquer país do mundo qualquer assunto. Nós não temos veto, não tem assunto proibido. A única coisa que nós não abrimos mão é da nossa democracia e da nossa soberania. O resto é tudo discutível.
7: Ao fim da reunião, sobrou espaço até para brincadeiras sobre a Copa do Mundo de Futebol. O presidente Lula disse que pediu que Trump não revogue o visto de nenhum jogador brasileiro e disse que o Brasil sairá campeão dos Estados Unidos. Mariana Inazi.
3: Luana Karen falando com a gente ao vivo de Washington. Obrigada, Luana, pelas informações.
2: O turismo brasileiro está a todo vapor. Já são mais de 2 milhões de postos de trabalho criados entre janeiro e março.
3: Ainda no primeiro trimestre, o fluxo de visitantes internacionais ultrapassou a marca de 3 milhões de turistas.
2: E essa semana, a cidade de Fortaleza se transforma num centro estratégico do setor com o Salão do Turismo.
3: O Brasil ganha novo impulso com o anúncio de uma linha de financiamento para microempreendedores de baixa renda.
2: A linha de crédito especial deverá atender, por exemplo, guias de turismo, motoristas, vendedores ambulantes e artesãos.
3: As novidades foram anunciadas pelo presidente em exercício, Geraldo Alckmin.
5: O encontro marca o lançamento de novas políticas públicas para fortalecer o turismo brasileiro. Entre as medidas anunciadas está uma nova linha de crédito voltada para microempreendedores individuais de baixa renda. Cada microempreendedor pode acessar até R$ 21 mil reais em crédito. A linha conta com garantia do Fundo de Operações e tem apoio inicial de até 100 milhões de reais. O financiamento é voltado a quem está no Cade Único e enfrenta dificuldades para acessar crédito. Segundo o ministro do Desenvolvimento e Assistência Social, Família e Combate à Fome, Wellington Dias, a ação pode levar pessoas que hoje recebem o Bolsa Família a serem futuros empregadores.
0: A gente vai abrir o Cadastro Único, vamos qualificar essas pessoas juntos, garantir as condições para o emprego ou para um pequeno negócio.
5: De acordo com o ministro do Turismo, Gustavo Feliciano, a proposta é transformar pequenos negócios em fonte de renda estável e ampliar a autonomia das famílias.
8: O turismo real é aquele que o visitante sente na pele. Isso é justiça social na veia, trocando a dependência pelo protagonismo.
5: Outra novidade é o lançamento de um guia inédito para qualificar o atendimento a turistas neurodivergentes. Para o ministro Gustavo Feliciano, algumas medidas simples podem fazer grande diferença no acolhimento.
8: Queremos que cada museu e hotel brasileiro saiba receber quem percebe o mundo de forma diferente, mas o vive com a mesma intensidade.
5: Ao participar da cerimônia de abertura, o presidente em exercício, Geraldo Alckmin, comemorou o crescimento da entrada de turistas estrangeiros no Brasil e anunciou que os turistas chineses não vão mais precisar de visto para entrar no país.
9: A partir agora, da semana que vem, 11 de maio, não precisa mais ninguém da China ter visto. E nós estamos falando do segundo país mais populoso do mundo, 1,3 bilhão de pessoas. Então vai outro estímulo aí ao turismo.
5: O Salão do Turismo segue até o dia 9 de maio, reunindo as principais inovações do setor. A entrada é gratuita e a programação pode ser conferida no endereço gov.br/turismo. Reportagem Caroline Blaut.
3: O governo do Brasil anunciou uma nova fase nas obras de reconstrução do Rio Grande do Sul após as enchentes de maio de 2024.
2: Mais de 89 bilhões de reais em recursos federais já foram destinados ao Estado e aos municípios gaúchos para apoiar a população.
3: E hoje foram assinados contratos de 5 bilhões e 400 milhões de reais para obras de prevenção de enchentes no Rio Grande do Sul.
2: Também foi apresentado um balanço das obras feitas até agora.
6: Há 2 anos, o Rio Grande do Sul viveu uma das maiores tragédias climáticas da história do país. As enchentes atingiram praticamente todo o estado, deixaram cidades submersas, milhares de famílias desalojadas e um rastro de destruição em infraestrutura, moradias, escolas e serviços públicos. 2 anos depois, o governo do Brasil voltou ao Estado para apresentar um balanço da reconstrução e anunciar uma nova etapa de investimentos. Em Porto Alegre, a ministra da Casa Civil, Miriam Belchior, participou de reunião nesta quinta-feira com autoridades federais, estaduais e municipais e autorizou o início de novas obras em diferentes regiões gaúchas. Os recursos fazem parte do Fundo Federal criado para recuperação e proteção contra eventos extremos. Segundo a ministra da Casa Civil, entre as intervenções está a primeira etapa das obras do canal de drenagem de São Leopoldo, além de novos sistemas de contenção e proteção nas bacias do Rio Gravataí, Arroio Feijo, Eldorado do Sul e Vale dos Sinos. Ao todo, 16 municípios devem ser beneficiados.
10: Nós definimos quais eram as obras prioritárias, 8 intervenções prioritárias.
6: Desde o início da tragédia, mais de 89 bilhões de reais em recursos federais já foram destinados ao Estado. Cerca de 94% desse total já foram executados em ações de assistência social, saúde, educação, defesa civil, recuperação econômica e habitação. Para a ministra Miriam Belchior, a reconstrução não é apenas recuperar o que foi perdido, é garantir moradia, infraestrutura e segurança para que as famílias possam recomeçar com dignidade.
10: Das famílias que foram afetadas e atingidas, tanto na área urbana quanto na área rural, e nós já temos 24 mil famílias que sabem onde vão morar. 13.299 já estão morando nas suas casas novas. Conseguimos juntos, né? Apoiar as famílias, as empresas, recuperar a infraestrutura.
6: No Rio Grande do Sul, a ministra da Casa Civil também inaugurou o campus do Instituto Federal do Rio Grande do Sul em Viamão, no interior gaúcho. Reportagem Pablo Mundim.
3: E novos locais vão começar a receber alertas de desastres.
2: A ideia é reforçar as ações de defesa civil para ampliar o monitoramento e proteger a população.
11: O Centro Nacional de Monitoramento e Alertas de Desastres Naturais, o CEMADEM, ampliou a rede brasileira de monitoramento e passou a atender mais de 162 municípios em todo o país. Com isso, o número de cidades monitoradas sobe para mais de 1.200. A expansão contempla municípios com alto risco de deslizamentos, enxurradas e inundações. Bahia, Santa Catarina, Minas Gerais e Pernambuco estão entre os estados com maior número de cidades incluídas na nova etapa. O reforço da rede faz parte das ações do novo PAC, inclui a instalação de novos pluviômetros automáticos, equipamentos que acompanham o volume de chuva e ajudam na emissão de alertas mais precisos para a defesa civil. Segundo o CEMADEM, o aumento dos eventos climáticos extremos exige mais investimento em prevenção e monitoramento. O órgão também construirá um novo data center para ampliar a capacidade de processamento de dados e melhorar o acompanhamento das áreas de risco. Atualmente, mais de 2 mil municípios brasileiros são considerados vulneráveis a desastres como enchentes e deslizamentos. O objetivo do governo é ampliar o monitoramento para todas essas cidades nos próximos anos. Claudimário Carvalho para a Voz do Brasil.
3: Microempresas e empresas de pequeno porte com dívidas podem acessar o Desenrola Empresas para conseguir melhores condições de pagamento e limpar o nome.
2: 2 milhões de pequenos e microempreendedores podem ser beneficiados em um primeiro momento.
3: Podem participar aquelas empresas que já contrataram crédito pelo Procred 360 ou Pronamp.
2: O programa oferece vantagens como maiores prazos de pagamento e de carência e aumento nos limites de crédito.
12: Poderão ser renegociadas dívidas contratadas até 31 de janeiro de 2026, com atraso mínimo de 90 dias. O programa vai beneficiar empreendedores e microempreendedores com melhoria nas condições de crédito nos programas existentes. E a expectativa é de beneficiar mais de 2 milhões de negócios. No Procred 360, voltado a empresas com faturamento anual de até R$ 360 mil, reais, a A carência passa de 12 para 24 meses e o prazo total de pagamento sobe de 72 para 96 meses. O limite de crédito aumenta de 30 para 50% do faturamento, podendo chegar a 60% no caso de empresas lideradas por mulheres, com teto de R$ 180 mil. Já no Pronamp, voltado a empresas com faturamento anual de até R$4.800.000, a carência também passa para 24 meses. O prazo total sobe para 96 meses e o limite total de crédito aumenta de R$ 250.000 para R$ 500.000. Segundo o ministro do Empreendedorismo, da Microempresa e da Empresa de Pequeno Porte, Paulo Pereira, o endividamento não afeta só o consumo, como compromete a atividade produtiva quando atinge pequenos negócios.
13: Empresas que estão negativadas, ou que têm situação de inadimplência, não conseguem investir nos seus equipamentos, no aumento da sua produtividade, no crescimento da sua capacidade de comercializar. Por isso, a ideia do presidente Lula é devolver para as empresas fluxo de caixa, capacidade de investimento, possibilidade de contração, que vai gerar, né, um dinamismo ainda maior na economia brasileira.
12: Para acessar o Desenrola Empresas, basta procurar o contato com o banco onde a dívida foi contraída e fazer a renegociação. Com locução de Thaísa Vitória, reportagem Luciana Colares de Holanda.
3: A produção industrial brasileira cresceu pelo terceiro mês seguido.
2: A expansão foi de 0,1% na passagem de fevereiro para março.
3: Em relação a março do ano passado, o aumento na produção industrial foi de 4,3%.
2: O gerente de pesquisa do IBGE, André Macedo, destaca os setores que mais cresceram em março.
14: As influências positivas mais importantes foram assinaladas por coque, produtos derivados do petróleo e biocombustíveis e produtos químicos. A atividade de produtos derivados do petróleo e biocombustíveis, que marcou o quarto mês seguido de crescimento na produção e avançou nesse período 11,5%, foi impulsionada em grande parte pela maior produção de óleo diesel, enquanto que no setor de produtos químicos observa-se a maior produção dos produtos ligados ao setor agrícola, com destaque para adubos e fertilizantes.
3: Segundo o IBGE, a indústria já acumula expansão de 3,1% neste ano de 2026.
2: Inaugurada essa semana em Pelotas, no Rio Grande do Sul, a primeira Casa da Igualdade Racial do Estado.
3: O espaço oferece atendimento jurídico, psicológico e social a vítimas de racismo, além de ações culturais, educativas e de inclusão produtiva voltadas à população negra.
2: É a terceira unidade em funcionamento no país.
15: A iniciativa pretende fortalecer comunidades, ampliar oportunidades e enfrentar o racismo de forma articulada. A Unidade Gaúcha é a terceira do país. Todas foram construídas numa parceria entre o governo do Brasil, estados e municípios. E cada uma custou cerca de R$1 milhão. A ministra da Igualdade Racial, Raquel Barros, fala da importância desse espaço para a comunidade negra do país.
16: As mulheres negras sempre precisam de apoio, sofrem muitas violências. E a gente não tinha um espaço adequado para receber essas pessoas. É um trabalho de promover dignidade para quem mais precisa, e a população negra é a maioria nesse país, e a gente sabe que a gente ainda precisa avançar muito, mas existe uma escolha desse governo. E a escolha desse governo é fazer com que o Brasil seja um Brasil que tenha direito para todas as pessoas.
15: O espaço possui atividades permanentes de ações educativas voltadas ao fortalecimento da identidade negra. E ainda neste primeiro semestre, mais 3 casas da igualdade racial serão inauguradas no país, 2 em Minas Gerais e 1 na Bahia. Reportagem Cleide Lopes.
3: O inverno começa oficialmente no dia 21 de junho.
2: E por isso o Ministério da Saúde está alertando para a vacinação contra a gripe mais comum durante o frio.
3: Entre os grupos prioritários estão crianças, gestantes, idosos, pessoas com doenças crônicas, indígenas e quilombolas.
17: Com a proximidade do inverno, a procura pela vacina contra a gripe tem aumentado na Unidade Básica de Saúde número 1 em Brasília. Nesta quarta-feira, no período da tarde, a movimentação era intensa, mas Cláudio Regis Rangel aguardava sua vez na fila pacientemente. Para ele, que é professor de educação física, a vacinação é indispensável.
18: Não tem coisa pior do que ficar doente. Segundo, que eu não quero também transmitir para as pessoas, que eu trabalho com pessoas de 60 a mais, então não posso nem resfriar. trabalhar.
17: Quem também aguardava a vez para se imunizar era Ivonilde Maria de Mesquita Gomes. A aposentada conta que se vacina regularmente e hoje separou o período da tarde para tomar o imunizante contra a gripe.
19: Desde que eu completei 60 anos que eu faço, né? Porque se você fica gripada, bem, os sintomas são mais leves, sabe?
17: Mais de 17 milhões de doses da vacina contra a gripe já foram distribuídas no país pelo governo. As doses reforçam os estoques das UBSs para a campanha nacional de vacinação contra a influenza, que começou em 28 de março nas regiões Nordeste, Centro-Oeste, Sul e Sudeste. Realizada anualmente pelo Ministério da Saúde, com apoio de estados e municípios, a mobilização prioriza crianças, gestantes e idosos com 60 anos ou mais, grupos mais suscetíveis a formas graves da doença. Éder Gatti, diretor do Programa Nacional de Imunizações, explica que a vacina é a principal forma de prevenção e os imunizantes atuais reduzem hospitalizações.
20: É uma vacina que protege muito bem, ela é produzida no Brasil pelo Instituto Butantan e ela protege para 3 tipos de vírus da gripe e o objetivo dela é principalmente evitar hospitalização e morte.
17: O diretor do Programa Nacional de Imunizações destaca também que a vacina disponibilizada no SUS é segura.
20: É uma vacina muito segura, o Brasil usa ela já há mais de 2 décadas e todos os anos a gente renova a composição dessa vacina conforme orientações da Organização Mundial de Saúde.
17: Além da vacina contra a gripe, o SUS oferece imunização contra o vírus sincicial respiratório para gestantes entre a 28ª e a 36ª semana de gestação. Ela protege os bebês contra bronquiolite e formas graves de infecções respiratórias, transferindo anticorpos via placenta. A aplicação é dose única e recomendada em cada gestação. Reportagem Gabriela Noronha.
3: E o Brasil já atingiu a marca de 1 milhão de gestantes vacinadas contra o vírus sincicial respiratório, causador de doenças como bronquiolite e a pneumonia em bebês.
2: A vacinação das gestantes vem sendo oferecida de forma inédita pelo SUS e garante a proteção dos bebês nos primeiros dias de vida, quando eles são mais vulneráveis a terem complicações graves provocadas pelos vírus.
3: Além da vacina, o SUS também passou a oferecer o Nirsevimab, um medicamento que garante a proteção imediata contra o vírus e é indicado para prematuros e crianças pequenas com comorbidades, como doenças cardíacas e pulmonares.
2: O ministro da Saúde, Alexandre Padilha, destacou que a vacina introduzida em dezembro na rede pública já reduziu em 63% a morte de bebês pelo vírus sincicial respiratório e em mais de 50% os casos de internação por esse vírus.
3: Padilha também convocou as mamães a se protegerem.
21: Gestante, a partir da 28ª semana, se vacine para bronquiolite. Nasceu bebê prematuro, Nirsevimab já disponível nas maternidades.
3: E um recorde na saúde do país. O Brasil registra número histórico de transplantes em 2025.
2: Ao todo, foram 31 mil procedimentos, o que representa um aumento de 21% em relação a 2022.
3: De acordo com o Ministério da Saúde, o número é resultado dos investimentos em melhoria logística e distribuição entre os estados.
2: No ano passado, foram destinados R$1,5 bilhão para o Sistema Nacional de Transplantes, um crescimento de 37% comparado a 2022.
3: Além disso, o aumento de transplantes também conta com um esforço da Força Aérea Brasileira no transporte ágil dos órgãos e equipes médicas. Foram mais de 4 mil voos nesse período.
2: O esporte brasileiro atinge marca histórica e chega ao recorde de contemplados pelo Bolsa Atleta.
3: O programa oferece apoio financeiro a mais de 11 mil esportistas e garante condições de treinamento e participação em competições nacionais e internacionais.
22: O programa Bolsa Atleta alcançou em 2026 o maior número de beneficiários da história. Com a inclusão de mais 32 atletas, o total chega agora a 11.214 contemplados em todo o país, um aumento de 10% em relação ao recorde anterior de 10.196 registrado em 2025. Os novos beneficiários fazem parte da categoria Atleta Pódio, voltada a esportistas de alto rendimento, que estão entre os melhores do mundo em suas modalidades. Ao todo foram incluídos atletas olímpicos, paralímpicos e surdo-olímpicos, com destaque para modalidades como natação, atletismo, judô e ciclismo, além de atletas guia que auxiliam competidores com deficiência visual. O Bolsa Atleta é um programa coordenado pelo Ministério do Esporte que oferece apoio financeiro para treinamento e participação em competições. O benefício atende diferentes fases da carreira esportiva, desde a base até o alto rendimento, com foco em garantir condições para o desenvolvimento dos atletas brasileiros. Dilson Santa Fé, para a Voz do Brasil.
3: E essas foram as notícias do Governo do Brasil.
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3: Com produção da empresa Brasil de Comunicação.
1: Fique agora com as notícias do Poder Judiciário e do Congresso Nacional. Uma boa noite.
3: Boa noite para você e até amanhã.
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23: STF autoriza nova fase da operação Compliance Zero.
24: Ex-governador do Acre, Gladson Cameli, é condenado a mais de 25 anos de prisão, maior pena já aplicada pelo STJ.
23: Ministra Carmen Lúcia participa da última sessão de julgamentos, ocupando a presidência do TSE.
24: Boa noite, eu sou Carlos Eduardo Cunha.
23: E eu sou Walter Lima.
24: O STF autorizou a nova fase da Operação Compliance Zero.
23: O ministro André Mendonça atendeu o pedido da Polícia Federal. Marcelo Della Libera.
25: O ministro do STF, André Mendonça, autorizou a operação que investiga fraudes envolvendo o Banco Master. A Polícia Federal aponta indícios de que o senador Ciro Nogueira teria atuado em favor do banqueiro Daniel Vorcaro em troca de vantagens indevidas. A decisão também determinou a prisão temporária de Felipe Vorcaro, apontado como operador financeiro do esquema. A investigação apura suspeitas de corrupção, lavagem de dinheiro e ocultação patrimonial.
24: O ex-governador do Acre, Gladson Cameli, foi condenado a 25 anos e 9 meses de prisão.
23: Essa foi a maior pena já aplicada pelo STJ em uma ação originária. Fátima Uchoa.
26: Segundo a acusação, Cameli era o líder de uma organização criminosa composta por núcleos familiares, políticos e empresariais. E os atos ilícitos iniciados em 2019 já teriam provocado prejuízo superior a 16 milhões de reais aos cofres públicos. Ele foi condenado pela prática de crimes como lavagem de dinheiro e fraudes em licitações. A Corte Especial do STJ também determinou o pagamento de multa e de indenização ao Estado do Acre no valor de mais de 12 milhões de reais, além da perda do cargo de governador, mas Cameli já havia renunciado no mês passado, pretendendo concorrer ao Senado. A relatora foi a ministra Nancy Andrighi.
24: Ministra Carmen Lúcia participa da última sessão de julgamentos ocupando a presidência do TSE.
23: Ela reafirmou a luta pela democracia e igualdade feminina. Fábio Ruas.
27: Aplaudida de pé pelo plenário, após a exibição de um vídeo sobre a trajetória dela, a ministra encerrou mais um ciclo no TSE, reafirmando o compromisso com a democracia e com a ocupação de espaços de poder por mulheres. Carmen Lúcia foi a primeira mulher a presidir o Tribunal da Democracia. No primeiro ciclo no TSE, ela presidiu a corte de abril de 2012 a novembro de 2013.
28: Candidatas têm mais dificuldades que os candidatos, as advogadas têm mais dificuldades que os advogados, as defensoras públicas têm mais dificuldades que os defensores. Isto não é um problema de civilidade, isso é um problema de humanidade.
27: A posse do ministro Nunes Marques na presidência do TSE e do ministro André Mendonça na vice-presidência vai ser na próxima terça-feira, dia 12 de maio.
24: Desembargadora Margarete Costa toma posse administrativa como ministra do TST.
23: Ela será a 12ª mulher a ocupar o cargo. William Nascimento.
29: Margarete Costa já soma 36 anos de carreira na magistratura trabalhista. Ela será a 12ª mulher a ocupar o cargo desde que o tribunal foi instalado em setembro de 1976. A ministra iniciou a trajetória como juíza do trabalho na década de 1990. Em 2014, foi promovida a desembargadora no TRT-5 da Bahia, tendo inclusive atuado como desembargadora convocada no TST.
24: TRF2 mantém na Justiça Federal ação do MPF contra a Igreja Universal por assédio judicial a jornalista.
23: Com o novo resultado, a ação retorna à Justiça do Rio de Janeiro. Sabrine Menezes.
0: O caso começou em 2020, quando 144 ações praticamente idênticas foram ajuizadas por pastores da Igreja Universal do Reino de Deus em 19 estados contra o jornalista. A apuração do MPF identificou que as petições tinham um padrão e foram ajuizadas no mesmo período, indicando uma atuação coordenada para dificultar a defesa e sobrecarregar o judiciário. Para o TRF2, como o MPF é autor do caso, a competência é da Justiça Federal e não da Justiça Estadual. Na ação, o MPF pede a condenação da Universal ao pagamento de indenização mínima de R$5 milhões por danos morais coletivos, que deverão ser destinados a iniciativas de proteção à liberdade de imprensa.
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5: Boa noite.
23: E até amanhã.
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8: Eu sou Paula Groba.
9: E eu sou Ricardo Nakaoka.
8: E estes são os destaques de hoje do Jornal do Senado, que começa agora.
9: Nova lei endurece regras e combate fraudes no seguro defeso.
8: Comissão aprova proibição de ligações automáticas de telemarketing.
9: Projeto cria rede de proteção para trabalhadoras domésticas vítimas de violência.
8: Boa noite.
9: Boa noite.
8: A denúncia de agressões e tortura contra uma trabalhadora doméstica grávida no Maranhão acendeu um alerta sobre a violência sofrida por mulheres dentro do ambiente de trabalho.
9: Diante da repercussão do caso, chegou ao Senado um projeto que cria uma rede nacional de proteção para trabalhadoras domésticas vítimas de abusos e maus tratos. Repórter Alexandre Campos.
10: Pela proposta, o atendimento deverá ser integrado e respeitar o tempo, a vontade e as decisões da vítima de violência doméstica. Segurança da pessoa agredida, discrição, linguagem acessível e respeitosa também deverão ser observadas pelos agentes da rede de acolhimento. Por outro lado, serão vedadas condutas que revitimizem a pessoa agredida, discriminação ou preconceito contra ela, demora na prestação de apoio e pedidos desnecessários de relato do ocorrido. A autora do projeto, a senadora doutora Eudócia, do PSDB de Alagoas, afirmou que a ausência de um protocolo nacional pode comprometer a segurança e proteção das vítimas de violência doméstica.
11: O protocolo contribuirá para aumentar as denúncias de violência contra as mulheres que se sentirão amparadas pela lei e encorajadas a procurar ajuda.
10: O projeto ainda prevê indicadores de avaliação para apurar a qualidade do atendimento. Em caso de descumprimento do protocolo, tanto o órgão como o agente responsável estarão sujeitos à sanção.
8: E o programa Antes que Aconteça, de prevenção à violência doméstica e ao feminicídio, apresentado pela senadora Daniela Ribeiro, virou lei.
9: A iniciativa soma ações de educação, acolhimento às vítimas e vigilância aos agressores. Repórter Raíssa Abreu.
12: A iniciativa da senadora Daniela Ribeiro, do PP da Paraíba, prevê ações educativas, estruturas de apoio às vítimas em instituições públicas e privadas e medidas de proteção, como o uso da inteligência artificial para monitorar agressores. Durante a votação da proposta em plenário, a senadora destacou a formação de defensoras populares, capacitadas para evitarem os casos de violência.
13: Não precisa mais a história de briga de marido e mulher, ninguém meter a colher, não. Todo mundo mete a colher, sim. E isso é para salvar vidas. Quando vê ali aquela mulher disse assim, não, mas eu não quero denunciar porque é o pai dos meus filhos. A gente sabe que tem todas essas dificuldades. Mas aí, essa defensora popular tem a condição de fazer a denúncia.
12: Também estão previstas ações de recuperação e reeducação de agressores, como as rodas de conversa.
8: Em meio ao aumento de denúncias de fraudes em benefícios sociais, o governo federal endureceu as regras para a concessão do seguro defeso, pago a pescadores artesanais durante o período em que a pesca é proibida.
9: A nova lei, sancionada pelo presidente Lula, cria mecanismos mais rigorosos de controle e prevê punições mais severas para irregularidades. Os detalhes com o repórter Henrique Nascimento.
2: A nova lei do seguro defeso cria exigências como identificação biométrica e inscrição no cadastro único para pescadores artesanais terem acesso ao benefício. O texto também autoriza o pagamento de parcelas pendentes de anos anteriores, desde que os pedidos tenham sido feitos dentro do prazo legal. Durante a votação no Senado, parlamentares divergiram sobre os mecanismos de controle previstos na proposta. O senador Rogério Marinho, do PL do Rio Grande do Norte, criticou pontos do texto e afirmou que as mudanças poderiam facilitar irregularidades.
14: O governo do PT disse, olha, nós queremos evitar os furos, queremos evitar os ralos, queremos evitar a corrupção, porque a CGU identificou os problemas. Aí o relatório vem na contramão.
2: Já o relator da proposta, senador Beto Faro, do PT do Pará, rebateu as críticas e afirmou que a lei amplia as punições para fraudes.
15: Não é verdade que aqui se afrouxa qualquer questão, muito pelo contrário, é mais punição. Inclusive, as entidades, elas são chamadas a colaborar com o governo.
2: A nova legislação também amplia a transparência do programa e cria regras de atualização cadastral dos pescadores.
8: E o Congresso Nacional vai analisar duas medidas provisórias editadas pelo governo federal que destinam até 14,5 bilhões de reais para o financiamento de caminhões, ônibus e micro-ônibus. O objetivo é reduzir os impactos econômicos dos conflitos no Oriente Médio e renovar a frota rodoviária do país.
9: Outra medida abre crédito extraordinário de 17 bilhões de reais para ampliar o acesso ao crédito. Transportadores autônomos, cooperativas e empresas do setor poderão contratar o financiamento até o dia 28 de agosto.
8: Ligações automáticas que interrompem o trabalho, o descanso e até o sono dos brasileiros podem estar com os dias contados. A Comissão de Ciência e Tecnologia do Senado aprovou um projeto que proíbe chamadas de telemarketing feitas por robôs sem qualquer atendimento humano.
9: Pelo texto, o uso de ligações automatizadas só será permitido para confirmação de uma compra ou contrato feitos anteriormente em outro canal de venda. Repórter Rodrigo Rezende.
16: Se você tem um celular, é muito provável que já se cansou de receber dezenas, às vezes centenas de ligações de números desconhecidos com mensagens automáticas oferecendo produtos dos mais diversos, de planos de academia a empréstimos consignados. Muita gente nem atende mais o telefone por causa disso. A Comissão de Ciência e Tecnologia do Senado aprovou um projeto do senador Ciro Nogueira, do Progressistas do Piauí, que proíbe ações de telemarketing para venda ou adesão de produtos sem que haja intervenção humana. Ou seja, ficariam vedadas as abordagens telefônicas automáticas com os chamados robôs. O relator da proposta, senador Hamilton Mourão, do Republicanos do Rio Grande do Sul, afirmou que os consumidores estão cansados do excesso de ligações automatizadas.
17: Hoje, volta e meia, a gente recebe uma sequência de ligações que são efetivamente ligações feitas por robôs. E esse projeto vem exatamente para impedir que essas coisas continuem a acontecer.
16: Mourão acatou uma emenda que prevê que o uso de ligações automatizadas só será permitido para confirmação de uma compra ou contrato feitos anteriormente em outro canal de venda, um processo conhecido como dupla checagem. A proposta segue agora para análise da Câmara dos Deputados.
8: Em muitas regiões do Brasil, fazer uma ligação ou acessar a internet ainda é um desafio diário. Para tentar mudar essa realidade, a Comissão de Ciência e Tecnologia aprovou um projeto que amplia a cobertura de celular e internet em áreas de difícil acesso.
9: A proposta ainda passará por uma segunda votação antes de seguir para a Câmara dos Deputados. Repórter Márcio Maturana.
18: Operadoras de celular e de internet podem ter que assumir compromisso de abrangência na cobertura para atender a regiões de difícil acesso ou menos atraentes economicamente. Um projeto aprovado em primeiro turno na Comissão de Ciência e Tecnologia previa essa obrigação apenas em áreas rurais, mas a delimitação foi retirada pelo relator, o senador Hamilton Mourão, do Republicanos do Rio Grande do Sul.
17: Entendemos que a lei não deve delimitar uma destinação específica para os recursos oriundos dos leilões de radiofrequência, como no caso o atendimento de áreas rurais. Isso porque a tecnologia é dinâmica e o objetivo de cobertura do campo pode ser alcançado sem uma amarra legal que pode engessar a aplicação dos investimentos.
18: Pelo texto, os compromissos das empresas associadas à exploração das faixas de frequência de celular e internet devem representar pelo menos 90% do valor mínimo da licitação. Esse projeto agora aguarda uma segunda votação na própria Comissão de Ciência e Tecnologia antes de seguir para a Câmara dos Deputados.
8: O presidente do Senado, Davi Alcolumbre, anunciou o lançamento do site História do Senado. O portal já está disponível e reúne fatos marcantes da instituição. A iniciativa celebra os 200 anos do marco inicial do Parlamento Brasileiro, quando foi instalada a Assembleia Geral Legislativa em 1826.
9: Alcolumbre destacou que o especial Senado 200 Anos inclui 8 documentários sobre momentos importantes da atuação da Casa. O site também reúne análises das constituições brasileiras, registros de posses presidenciais e textos sobre a participação do Senado em temas fundamentais, como relações internacionais, meio ambiente, direitos humanos, cultura e patrimônio. Para o presidente do Congresso Nacional, a iniciativa amplia o acesso da sociedade às informações, ao oferecer conteúdo amplo e organizado.
1: Ao celebrar o bicentenário, o Senado Federal reafirma o seu compromisso com a memória, a democracia e o conhecimento histórico. O site foi concebido como espaço público acessível a pesquisadores, estudantes e cidadãos interessados no papel do Parlamento na formação do Estado brasileiro.
9: Com edição de Paula Groba e trabalhos técnicos de João Lira, o Jornal do Senado fica por aqui. Acompanhe agora as notícias da Câmara dos Deputados. Boa noite.
8: Boa noite e até amanhã.
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3: Aumenta a pena para assassinato e lesão de agentes públicos de segurança.
4: Câmara estabelece medidas para evitar acidentes com animais silvestres.
3: Parlamentares aprovam política para exploração de minerais estratégicos.
4: Boa noite. Câmara aprova projeto que cria a Política Nacional de Produção e Beneficiamento de Minerais Considerados Estratégicos. O repórter Antônio Vital acompanhou a votação.
19: A Câmara dos Deputados aprovou o projeto que cria uma política nacional para exploração e beneficiamento de minerais críticos e estratégicos, fundamentais para a fabricação de equipamentos de informática, para fornecimento de energia e defesa nacional. São exemplos de minerais estratégicos o lítio, cobalto, nióbio e terras raras, usados na fabricação de baterias, painéis solares e equipamentos eletrônicos. O projeto original foi apresentado pelo deputado Zé Silva, do União de Minas Gerais, e o texto final, elaborado pelo relator, deputado Arnaldo Jardim, do Cidadania de São Paulo, contempla também sugestões previstas em outras 14 propostas sobre o assunto. O projeto prevê incentivos para empresas do setor e a ideia é estimular produtos industrializados no Brasil, com possibilidade, inclusive, de tributação sobre a exportação de minério bruto. A proposta também prevê a criação de um fundo garantidor de natureza privada, com recursos totais de R$5 bilhões, dos quais 2 bilhões serão aportados pelo governo federal para ajudar no financiamento das empresas. Outra fonte de recursos serão títulos emitidos no mercado. As empresas beneficiadas com incentivos fiscais

0: inquérito fiscal direcionado ou regime especial complexo. Tem que ter redução geral da carga e não o contrário. Tem que evitar escolher os vencedores. Tem que ser livre a entrada de investimento externo e sem restrições de controle societário. A liberdade de exportação tem que ter uma ausência de obrigação de beneficiamento no Brasil.
1: A proposta original do governo previa a criação de uma estatal chamada Terrabras, com monopólio sobre a exploração de minerais críticos em regime de partilha, em que apenas o excedente da produção fica a cargo de empresas privadas. A criação de um conselho com poder de aprovar os projetos, com maioria de representantes do governo, acabou sendo aceita para permitir a aprovação. Para o deputado Bongás, do PT do Rio Grande do Sul, ter uma política definida em lei é melhor que nada.
2: Então o avanço de hoje é nós termos uma legislação que permita esse regramento, que cria o fundo, que tem um conselho, que tem um comitê. Essa nós vamos votar sabendo que o debate sobre a soberania vai mais longe. E para isso, inclusive, nós temos que ter outra correlação nesse Congresso para a gente poder ter um dia uma Terrabras para administrar os bens.
1: Já deputados da bancada governista criticaram o projeto por não impor limites a empresas estrangeiras em um setor considerado estratégico. Foi o que disse a deputada Jandira Fegali, do PCdoB do Rio de Janeiro.
3: Mesmo que o texto tenha todas as expressões de defesa da soberania, que cria um conselho com vários poderes para, inclusive, determinar quem deve ou não deve estar dentro do Brasil. Mas se a lei não regula, não dá limites, não estabelece percentuais, qual é o limite do capital estrangeiro, se é que ele deve existir nessa intervenção em área tão estratégica, nós não estamos, de fato, fazendo a defesa da soberania nacional.
1: O projeto também prevê incentivos para a chamada mineração urbana, que é a obtenção de minerais críticos a partir do desmonte de produtos industrializados, como televisores, computadores e baterias. O relator Arnaldo Jardim disse que a proposta garante soberania nacional e estimula o beneficiamento no país.
4: O Brasil não pode ser mero exportador de commodities minerais. Deve ter estratégia, política, determinação de agregar valor, fazer o seu beneficiamento, fazer a transformação e usar isso, que é um atributo nosso geológico, como um instrumento claro de desenvolvimento.
1: O projeto que cria uma política nacional para exploração e beneficiamento de minerais críticos e estratégicos seguiu para análise do Senado. Da Rádio Câmara de Brasília, Antônio Vital.
5: Economia. Welter, do PT do Paraná, comemora o lançamento do programa Desenrola 2.0 como medida para aliviar o endividamento das famílias. O deputado explica que a iniciativa prevê renegociação de dívidas com redução de juros, beneficiando milhões de trabalhadores.
6: Welter acrescenta que o programa busca enfrentar problemas como o alto custo do crédito, além do impacto das apostas e do consumo facilitado. Para ele, a medida deve contribuir para reorganizar a vida financeira das famílias e reduzir o peso das dívidas no orçamento doméstico.
5: Trabalho.
7: André Janones, da Rede de Minas Gerais, pede aprovação imediata da proposta de emenda que acaba com a escala 6x1. Ele critica atrasos e a instauração de uma comissão que, segundo ele, foi criada para ouvir apenas empresários, demonstrando tratamento desigual entre patrões e empregados.
6: André Janones reclama da falta de consultas a trabalhadores na concessão de benefícios fiscais e rejeita a proposta de compensação financeira do governo a empresas com o fim da jornada 6x1. Segundo ele, a população cobra mudanças e o cenário eleitoral aumenta a pressão sobre os parlamentares.
7: Patrus Ananias, do PT de Minas Gerais, defende o fim da escala 6x1, argumentando que o tema ganha relevância no contexto do Dia do Trabalho. Ele apela à sensibilidade social, humana e espiritual dos parlamentares para a aprovação da matéria e por mais qualidade de vida aos trabalhadores.
6: Patrus Ananias destaca sua experiência pessoal na defesa dos direitos trabalhistas e reforça que a jornada de 40 horas semanais, sem corte salarial, amplia o tempo para família, fé e lazer. Ele disse ainda que trabalhadores brasileiros ganham menos, tornando urgente a aprovação da proposta.
7: Silvio Antônio, do PL do Maranhão, apela ao governo federal para atender as reivindicações dos servidores técnico-administrativos das universidades federais.

0: Aliás, em greve desde fevereiro deste ano. Segundo ele, a paralisação envolve 37 entidades e afeta o funcionamento das instituições.
1: Silvio Antônio alerta também para cortes em importações do Conselho Nacional de Desenvolvimento Científico e Tecnológico, o CNPq, comprometendo pesquisas científicas e projetos ligados às universidades federais. Ele pede medidas urgentes para garantir atividades acadêmicas e o desenvolvimento científico nacional.
2: Desenvolvimento regional.
0: Paulo Pimenta, do PT do Rio Grande do Sul, destaca a atuação do governo federal na reconstrução do estado após as enchentes de 2024. O deputado afirma que a resposta à tragédia envolveu mais de 111 bilhões de reais com ações coordenadas por 18 ministérios.
1: Paulo Pimenta informa que famílias, empresas e produtores rurais receberam apoio para retomar suas atividades. Ele cita recursos para moradias, infraestrutura, escolas, unidades de saúde e para a renegociação da dívida estadual.
0: Ícaro de Valmir, do Republicanos de Sergipe, denuncia a falta de água em Aracaju e em municípios do interior após a concessão do serviço à iniciativa privada. O deputado afirma que a crise obriga moradores, hotéis e restaurantes a depender de caminhões-pipa para o abastecimento.
1: Ícaro de Valmir cobra do governo de Sergipe providências para normalizar o fornecimento de água. Ele critica a omissão do executivo estadual diante do problema e relata que famílias chegam a buscar água em locais impróprios.
0: Paulo Marinho Júnior, do PL, denuncia a precariedade da segurança pública e a má qualidade do atendimento médico no município de Caxias, no Maranhão. O parlamentar relata que a cidade enfrenta uma grave onda de violência marcada por homicídios e apreensões de grandes quantidades de entorpecentes.
1: No setor da saúde, Paulo Marinho Júnior relata a falta de leitos para crianças e o descredenciamento de uma clínica do SUS devido à perseguição política. Ele argumenta que o descaso administrativo e a inação dos órgãos fiscalizadores agravam a situação dos habitantes.
2: Transportes.
0: Átila Lins, do PSD do Amazonas, comemora a decisão da Justiça Federal que permite a continuidade das obras da BR-319. Segundo o deputado, a medida responde à ação movida pelo governo federal com o apoio da bancada amazonense no Congresso.
1: Átila Lins sustenta que a rodovia, especialmente em seu trecho do meio, é estratégica para acabar com o isolamento do estado e garantir o desenvolvimento regional.
0: Marina Silva, da Rede de São Paulo, contesta acusações de que pessoas do seu círculo familiar estariam envolvidas em processo que pede a suspensão temporária de editais para as obras na BR-319, que liga Manaus a Porto Velho. A deputada diz que informação divulgada no Senado é falsa.
1: Marina Silva defende que o debate sobre a BR-319 ocorra com informações corretas, sem ataques pessoais e com o devido cuidado ambiental, social e cultural que a região amazônica exige.
2: Meio ambiente.
0: Câmara aprova medidas para evitar acidentes com animais silvestres em rodovias. O repórter Marcelo Lacher nos conta como deve funcionar.
3: O plenário da Câmara aprovou o projeto que estabelece medidas para reduzir acidentes com animais silvestres, principalmente atropelamentos em estradas, rodovias e ferrovias. Pelo texto aprovado, estudos ambientais obrigatórios para obras e ampliação de rodovias e ferrovias deverão prever medidas para evitar atropelamentos. Com base nesses estudos, os órgãos responsáveis poderão exigir, por exemplo, a instalação de estruturas que facilitem a travessia dos animais, como passagens aéreas e subterrâneas, cercas, sinalização e redutores de velocidade. O projeto também determina que órgãos públicos e concessionárias que administram rodovias façam o monitoramento das áreas com mais acidentes. A proposta também cria um Cadastro Nacional de Acidentes com Animais Silvestres, que reunirá informações sobre ocorrências em todo o país. Esses dados deverão ser públicos e usados para orientar políticas de prevenção e melhorar a segurança nas estradas. As regras também passam a valer para estradas e ferrovias já existentes, que deverão se adaptar às novas exigências. No caso de concessões, essa adequação deverá respeitar o equilíbrio financeiro dos contratos já existentes. Relatora da proposta, a deputada Dula Salabeste, do PSOL de Minas Gerais, argumentou que o projeto ajuda a reduzir acidentes, protege a biodiversidade e melhora a segurança nas vias. Segundo ela, a medida organiza ações que hoje são adotadas de forma isolada e cria uma política mais estruturada para enfrentar o problema.
4: Para quem não sabe, no Brasil, a cada segundo, 15 animais silvestres são atropelados nas nossas rodovias. São mortos no Brasil por ano 500 milhões de animais em nossas rodovias. E aí vivemos essa contradição. Temos a maior biodiversidade, mas somos também o país que mais atropela animais em rodovias.
3: O projeto que estabelece medidas para evitar atropelamento de animais silvestres em estradas, rodovias e ferrovias seguiu para análise do Senado. Da Rádio Câmara de Brasília, com informações de Daniele Lessa, Marcelo Larcher.
5: Concurso Eu e a Lei da Rádio Câmara e do Plenarinho já é uma tradição, mas também não para de inovar.
6: Nos 200 anos da Câmara dos Deputados, a novidade é uma edição voltada para professores. O desafio é produzir uma videoaula com 5 a 10 minutos de duração sobre o papel do Parlamento na história do Brasil e sobre a importância do patrimônio histórico e cultural do país.
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5: Ah, e o concurso tradicional voltado para crianças e adolescentes continua de pé. 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
2: Direitos Humanos.
1: Raymond, do PT do Rio de Janeiro, relatou na Comissão de Administração e Serviço Público projeto que cria cotas para a contratação de pessoas com síndrome de Down em empresas públicas. O parlamentar considera que a medida garante inclusão e reconhece a capacidade produtiva desse segmento.
7: É um projeto riquíssimo. Ele diz que as empresas públicas de administração direta e indireta têm que ter uma cota de contratação das pessoas com síndrome de Down. Olha que coisa maravilhosa! É o projeto de inclusão para que essas pessoas com síndrome de Down sejam, de fato, reconhecidas como pessoas que trabalham e que podem trabalhar.
6: O projeto relatado por Raymond aponta que a inserção das pessoas com síndrome de Down no mercado de trabalho favorece o desenvolvimento das interações sociais e mentais do segmento. Hoje, segundo o IBGE, há cerca de 300 mil brasileiros nesta condição.
1: Padre João, do PT de Minas Gerais, registra a realização de mais uma Assembleia Geral dos Bispos do Brasil, organizada pela CNBB. O parlamentar reforça as denúncias feitas pela entidade contra a violência às mulheres, as guerras e os ataques às religiões.
6: De acordo com o padre João, os bispos criticaram a negação de territórios aos povos indígenas e o avanço do agronegócio sobre essas terras. Ele pede que dioceses e paróquias ampliem a divulgação das pautas sociais apresentadas pela CNBB.
2: Segurança Pública.
1: Câmara aprova aumento de penas para homicídios contra guardas portuários, policiais legislativos e agentes de segurança privada. O repórter Antônio Vital acompanhou a votação.
8: O plenário da Câmara aprovou o projeto que considera crime hediondo o assassinato de guardas municipais, agentes socioeducativos, agentes da guarda portuária, integrantes do sistema prisional, policiais legislativos e agentes de segurança privada. Isso no caso em que os crimes tiverem relação com a atividade dos agentes. Com isso, o homicídio praticado contra integrantes dessas categorias passa a ter pena de até 40 anos de prisão, no lugar da pena máxima atual de 30 anos. Hoje, a legislação já prevê aumento de penas para crimes praticados contra policiais, promotores, juízes e oficiais de justiça. A proposta também prevê aumento de penas para lesão corporal praticada contra guardas municipais, agentes socioeducativos, agentes de guarda portuária, integrantes do sistema prisional, policiais legislativos e agentes de segurança privada. Nesses casos, lesões corporais gravíssimas e lesões corporais seguidas de morte também serão consideradas crimes hediondos, com penas que podem aumentar em 2/3. Além disso, os condenados têm que cumprir cumprir a maior parte da pena na cadeia, sem direito a benefícios como regime aberto ou semiaberto. O aumento de penas, nesses casos, valem para casos de crimes cometidos em função da atividade desempenhada pelo policial. E os agravantes serão aplicados também se as vítimas forem cônjuge, companheiro ou parente de até terceiro grau da vítima. O projeto foi uma sugestão do Conselho Nacional de Segurança Privada à Comissão de Segurança Pública e Combate ao Crime Organizado da Câmara. No plenário, o relator foi o deputado delegado da Cunha, do União de São Paulo. Ele argumentou que agentes de segurança privada são vítimas de homicídio e lesão corporal por vingança. O relator defendeu penas maiores para assassinos de policiais como maneira de desestimular esse tipo de crime.
9: Os policiais são executados em razão de serem policiais. O criminoso descobre que se trata de um policial e, para ser premiado no crime organizado, ele executa aquele policial. Hoje, a pena do crime funcional era de apenas pena mínima de 12 anos e máxima de 30. Uma pena que não garante o repúdio verdadeiro que se deve ter contra o homicídio contra um policial.
8: O projeto, que considera crime hediondo o assassinato de guardas municipais, agentes socioeducativos, agentes de segurança portuária, integrantes do sistema prisional, policiais legislativos e agentes de segurança privada, seguiu para análise do Senado. Da Rádio Câmara de Brasília, Antônio Vital.
2: Justiça.
0: Júlio Lopes, do PP do Rio de Janeiro, presidente da comissão externa voltada ao combate à pirataria e à agenda do Brasil Legal, anuncia uma aliança nacional contra a falsificação e venda de produtos que violam direitos de propriedade intelectual e prejudicam consumidores.
10: Um pacto de que aquelas plataformas, pessoas que estão promovendo a pirataria, sejam notificadas pela comissão que eu tenho a honra de presidir, a Comissão do Brasil Legal, e a partir de 10 dias de notificação, sejam então multadas pelo PROCON do Brasil como veiculadores, como promotores de pirataria. Isso é crime. Na reincidência dessas multas, a Comissão do Brasil Legal, junto com a CBF e junto com as maiores marcas esportivas do Brasil e do mundo, vão qualificar essas instituições, pessoas ou promoters como não qualificadas à veiculação dos seus produtos.
1: De acordo com o parlamentar, o prejuízo com a pirataria saltou de 4 bilhões para 500 bilhões de reais em 20 anos. Júlio Lopes espera que a pressão sobre a reputação de divulgadores de falsificações sirva para frear o crime no país.
0: Termina agora o Jornal Câmara dos Deputados, com trabalhos técnicos de Wellington Teles e apresentação de Luciana Vieira e Val Monteiro. Boa noite.
1: A Voz do Brasil está de volta amanhã. Uma boa noite para você.
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2: Mais alto.
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2: Oh, Rio Preto! Já diga Arnaldo, Zeneto e Cristiano junto e misturado, hein?
3: Essa é complicada.
2: Nunca aconteceu comigo.

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1: Ô, sorte, hein? E aí, turma?
2: Tudo bom, hein?

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1: Gazeta 92.9 FM, 5:26. Bom dia!

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1: Gazeta FM, 5 horas e 40 minutos.

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1: Gazeta e a hora certa, 5h59. Bom dia!

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1: E aí, minha gente? Bom dia, bom dia. Tudo bem? Tudo certo contigo? Se tá bom, então tá excelente, porque a nossa intenção, você já sabe, né? É fazer com que as coisas fiquem, no mínimo, um pouquinho melhores ainda. Eu sou o Alessandro Tavares, mas numa boa você pode me chamar de amigo. E a partir de agora, é naquele esquema, feliz e contente, com Deus à frente sempre, sempre, que nós vamos é juntos, na mais pura emoção e nas boas vibrações, nas ondas do rádio, com música e informação nesse começo de manhã. Chegou ela, né? A tão esperada sexta-feira hoje, dia 8 de maio. Bom dia para você aí de casa, para você que está tomando o teu café da manhã, na companhia dos 92.9 do rádio, uma excepcional e produtiva manhã de sexta-feira para você. Bom dia para você que está chimarreando, muita gente tomando o seu mate de manhã cedo, na companhia da Gazeta. Obrigado pela companhia de todo mundo. Bom trabalho e boa jornada para quem já nos acompanha no seu local de trabalho. Que essa sexta-feira seja produtiva. Um bom dia todo especial também para o amigo motorista, porque tem muita gente também nos levando de carona pelas ruas, pelas estradas e carazinho também de toda a grande região. Obrigado pela sua preferência com a gente aqui na programação dos 92.9. E claro que aqui na programação da sua Rádio Gazeta, a tua interação com a gente é sempre muito bem-vinda através do nosso WhatsApp. Anote aí, nosso WhatsApp Gazeta é o 99183-6300. 12 graus a temperatura, choveu durante a madrugada, né? Daqui a pouquinho a gente atualiza você, inclusive, sobre a previsão do tempo aqui para Carazinho, para a região, como é que vai ficar o final de semana que está se avizinhando, né? Bom dia para todo mundo, bora começar o nosso encontro hoje aqui na programação do nosso Conectado, trazendo o som de... Jean Giovanni com César Menotti e Fabiano. Lançador de corações, não perde a hora, são 6:06. Já tem previsão do tempo para você.

0: Cláudia Mendonça com Maiara e Maraíza. A solidão é uma ressaca. Agora são 6:13. Bom dia para você de Rádio Ligado, conectado com a gente aqui na programação da Gazeta. Tudo de bom para você que nos acompanha. 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Gente, agora são 6:14, vamos falar da previsão do tempo aqui na programação.
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0: 12 graus e a temperatura no momento aqui no centro de Carazinho. E a previsão do tempo para hoje, gente, aqui no território gaúcho, é de que uma massa de ar frio avança sobre o estado nesta sexta-feira, com chuva e rajadas de vento que continuam, né? Uma frente fria associada a um ciclone bomba na costa da Argentina provoca chuva na maior parte do território gaúcho durante esta sexta-feira, principalmente agora de manhã, né? Já choveu forte durante a madrugada e o tempo melhora a partir da região oeste sul do Brasil, ainda hoje de manhã, né, no final da manhã para o começo da tarde. Esta instabilidade se concentra na metade norte, sobretudo entre a madrugada e a manhã, né, com chuva que pode ser forte e risco de temporal com vendaval em alguns dos pontos. Ao longo do dia, o sol aparece entre nuvens na maior parte do estado. A massa de ar frio avança sobre o território gaúcho no decorrer de hoje. Aqui para nossa região, na metade mais ao norte, o começo é quente, mas a temperatura cai ao longo do dia, principalmente no período da tarde. Então o sol até aparece entre nuvens, mas a temperatura hoje não dá para esperar muita coisa, não. Temperatura agora em 12 graus, né? E a máxima para esta sexta-feira vai ficar na casa dos 21, 22 graus, né? Tempo nublado, pode ter ainda alguma pancada de chuva agora de manhã, né? No final da manhã essa chuva dá uma cessada, as nuvens aumentam, mas aí a chuva para, tá? Para sábado, previsão é de frio, gente. Para amanhã de manhã, o termômetro deve marcar cerca de 8 graus, temperatura mínima. Ao longo da tarde, a temperatura vai subindo, mas não passa da casa dos 14 graus para amanhã. Pois é, um dia frio amanhã, gente, com o sol predominando, vai ser um dia nublado, né? Tem aquela possibilidade, assim, de um chuvisco, mas nada assim de muito expressivo, né? Vai ser um dia amanhã com cara de inverno. Temperatura, como eu falei, entre 8 e 13 graus. Para sábado, temperatura ainda menor de manhã cedo. Sábado de manhã, aliás, para domingo, né? Domingo, dia das mães. Domingo tem temperatura na casa dos 6 graus em mínima e a máxima que não passa é dos 11. O sol predomina durante todo o dia, né? Vai ser um sol aparecendo entre nuvens. Não é aquele sol que aparece com força, né? E a temperatura não sobe. Domingo, portanto, mínima de 6, máxima de 11 graus durante o dia. E aí na segunda-feira, gente, te prepara porque tem previsão, inclusive, de possibilidade de geada. Para nossa segunda-feira, a temperatura vai lá para os 4 graus em mínima e a máxima que não passa é dos 16 graus durante o período da noite. Na terça-feira também, 5 graus em mínima, máxima aí vai subindo, aí chega aí aos 21 graus. É a previsão do tempo aqui para Carazinho e para a região, para esse final de semana que está chegando. No momento, temperatura está batendo na casa dos 12 graus. Bom dia para você ligado na programação da Gazeta.
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0: 6 da manhã agora com 17 minutos, 6:17, temperatura aqui no centro, está na casa dos 12 graus. Bom dia para você, bom dia também para os amigos agricultores, bom dia também para o seu Vanderlei, né? Está na estrada, nos levando de carona, está indo para Panambi hoje, né? Obrigado pela audiência, uma excelente manhã. Tudo de bom para o pessoal que nos acompanha também, nos levando de carona pelas rodovias da região. Gente, as cotações agrícolas, o milho ontem fechou o dia e a baliza para o mercado de hoje é no preço de negociação de R$ 57,00 a saca do milho. O preço da soja no preço de R$ 112,00 e o trigo PH a partir de R$ 78,00. Preço de R$ 63,00 são as cotações agrícolas para esta hoje, sexta-feira, né? Soja, portanto, 112, milho 57 e o trigo PH a partir de 78, R$ 63,00 são as cotações agrícolas para a nossa região. Já o dólar fechou ontem o dia numa elevação de 0,5. Chegou a ser negociado ontem na mínima de 4,19, a máxima chegou a 4,93, fechou o dia o dólar ontem a R$ 4,92. Ainda quanto à movimentação do cenário financeiro, o mercado financeiro brasileiro encerrou o dia de ontem pressionado pela forte queda do petróleo no exterior e pela repercussão dos balanços de empresas e pelas incertezas ao entorno das negociações com os Estados Unidos e Irã. O Ibovespa recuou 2%, atingindo o menor nível desde fim de março, e o dólar fechou perto da estabilidade. O principal índice da Bolsa Brasileira, o Ibovespa, caiu 2,38% aos 183.218 pontos, o menor nível desde o dia 30 de março. Na média do dia, o indicador chegou a 182,8 pontos. O volume financeiro negociado somou R$ 32,8 bilhões de reais. Agora, 6 da manhã com 19 minutos. Bom dia para você ligado na programação da Gazeta e por aqui o Conectado com você. Excelente manhã de sexta-feira para todo mundo. Um bom comecinho de final de semana. Vamos de mais som aqui na programação do nosso Conectado. Claro que aqui na programação da tua Gazeta, tu é sempre muito bem-vindo a interagir, fazer parte da programação e hoje concorrer aos prêmios também, né, gente, do Dia das Mães. Então, manda aí a tua mensagem pro WhatsApp Gazeta 991-83-6300. Gustavo Lima com Zezé de Camargo e Luciano, do outro lado da moeda. São 6:20, bom dia para você.

som com Carlos e Jader aqui na programação do nosso Conectado. Cala a boca e me beija. Agora são 6 da manhã com 27 minutos, 6h27. Bom dia para você. A sintonia dos 92.9 da Gazeta, por aqui o Conectado, contigo de bem com a vida, na mais pura emoção e nas boas vibrações das ondas do rádio. Bom dia para você de rádio ligado com a gente aqui na programação. Bom dia também para o seu Arlindo, né? Seu Arlindo da Agostinho também está sempre na companhia aqui da 92. Alô, seu Arlindo, bom dia para o amigo, uma excelente manhã. WhatsApp Gazeta, para você mandar o teu WhatsApp, mandar teu recado, anote aí, é o 991836300. Lembrando que hoje tem o presente também para o Dia das Mães. Você deixa o teu recado, faz a tua homenagem para a sua mãe e concorre com a gente no WhatsApp premiado hoje. As homenagens das mães concorrem aí a um buquê de rosas da Floricultura Gota de Orvalho, sorteio que vai ser às 5 horas da tarde. Tem também hoje um cartão de galeto com massa da paróquia Nossa Senhora da Glória, que vai ser amanhã, né, no ginásio João Maric, e ainda uma linda pulseira de prata com pedras zircônia da Planalto Ótica e Joalheria, sorteio também hoje no finalzinho da tarde. Bora participar, homenagear sua mãe e, claro, concorrer aos prêmios da Gazeta para esta sexta-feira. Agora são 6 da manhã com 29 minutos, 6:29, a temperatura na casa dos 12 graus, manhã fria de sexta-feira, né, gente? E olha, o presidente Lula e o presidente Trump se reuniram ontem e teriam orientado seus ministros a resolverem as tarifas em, no mínimo, 30 dias. O presidente Lula afirmou ontem, após a reunião com o presidente dos Estados Unidos, Donald Trump, na Casa Branca, em Washington, que equipes dos dois governos deverão fechar uma proposta para resolver um impasse sobre tarifas de exportação e uma investigação comercial aberta pelos norte-americanos contra o Brasil desde o ano passado. O objetivo é que uma proposta seja levada aos dois líderes em cerca de 30 dias. O Brasil voltou a defender o encerramento da apuração aberta com base na seção 301 da Lei de Comércio dos Estados Unidos. No procedimento, os Estados Unidos acusam o Brasil de concorrência desleal, mencionando PIX, tarifas sobre o etanol, desmatamento ilegal e proteção de propriedade intelectual. Em abril deste ano, técnicos brasileiros reuniram-se nos Estados Unidos para esclarecimentos, defendendo que o país contra a alegação da prática desleal. O governo brasileiro não reconhece a legitimidade de instrumentos unilaterais como a seção 301, argumentando

simultânea e consistência com as regras da Organização Mundial do Comércio. Segundo Lula, o tema do PIX não foi mencionado durante a reunião entre os presidentes. Lula e Trump se reuniram por mais de 3 horas ontem na Casa Branca, em Washington, incluindo um almoço oferecido pelo norte-americano. A expectativa era de que ambos atendessem a imprensa no Salão Oval antes da reunião, mas o presidente brasileiro pediu para que a conversa com a imprensa ocorresse após o encontro. Em postagem nas redes sociais, Trump informou que discutiu muitos tópicos com Lula, incluindo questões comerciais e de tarifas, e chamou Lula de um presidente muito dinâmico. Lula chegou à Casa Branca pouco depois do meio-dia, horário de Brasília. O encontro foi previamente negociado pelas equipes dos dois países. Agora são 6h31, 6h31. Bom dia para você de rádio ligado, conectado com a gente aqui na programação. Bom dia para a dona Terezinha Dapper, também está ligada com a gente. Claro, né, dona Terezinha? Também concorrendo aos prêmios dessa sexta-feira. Bom dia, boa sorte para a senhora. Tudo de bom. São 6h agora com 31 minutos, vamos de som aqui na programação do nosso Conectado. Quem canta pra gente? Moda pra gente matar a saudade, né?

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1: 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Bom dia pra você, são 6h35 agora.
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0: bom dia também para o pessoal que tá ligado com a gente aqui na programação, né? Seu Ernesto Silvano Rônio, lá no bairro Oriental, né? Sempre de rádio ligado, hoje participando, né? Para homenagear, né? A patroa, né? Sua esposa, que também é mãe, né? Obrigado pelo carinho, pela audiência, pessoal aí, tudo de bom? Claro, seu Ernesto, estão concorrendo sim, boa sorte para vocês, tá bom? Agora são 6h42, temperatura tá batendo na casa dos 12 graus. Por carazinho você se liga na programação do Conectado. Olha, essa condição aí da chuva e do vento ontem à noite na região chegou a causar alguns estragos, né? Tava conversando agora há pouco com o pessoal dos bombeiros lá de Itapera, né? Os bombeiros de Itapera atenderam aí ontem à noite algumas circunstâncias de árvores que caíram tanto dentro do perímetro urbano de Itapera, quanto também no trecho das rodovias que circundam lá a Itapera, né? Ontem, por volta das 10h30, o pessoal atendeu aí nas rodovias pelo menos duas ocorrências de queda de árvore. Na IRS-322, próximo à subestação de energia, houve uma obstrução parcial da rodovia, né? O trânsito foi em meia pista em virtude da queda de uma árvore que foi removida pelos bombeiros de Itapera. Uma outra árvore que caiu foi na IRS-223, na linha Coronel Gervásio, né? Uma árvore de pequeno porte, essa obstruiu apenas uma parte, né? Na pista que vai em direção ao município de Tiúgo, né? Fora alguns episódios que aconteceram no perímetro urbano de Itapera também, é porém sem maior gravidade, né? O vento foi forte naquela região também, gerando aí demandas para o corpo de bombeiros daquela cidade. Daqui a pouco falo com mais detalhes também, mas o pessoal lá em Venâncio Aires também estava com uma feira sendo realizada, chamada Fenachim, né? Do chimarrão, e que acabou aí tendo danos também nas estruturas lá no parque de eventos, em virtude do vento que chegou a 80 km por hora em alguns momentos também naquela região. Daqui a pouquinho falo mais sobre. Gente, agora são 6h44, 6h44, bom dia para você ligado com a gente aqui na programação do 92, vem com a gente até as 9 horas da manhã, trazendo música e informação para você no Conectado.
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0: Rogério Magrão aqui da programação do nosso Conectado, cantando Chá de Amor. Gente, agora são 6:49, 6:49. Temperatura tá batendo na casa, é dos 12 graus, manhã gelada de sexta-feira. Bom dia para você que nos acompanha, seja você onde estiver fazendo o que estiver fazendo, aquele abraço. Lembrando que hoje é sexta-feira, né? Um pezinho pro Dia das Mães e claro que a sua Rádio Gazeta vai te dar uma mãozinha no presente. Você manda a tua mensagem hoje aqui pro WhatsApp Gazeta, faz a homenagem pra tua mãe e ainda concorre aí aos prêmios aqui na programação da Gazeta hoje. Olha só, gente, em clima do Dia das Mães, a Gazeta FM vai deixar o teu sextou ainda mais especial com prêmios ao longo do dia hoje. No WhatsApp premiado 991-83-6300, você faz a homenagem para sua mãe, aquela pessoa que você considera sua mãe, e aí concorre a prêmios e presentes. Tem um buquê com 6 rosas da Floricultura Gota do Orvalho, sorteio no finalzinho da tarde. Também hoje o sorteio de um cartão com galeto com massa, né? Da paróquia Nossa Senhora da Glória, que vai ser amanhã no João Marek. E ainda uma linda pulseira em prata com pedras zircônia da Planalto Ótica e Joalheria. Sorteio também no finalzinho da tarde. Bora participar então, tô te aguardando. Manda aí teu WhatsApp, faça tua homenagem e concorra com a gente aos prêmios de hoje. 6:51, 6:51. Olha, os Estados Unidos atacaram portos iranianos próximo ao Estreito de Hormuz. Os militares dos Estados Unidos realizaram ataques ontem contra portos iranianos em Kesp e Ban. As duas regiões alvejadas ficam próximo ao Estreito de Hormuz, via marítima cujo controle tem sido disputado pelos dois países durante a guerra. Ainda ontem, a agência iraniana informou que explosões foram ouvidas na cidade de Bandarbas e também na ilha Kesh. A defesa aérea também foi ativada em Teerã ainda ontem, segundo a agência estatal iraniana. Após o ataque, o Comando Militar Conjunto do Irã afirmou que responderá de forma poderosa e sem menor hesitação a qualquer novo ataque. Também ontem, o Irã afirmou que 3 navios de guerra dos Estados Unidos que estão próximo ao Estreito de Hormuz são alvo da Marinha do país, segundo a agência iraniana. No mesmo dia, a mídia estatal iraniana informou, citando uma autoridade militar não identificada, que o Irã realizou um ataque com mísseis contra embarcações militares. Segundo a imprensa iraniana, a ofensiva ocorreu após o ataque americano contra um petroleiro do Irã. Agora são 6:52, 6:52. Bom dia para você. Bom dia também para a Kênia, né? Ficar de ligado também com a gente aí no bairro Sassi. Obrigado pelo carinho, pela companhia. Uma excelente manhã. Claro, Kênia também está participando, sim, do sorteio para esta sexta-feira, né? No presente para o Dia das Mães. Boa sorte. Vamos de mais som aqui na programação do Conectado. Daqui a pouquinho tem o Padre Matheus. Quem vem pra cantar pra gente?
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0: Tá aí, Thiago.

0: de Paulo e Paulino aqui na programação do nosso Conectado. Nada mudou.
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0: Gente, agora faltando um minuto para as 7 horas da manhã, um faltando para 7, a temperatura está na casa dos 12 graus aqui por Carazinho. Mandar um abraço também para Adriane Ebert, pai do Laranjal, também ligada com a gente aqui na programação, passando para desejar um feliz Dia das Mães, né? Inclusive para ela também, né Adriane? Um abraço para você, tudo de bom, claro, também concorrendo com a gente ao sorteio do Dia das Mães aqui na programação. Um abraço também para o Rodrigo Lima, né? Também passando por aqui para homenagear a todas as mães, né? A sua mãe já não está mais presente fisicamente, mas espiritualmente desejam um feliz Dia das Mães para todas as mães, né? E também para os seus filhos, né? A Andréia, né? Também ligada com a gente aqui na programação. O Rodrigo manda mensagem também, né? Valeu pela companhia. Tudo de bom, uma excelente manhã. Forte abraço, sim, concorrendo também aos prêmios com a gente aqui na programação do nosso Conectado. Gente, vamos trazendo aqui na programação agora a participação do Padre Matheus, né? O Padre Matheus Daniele, para trazer a sua mensagem de amor, de fé, de reflexão. 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
3: Olá, ouvintes, queridos ouvintes da Rádio Gazeta. Dia 8 de maio. 8 de maio, dia de Nossa Senhora do Rosário e da Pompeia. Isto aí. E nós estamos nessa confusão toda do Evangelho de Jesus Cristo, segundo João, porque nós estamos no tempo pascal, né? E no tempo da Páscoa nós temos duas grandes referências para nós, que são os Atos dos Apóstolos e o Evangelho de João. Então, os Atos dos Apóstolos vão narrando as coisas acontecidas na vida da igreja depois da Páscoa, e o Evangelho de João, que não é do grupo dos sinóticos, Mateus, Marcos e Lucas, traz presente aquilo que é próprio da nossa caminhada de fé. É, então, aquilo que vai conduzindo a comunidade à fé em Jesus Cristo. Não que os outros não façam, claro que fazem, mas a seu modo, sob a sua perspectiva, sua sinoticidade, a mesma ótica. O Evangelho de hoje diz assim: este é o meu mandamento, amai-vos uns aos outros assim como eu vos amei. Ninguém tem maior amor do que aquele que dá a vida pelos amigos. Vós sois meus amigos se fizerdes o que eu vos mando. O que eu vos mando é isso, amai-vos uns aos outros. Ah, tá. Aqui nós entramos numa palavra chave, mistério, chave, fundamental para a gente compreender o que é ser discípulo de Jesus Cristo. É amar como ele amou. Num tempo em que as pessoas matam porque amam. Feminicídio crescendo absurdamente no Rio Grande do Sul. Ah, porque eu amo, eu fui lá e matei porque eu amo. O amor mata? Não, a doença mata. É a doença que mata. É quando a gente não consegue controlar o nosso instinto doentio. Dar água demais para a flor também mata. Tem planta que morre de sede porque as pessoas não dão água. Mas tem gente que mata afogado de tanto que ama. Ai, eu amo tanto a minha orquídea. Ai, eu dou um pouquinho de água todo dia para ela. Mata afogada. Ai, eu não tenho sorte com orquídea porque todo dia eu vou lá e dou um pouquinho de água para ela. E quem é que diz que se dá água todo dia para orquídea? Assim também, quem ama não mata. O que está em jogo não é o amor. Quem ama não cria as pessoas dentro de uma bolha, como muitas vezes nós criamos os nossos. Que hoje existe uma geraçãozinha aí que não sabe ir no mercado comprar o pão. Uma geração. E mas daí tudo é medo. É medo que vai ser assaltado, é medo que vai ser assaltado, é medo que vai ser assaltado. Diz um pai que já caiu em 2 golpes de Pix diamante no celular. O filho não pode sair de casa porque vai ser assaltado na porta do mercado. O idiota já fez quantas bobagens econômicas ali. Então, amar é amar do jeito que Jesus amou, na liberdade, na confiança, na confiabilidade, no respeito. Amemos como Ele nos amou. Um ótimo dia a todos, good vibes, good bênçãos, em nome do Pai, do Filho e do Espírito Santo. Amém!

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0: do teu coração aqui na programação do nosso Conectado com você de segunda a sexta, das 6 às 9 horas da manhã, tocando música e informação para você que nos acompanha. Uma excelente e produtiva manhã de sexta-feira para todo mundo. Eu sou o Alessandro Tavares, mas numa boa você pode me chamar de amigo, e a partir de agora é naquele esquema, né, gente? Bom dia para você, feliz e contente com Deus à frente sempre, sempre. É que nós vamos juntos com muita música e informação das 6 às 9 horas da manhã. E hoje é sexta-feira, gente. Nós temos uma programação especial para o Dia das Mães. No clima do Dia das Mães, a Gazeta FM hoje vai deixar o teu sextou ainda mais especial, com prêmios ao longo de toda a programação hoje. No WhatsApp premiado 991-83-6300. Você faz a sua homenagem para sua mãe ou para aquela pessoa que você considera sua mãe e ainda concorre, olha só, aos presentes. 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Faça o seu registro e concorra aos presentes dessa sexta-feira com a gente aqui na programação, tá certo? Gente, agora são 7 horas da manhã com 10 minutos, 7:10. Bom dia pra você. Já falava mais cedo aqui na programação do Conectado sobre a condição da chuva e vento ontem, né? Nós tivemos alguns registros no estado. Aqui pertinho, nós tivemos em Itapera os bombeiros, né, que foram chamados para atender a ocorrências de árvores que caíram, tanto no perímetro urbano quanto também na IRS, que dá acesso lá a Tio Hugo, né, na 332 e a 223. E, de certa forma, assim, nada assim de maior gravidade naquele trecho. E Juí também teve alguns registros de casas danificadas em virtude da força do vento. Um outro fato que chamou a atenção, né, foi na cidade de Venâncio Aires. O pessoal estava lá com a FENACHIM acontecendo, né, ontem à noite, e os estragos foram grandes no parque, né, com rajadas e ventos que foram superiores a 80 km por hora, provocando vários danos nas estruturas e tendas de área de circulação do evento, né? De certa forma, as atividades com o público ontem à noite foram interrompidas em virtude desse temporal, né? O pessoal provavelmente vai fazer uma avaliação dos estragos que causaram nas estruturas, né, durante a manhã de hoje, para tentar restabelecer esta feira que acontecia por lá na cidade de Venâncio Aires e que teve uma estrutura, uma boa parte dela, danificada em virtude das rajadas fortíssimas de vento, né? Para hoje também falava aqui na programação sobre a previsão do tempo, né, que a partir de agora a tendência é de frio mesmo, né, gente, para sexta-feira. A chuva que nós tínhamos previsto ainda pode acontecer alguma pancada agora de manhã, mas o grosso, digamos assim, da chuva ficou para a madrugada que passou, né? Ainda há uma pequena possibilidade de pancadas de chuva agora de manhã, mas a tendência é que ainda durante a tarde essa chuva, se ela acontecer, dê uma trégua, né, e a temperatura para hoje não deve passar da casa dos 23 graus, estamos em 12 nesse momento. Agora, para amanhã, sábado, te prepara porque vai ser frio. Para amanhã, a mínima vai ser de 8 graus de manhã cedo, a máxima não passa dos 13, o sol aparece entre nuvens, né? O sol é naquela forma bem tímida, a legítima cara de inverno no dia de amanhã. Para domingo também, vai ter um dia bonito com o sol predominando, mas a temperatura não sobe em virtude de uma massa de ar frio que está pelo estado. A temperatura no sábado, domingo de manhã vai ser de 6 graus e a máxima não passa de 11. E na semana que vem, te prepara porque tem possibilidade, inclusive, de geada, né? 4 graus vai ser a mínima para a próxima segunda-feira e a máxima que não passa da casa dos 16. E terça-feira também a mínima vai ser de 5 graus ao amanhecer. É a previsão do tempo. Mandar um abraço para nossa querida amiga Nelci Cerati, né? Tá tomando o seu chimarrão, rádio ligado com a gente aqui na programação da Gazeta. Pessoal aí no bairro Oriental, né? Obrigado pelo carinho, pela companhia, né? Ela já não tem mais sua mãe com a gente, né? Mas, claro, ela, Nelci, também é mãe e concorrendo conosco, né, Nelci? Aos prêmios aqui do presente do Dia das Mães aqui na programação da Gazeta. Claro, boa sorte para você. Beijão, obrigado pelo carinho, pela companhia. Um abraço para a Bruna, né? Bruna Domans, que também está ligada aqui na programação, passando para homenagear, né, a sua mãe, né? Claro, também concorrendo com a gente aos prêmios de hoje. Boa sorte, desejando para todas um excelente Dia das Mães. Tá bom, tá concorrendo sim, Bruna, tudo de bom. São 7 horas da manhã com 13 minutos agora. 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Agora são 7h14, hora de mais som aqui na programação do nosso Conectado. Quem canta?
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1: Bom dia para você ligado com a gente aqui na programação do Conectado. Uma excepcional manhã de sexta-feira para todo mundo que se liga com a gente aqui na programação. Falava ainda há pouco, né, a respeito dessa questão aí dos estragos, deste vento forte que nós tivemos acompanhado de chuva em praticamente todo o território gaúcho, né? Falava sobre essa questão lá de Elan Soares, da Feraxim, que acabou aí sendo suspensa, alguma atividade de chuva que estava prevista ontem, pelo fim dos ventos que danificaram as estruturas. E olha, um fato que estará sob investigação também é de que ainda ontem uma tragédia aconteceu no município gaúcho de Protásio Alves. Um fato aconteceu no interior do município, na comunidade de São João. Segundo as informações, devido a um forte vento, um eucalipto caiu sobre a rede de alta tensão e, com peso, um dos fios ficou em pouca altura na rodovia que dá acesso ao interior do município. E aí, uma mulher de 32 anos de idade, conduzindo uma moto, não percebeu o fio de energia a meia altura e acabou batendo no mesmo na altura do pescoço e acabou morrendo no local. A vítima residia no interior e tinha um estabelecimento na área urbana daquele município e diariamente se deslocava para sua atividade profissional, né? A Polícia Civil foi até o local e, a partir de agora, a Polícia Civil de Nova Prata, né, que é quem atende ao município de Protásio Alves, vai investigar a circunstância desse episódio, né? Ainda quanto essa questão aí da previsão do tempo e do vento que nós tivemos ontem, um fato que chamou a atenção é de que um voo da empresa Azul, que ia de Porto Alegre para Santa Maria, pousou no aeroporto da cidade e precisou retornar à capital durante a tarde de ontem por conta também dos ventos. Ao todo, 51 passageiros estavam a bordo do voo com destino a Santa Maria e, com a impossibilidade de pouso, eles seguiam então para a cidade de ônibus. Em nota, a empresa aérea informou que os clientes vão receber assistência em virtude da inadequação de condições de pouso no local. Os 42 passageiros embarcariam no sentido contrário ao voo e saíram do município rumo a Porto Alegre. Agora são 7 da manhã com 23 minutos, 7:23. Mandar um abraço pro pessoal que vai registrando sua participação com a gente aqui na programação, né? Aliás, um abraço todo especial para você que tá tomando o seu café da manhã na companhia da 92. Bom dia para você que tá aí tomando o teu chimarrão, né? Porque muita gente tomou um mate de manhã cedo na companhia da Gazeta. Obrigado pela audiência de todo mundo. Bom dia também para pessoal que já está no trabalho, boa jornada. E o amigo motorista, né, que nos leva na carona, pelas ruas, pelas estradas de Carazim, também na região. Mandar um abraço para a Franci, né? Franci também, que está participando do sorteio, está indo lá para Coqueiros do Sul, nos levando de carona na Gazeta dos 92.9. Beijão para você, Franci. Tudo de bom. Obrigado pelo carinho e pela companhia. Uma excelente manhã. Bom dia também para nossa querida amiga Cleci Oliveira, né? Aqui do bairro Santo Antônio, também ligada com a gente, participando dos prêmios, né? Ela já não tem mais a sua mãe, mas também a mãe e a avó. Claro, Cleci, está concorrendo sim com a gente aos prêmios do Dia das Mães. Boa sorte para a senhora também. Tudo de bom. Um abraço também para Nair Antunes dos Santos, sintonizada com a gente aqui na programação. Pessoal lá no bairro Alvorada, né, dona Nair? Um abração para a senhora. Tudo de bom. Claro, também concorrendo com a gente aos prêmios do Dia das Mães. Desejando para todas as mães muitas bênçãos sempre. Obrigado pelo carinho e pela companhia, viu? Um abração para Marli Gonçalves, também sempre ligada com a gente, né? Obrigado pelo carinho e pela companhia. Uma abençoada semana para a senhora também. Pedindo proteção para todas as mães, né, dona Marli? Obrigado pelo carinho, pela audiência. Excelente manhã. Sim, está concorrendo. Boa sorte para a senhora também. Bom dia. Hoje eu quero homenagear todas as mães, em especial a minha mãe, a História, né, e também a filha Andriele. Pessoal aí no bairro São Jorge, né? Deixa eu ver quem manda a mensagem. É Ivone de Góis, né? Obrigado pelo carinho, pela companhia. Tudo de bom, pessoal no bairro São Jorge, também ligados com a gente aqui na programação. Forte abraço e também, claro, concorrendo aos prêmios de hoje. Bom dia também para dona Gessi, né? Dona Gessi também sempre ligada com a gente aqui na programação. Pessoal lá no bairro Alvorada, obrigado pelo carinho, pela companhia. Tudo de bom, né? Vamos de mais informação para você aqui na programação do nosso Conectado. Olha, gente, o mercado automotivo no estado do Rio Grande do Sul encerrou o mês de abril com quase 17 mil veículos vendidos. O mercado de veículos zero do estado do Rio Grande do Sul encerrou o mês de abril deste ano com 16.609 unidades comercializadas, resultado que mantém o setor em trajetória de recuperação.

emplacados praticamente estável em relação ao mesmo período de 2025, quando tinham sido comercializados 57.813 unidades, representando uma leve alta de 0,62%. O comportamento do mercado reforça uma característica histórica do setor. Nos primeiros meses do ano, normalmente, apresenta um menor ritmo de vendas, com recuperação de forma gradual ao longo do primeiro semestre. 7:26, bom dia para você que está ligado, bom dia para você que nos acompanha, seja você onde estiver fazendo o que estiver fazendo, aquele abraço, vem conosco até as 9h com música e informação e hoje também com prêmios, né, ao longo da programação aqui da Gazeta para as mamães. São 7:26, um abraço para Mara da Silva, lá no bairro Ípica, também está na cinturinha do Conectado, valeu pela audiência, Mara, tudo de bom, uma excelente manhã, bom dia também para... Hilário, né? Também tá de rádio ligado aqui na programação. Alô, Hilário, um abraço, tudo de bom, né? Vamos de mais som aqui na programação, né? Trazendo música agora com Wesley Safadão e a Yasmin Santos.

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1: É hit!
2: Obrigado, São Paulo. Obrigado, galera.
1: Muito obrigado, safadão.
2: Beijo pra todo mundo.
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1: O som do Luan Santana aqui na programação do nosso Conectado, cantando pra gente. Agora a gente são 7 horas da manhã com 33 minutos, 7:33. E olha, um fato que tem repercutido desde ontem foi uma operação policial que foi desencadeada pela Polícia Civil lá de Cruz Alta, que acabou aí verificando uma operação que estava desviando dinheiro da cerealista Três Tentos, né? Uma operação da Polícia Civil de Cruz Alta desmantelou ontem uma quadrilha de colaboradores da empresa Três Tentos, que estava dando um desfalque milionário na empresa. O grupo é suspeito de criar registros falsos de entrega de grãos, o que gerou um rombo de mais de 11 milhões da empresa. As ações aconteceram nos municípios de Santo Augusto, Boa Vista do Cadeado e também em Panambi. Em virtude da maquiagem das documentações, os agentes da Draco descobriram que funcionários da própria cerealista participavam do esquema. Eles pegavam dados de passagens verdadeiras e faziam uma maquiagem nos documentos para criar entregas que nunca existiram. Usavam placas e veículos falsas e nomes de produtores que nem sabiam do esquema para faturar cargas fantasmas. O prejuízo só foi notado depois que a empresa fez uma auditoria interna e viu que os números não batiam. O Ministério Público e a Justiça agiram de forma rápida para autorizar as prisões e também o sequestro de bens e valores dos envolvidos. Segundo o delegado que está à frente das investigações, a polícia foi rápida para investigar porque alguns dos suspeitos ainda estavam trabalhando dentro da empresa até poucos dias atrás. Em nota, a empresa Três Tentos afirmou que não aceita esse tipo de falcatrua e que colabora com a polícia desde as primeiras irregularidades constatadas. Os 11 presos agora vão ter que explicar-se à justiça. Agora são 7 horas da manhã com 35 minutos, 7:35, e dessas 11 prisões, inclusive uma foi feita pela Polícia Rodoviária Federal, porque a Polícia Rodoviária Federal foi alertada de que possivelmente uma das envolvidas que tinha contra si um mandato estava em deslocamento, possivelmente para tentar fugir da situação, e acabou sendo presa também pela Polícia Rodoviária Federal no cumprimento de mandato ontem. Agora são 7:35, temperatura está na marca dos 12 graus aqui por Carazinho. Bom dia para você ligado e ligado, conectado com a gente na programação da Gazeta e o Conectado com você até as 9, num oferecimento sempre de Laboratório Sani. 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Para dar mais um giro pelo nosso WhatsApp, lembrando que hoje, Dia das Mães, aqui na programação da Gazeta, tá especial. Dia das Mães tem para sorteio hoje, para você que mandar o teu alô, deixar teu recado no WhatsApp Gazeta 991-83-6300, homenageando sua mãe, né, fazendo o teu registro. O sorteio hoje de um buquê de rosas com 6 rosas da Floricultura Gota de Orvalho. Também tem um cartão de galeto com massa, e num friozinho desses vai bem, né? Galeto com massa vai ter agora na Paróquia da Glória, que aliás completou 67 anos. Lá no ginásio João Marques, sorteio, né, hoje ao meio-dia, o cartão de galeto para o galeto de amanhã. E ainda uma pulseira de prata com pedras zircônia da Planalto Ótica e Joalheria. Que chique, hein, gente? Sorteio também hoje no final da tarde. Você que interage com a gente aqui na programação através do WhatsApp. Anotou? É o 991-83-6300. Não fica de fora dessa. Mandar um abraço para Julieta, né? Da Rosa, do bairro Oriental, também ligada com a gente, né? Deixando um abraço para o seu esposo, o Valdenir, também ligado aqui na programação. Valeu, valeu pela companhia de vocês. Uma excelente manhã. Bom dia, eu quero parabenizar a todas as mães pelo seu dia e concorrer aos brindes. E Analdi Nascimento, bairro Oriental, claro, dona Analdi, concorrendo sim com a gente. Boa sorte, bom dia para a senhora. Bom dia também para o pessoal que está ligado com a gente aqui na programação, né? A Sandra manda, aliás, a Bárbara, né, manda um recado para a mãe, a Sandra, né, que é uma mãe incrível, batalhadora, amorosa e inspiradora, né? Parabéns para vocês aí, um abração para a Bárbara e também para sua mãe, a Sandra, claro, concorrendo com a gente aos prêmios aqui na programação da sua Gazeta para esta sexta-feira. São 7h40, bom dia.
0: Bom dia. Eu quero concorrer aos brindes do Dia das Mães e todo aniversário hoje. Mas, obrigado.
1: Mas, que bom, felicidades. Deixa eu ver aqui, a dona Fátima, né, que mandou a mensagem pra gente. Felicidades pra senhora, dona Fátima. Tudo de bom, tá concorrendo sim, boa sorte. Um abraço também pra a dona Ivanir Xavier, né, da Avenida Pátria, sempre ligada com a gente aqui na programação. Obrigado pelo carinho, pela companhia, né? Ela disse que já não tem mais sua mãe, mas é mãe de 4 filhas, né? E bisavó também. Então, parabéns para a senhora, dona Ivanir. Claro, está concorrendo sim ao presente do Dia das Mães. Boa sorte para a senhora. Abração também para Franciele Soares, né? Passando para desejar um feliz Dia das Mães para todas as mães. Boa sorte para você também, Fran. Um abraço também para Sueli, Sandra, né? Pessoal do bairro Santa Terezinha. Pessoal também concorrendo com a gente, né? Ao sorteio do Renato, dos sorteios aqui da programação, né? Claro, Sandra, tá concorrendo sim. Um abraço pra sua mãe, dona Sueli, também. Bom dia, boa sorte. A Laurici Carvalho, também tá ligada com a gente aqui na programação, passando para desejar um feliz Dia das Mães para todas as mães. Tudo de bom. Bom dia também para o Renato e a Vanderlize. Pessoal tá de rádio ligado também com a gente aqui na programação. Um abraço para o Luciano Guerla, que também tá na companhia, passando para homenagear todas as mães também, né? Um abraço também para o pessoal que tá interagindo com a gente aqui na programação. Quero ouvir a música com Simone Mendes, parabenizar todas as mães, né? Claro, também participando do sorteio, né? O Daniel, que manda sua mensagem. Valeu, valeu pelo carinho, pela sintonia. Uma excelente manhã. Um abração também para a Glenda, também está na companhia, né? Valeu pela audiência. Uma excelente manhã. Tudo de bom, né? É a Camila que mandou a mensagem. Agora são 7h42. Temperatura está na marca dos 12 graus nessa manhã gelada de sexta-feira. E por falar em mães, gente, projeção do comércio de fazer boas vendas, né, para essa data. A tendência é fazer um crescimento no volume de vendas na casa de pelo menos 7% na comparação com o ano passado. Um levantamento foi feito pela CDL aqui de Carazinho, aponta que há uma projeção de que o presente médio do Dia das Mães deve ter um ticket aí de cerca de R$ 270 para cada compra, né? Os segmentos que têm maior movimentação durante esse período acabam sendo aí o setor de confecções, perfumes e também calçados, né? O Dia das Mães, é a segunda data mais importante para o varejo no Brasil, ficando atrás apenas do Natal. Agora são 7h42, bom dia para você de Rede Ligado, excelente manhã de sexta-feira para todo mundo, né? Um abraço também para a Isa, também tá ligada com a gente, mandando um alô para todas as mães, né? Parabenizando a todas pelo Dia das Mães. Valeu, valeu pelo carinho, pela companhia. Um abraço pro seu Salvador, né? O seu Salvador também. Passando para desejar a todo mundo uma excelente sexta-feira. Sempre ligado com a gente aqui na programação do 92. Obrigado pela audiência, viu, seu Salvador? Tudo de bom. Um abração pra Elenir, bairro Medianeira, também tá na companhia. Alô, Elenir, claro. Concorrendo também ao sorteio com a gente aqui na programação. Bom dia, boa sorte. Vamos de mais som, são 7h43. Canta pra gente aqui na programação do Conectando agora, é o Felipe e Rodrigo, dois gumes, são 7h44.
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0: Mariana e Matheus, paredes pintadas.
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6: A tua companhia de bem com a vida, feliz e contente com Deus à frente, sempre, sempre assim que a gente vai contigo de segunda a sexta-feira na programação do nosso Conectado, num oferecimento de Laboratório Sani, também com a gente... 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Gente, a Polícia Civil durante essa semana se mobilizou para cumprir mandatos lá em Sarandi. A Polícia Civil, através da Delegacia de Polícia de Sarandi, prendeu a prendeu, na verdade, né, dois adolescentes ontem suspeitos de envolvimento em ato infracional, que é, embora seja menor de idade, análogo a homicídio qualificado, né? Esses episódios aconteceram nos dias 16 e 17 de fevereiro aqui deste ano, né, na cidade de Passo de Sarandi, onde uma das vítimas foi encontrada morta na linha aeroporto do interior de Sarandi. Essa ação ocorreu através de uma investigação, né, iniciada depois do conhecimento acerca da ocorrência do segundo homicídio do ano que aconteceu lá em Sarandi. As apreensões desses adolescentes estão relacionadas à chamada Operação Mistac, realizada ainda em abril deste ano, com foco na investigação do segundo homicídio que aconteceu em Sarandi, nos quais esses dois adolescentes teriam aí tido participação também. Nesse episódio, na verdade, um rapaz foi sequestrado, né, encontrado morto enterrado numa cova rasa. A polícia já vinha tendo suspeitas das investigações, né, e acabou então fazendo um pedido da detenção deles para serem encaminhados à fase. No primeiro momento, a justiça negou, porém o Ministério Público reapresentou novamente o pedido pela internação dos adolescentes, então foi deferido nessa semana pela comarca lá de Sarandi, e os dois então foram apreendidos e encaminhados para a fase para a internação. Agora são 7h59, ainda dos fatos da segurança pública, tivemos durante essa madrugada em Passo Fundo, no perímetro urbano, uma colisão entre um veículo e também um ônibus de turismo, né, em Passo Fundo, no perímetro urbano daquela cidade. Houve danos materiais, expressiva monta nos veículos envolvidos, e duas pessoas acabaram ficando feridas e foram resgatadas aí pelo serviço de emergência de Passo Fundo para atendimento. Fato que chamou atenção, né, um ônibus de turismo se envolvendo num acidente de trânsito no perímetro urbano de Passo Fundo durante essa noite. E ainda em Passo Fundo, o fato que está chamando a atenção e agora vai ser causa de investigação da polícia é de que nós tivemos lá em Passo Fundo um idoso que foi agredido com uma barra de ferro no centro daquela cidade, foi golpeado várias vezes e precisou de atendimento hospitalar. Um homem de 71 anos de idade foi agredido com golpes de barra de ferro no centro de Passo Fundo ontem, e o caso foi registrado por volta das 9 horas da manhã e ficou gravado por câmeras de vídeo monitoramento do município. Esse episódio aconteceu próximo da Catedral Metropolitana de Passo Fundo e as imagens de câmeras de segurança flagraram o momento da agressão. A vítima caiu e foi atingida com pelo menos 13 golpes de barra de ferro, né? Conforme o corpo de bombeiros, o idoso foi encaminhado ao hospital com múltiplos ferimentos em quadro estável. O suspeito deixou o local logo após a agressão e a Polícia Civil investiga o caso, né? As circunstâncias da agressão, os motivos, ainda são desconhecidos. Agora são 8 da manhã com 1 minuto, 8 e 1, temperatura na casa dos 12 graus. Tá difícil de fazer essa temperatura subir hoje, gente. E a previsão é de frio pro final de semana, hein? Por aqui o Conectado e contigo no clima do Dia das Mães. A Gazeta vai hoje deixar o teu sextou ainda mais especial com prêmios ao longo do dia aqui na programação do 92. Para você que concorre com a gente no WhatsApp premiado 991-83-6300, fazendo a sua homenagem, deixando o teu registro do Dia das Mães para sua mãe, concorre hoje a um buquê de rosas da Floricultura Gota de Orvalho, são 6 rosas. Tem também um cartão de galeto com massa da paróquia Nossa Senhora da Glória, que é amanhã, né, lá no João Manic. E também é uma linda pulseira em prata com pedras zircônia da Planalto Ótica e Joalheria, tá bom? Sorteios para hoje aqui na programação, para você que interage com a gente na programação através do WhatsApp, que é o 991-83-6300. Bora dar mais um giro pelo nosso WhatsApp? Um abraço pro pessoal lá em Pinheiro Marcado, né? Pessoal passando para desejar para todas as mães um feliz Dia das Mães. A dona Santa Alessi também está ligada com a gente. Obrigado pelo carinho, pela companhia. Excelente manhã. Bom dia também para Monique, bairro Lef, na sintonia aqui na programação. Claro, também concorrendo aos prêmios de hoje. Obrigado pelo carinho, pela companhia. Boa sorte. O Márcio Philipsen, bairro Glória, também tendo a companhia. A Josemara também, pessoa do bairro Glória. Valeu, valeu pela audiência. Tudo de bom. Bom dia mais. Participação, parabéns para todas as mães. Sou mãe da Isabelle e também do Isaac, amo muito eles. Muito bem, quem mandou aqui foi a Isa, sua mensagem, né, Isa? Também concorrendo com a gente, sim, ao sorteio do Dia das Mães. Boa sorte. Bom dia, quero participar dos sorteios e parabenizar todas as mães. É Ivone que manda a mensagem, tá bom, Ivone? Um abração para você, tudo de bom. Bom dia, pessoal da Rádio Gazeta, quero participar do sorteio. Hoje é o Arley, né, o Arley Bastos, né, passando para homenagear todas as mães também, né? Valeu, valeu pela companhia. Valeu, Arley, forte abraço, mãe, excelente manhã, viu? Um abraço também para a pessoa que vai interagindo. Bom dia, quero oferecer o programa para todas as mães, né? Já que não tenho mais a minha, e oferecer para mim e meus três filhos, hein? Quatro netos, são os meus maiores tesouros. Adriana Ambros também participa com a gente. Ô, Adriana, valeu pelo carinho, uma excelente manhã para você também. Feliz Dia das Mães para ti também, claro, boa sorte, tá concorrendo sim com a gente. Um abraço para Linda Mir, um abraço também para o Renato Oliveira, também para o Nicolas, pessoal aí tá sempre ligado com a gente, pessoal lá no bairro Oriental, né? Claro, também concorrendo com a gente ao sorteio. A Maria Luciana Tomás, bairro Princesa, também ligada com a gente aqui na programação. Parabenizando todas as mães. Valeu, valeu pelo carinho, pela companhia. O Ayrton Francisco Grebin e a NLC Books, também lá na Ouro Preto, ligado com a gente também. Uma excelente manhã para vocês, tudo de bom. Um abração para o professor do bairro Oriental, a dona Cladice Tirmer, sempre na companhia, né, dona Cladice? Também, claro, participando com a gente, sim, no sorteio. Boa sorte para a senhora, uma excelente manhã. São 8h04 agora, a temperatura está na casa dos 12 graus. Vamos de mais som aqui na programação do nosso Conectado. Vamos matar a saudade na versão de Daniel com Fernando Sorocaba.

0: 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Bom dia para você de rede ligado com a gente. Uma excelente, produtiva manhã de segunda-feira ainda vem, né? Hoje, sexta-feira, a gente tem um pezinho no final de semana. Bom dia para você de rede ligado, conectado com a gente aqui na programação. Falava sobre os prêmios de hoje, né? Dentro dos prêmios para hoje aqui na programação, tem um galeto com massa lá da paróquia Nossa Senhora da Glória. Paróquia que, aliás, completou no último dia 3 de maio seus 67 anos de atuação, né? Lá, inclusive, no portal Gazeta, lá nas nossas redes sociais, tem uma matéria com o padre Moisés Jeremia, que fala sobre um pouco da história aí dos 67 anos da Paróquia da Glória, né? E também esse galeto com massa que o pessoal vai fazer amanhã, e você pode comprar já, inclusive, seu cartão, ainda tem à disposição, junto com o pessoal da secretaria, no valor de R$ 55,00, vai ser para levar apenas, né? O pessoal deve, inclusive, trazer a embalagem. R$ 55,00, então, o cartão do galeto com massa do João Mari, que amanhã da paróquia Nossa Senhora da Glória. E o pessoal, na verdade, vai fazer esse cartão de galeto com massa justamente para levantar recursos para concluir as reformas do João Mari. Naquela parte pela rua Rio Branco, né, nós temos ali várias salas, onde funciona o pessoal da catequese, também as cáritas, né, e também o pessoal dos alcoólicos anônimos. São várias salas que tem ali do lado da Rio Branco, na parte do João Mari. E essas salas iam tendo problemas com infiltrações e outras mais, né? E aí o pessoal tá fazendo uma reforma ampla. O pessoal tem um orçamento aí na casa dos 70 mil, só que aí você sabe como é que é a obra, né? Quando começa uma obra, sempre aparece mais alguma coisa para fazer. O pessoal tem que fazer uma questão de reposicionar os canos, né? Da água da chuva, né? E também refazer a calçada. E aí o custo da obra aumentou. Então, é esta a aplicação de recursos que o pessoal vai fazer com esse galeto com massa, né? Que vai acontecer amanhã, lá junto à Paróquia da Glória, que completou, então, seus 67 anos no último dia 3 de maio, tá bom? E a matéria, se você quer conferir um pouquinho da história ali da paróquia, lá no portal Gazeta, também na nossa rede social, tá bom? Gente, agora são 8 da manhã com 12 minutos, 8 com 12, a temperatura na casa dos 12 graus aqui por Carazinho. Bom dia para você ligado, ligado, conectado com a gente na programação da 92. Uma excelente manhã para você. 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Agora são 8 da manhã com 14 minutos, 8:14. E olha, no comércio pelo mundo, a Corte de Comércio dos Estados Unidos se pronuncia contra as tarifas globais impostas por Trump. A Corte do Comércio dos Estados Unidos decidiu ontem contra as últimas tarifas globais de 10% que foram impostas pelo presidente Donald Trump, concluindo que as tarifas gerais não se justificam do acordo com lei comercial da década de 1970. A Corte de Comércio Internacional dos Estados Unidos decidiu a favor das pequenas empresas que contestaram as tarifas que entraram em vigor no dia 24 de fevereiro. A decisão foi por 2-1, com o juiz dizendo que era prematuro considera a vitória a pequenas empresas demandantes. As pequenas empresas argumentam que as novas tarifas eram uma tentativa de contornar uma decisão histórica da Suprema Corte dos Estados Unidos, que derrubou as tarifas de 2025 do presidente republicano, imposta sob lei de poderes econômicos de emergência internacional. Agora são 8 da manhã com 15 minutos, 8:15. Bom dia para você ligado, ligado, conectado com a gente na programação do 92. Vem com a gente até as 9 horas da manhã, porque por aqui tem música e informação para você. Manda mais um giro pelo nosso WhatsApp. Manda aí a tua mensagem pro WhatsApp Gazeta no 991836300. E hoje concorre com a gente aos prêmios do Dia das Mães, né? Um abraço pra Jéssica. Jéssica Kissman também tá na sintonia, passando para desejar para todas as mães conectadas aqui na programação um feliz Dia das Mães. Valeu, Jéssica! Mandar um abraço para a turma que também está ligada com a gente aqui na programação, né? Eu sou aí da Mecânica Automotiva, Motor On, é isso? Valeu pela audiência de vocês, bom trabalho, boa jornada para a turma aí. Um abraço também para o Diogo, também está na companhia. Valeu pela audiência, Diogo, tudo de bom. Um abração para nossa querida amiga Dona Carmen, né? Dona Carmen também, passando para desejar uma abençoada sexta-feira para todas as mães, né? Para todas as mães da nossa cidade, que possam ser protegidas sempre. Valeu, valeu, Dona Carmen. Um abração para a senhora também. Obrigado pelo carinho e pela companhia de sempre. Tudo de bom. Bom dia também para a Bruna, também ter ligada na programação. Parabenizando a todas as mães, em especial também a ela, né? Que também é mãe do Enzo Miguel. Valeu, valeu, Bruna. Tudo de bom. Claro, também está concorrendo com a gente aos prêmios aqui na programação. Agora são 8h16. Bom dia.
1: Bom dia, pessoal. Gostaria de participar dos prêmios.
0: Sim.
1: Desejar um feliz Dia das Mães a todas as mães. Ionara Siqueira, Ouro Preto.
0: Tá bom, dona Ionara. Um abração para a senhora também. Tudo de bom. Tá participando, sim. Bom dia também para a pessoa que vai interagindo com a gente, a Maristela Prestes Costas, né? Também participando do sorteio com a gente, passando para desejar um feliz Dia das Mães para todas, né? Valeu, valeu pela sintonia. Mandar um abraço também para o pessoal que também está sempre ligado com a gente aqui na programação, seu Vanderlei, né? Passando para desejar um feliz Dia das Mães para todas as mães desse nosso Brasil. Que Deus abençoe sempre. Valeu pela companhia, seu Vanderlei. Forte abraço para o amigo. Um abraço também para a Luciana Chagas, né? Passando para homenagear a sua mãe, a dona Zélia, que também está na sintonia. Valeu, valeu. Obrigado pela audiência. Boa sorte para vocês. Sim, estão participando dos sorteios aqui na programação ao longo dessa sexta-feira. Boa sorte para vocês também. Bom dia. Quero participar dos sorteios e homenagear minhas duas filhas, que também são mães, né? E também a minha mãe, que mora em Nova Pádua. Escuta o programa sempre. Valeu, valeu. A Neide Renner também está na companhia. Valeu pela audiência, Neide. Tudo de bom. Uma excelente manhã. Claro, está concorrendo, sim. Boa sorte. Vamos de mais som aqui na programação do nosso Conectado.
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0: Som com Michel Teló e Bruninho e Davi.

0: 8 da manhã, 23 minutos. Bom dia para você ligado com a gente na programação do Conectado.
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nosso Conectado, que vai com você com música e informação na programação dos 92.9 do rádio. E hoje, sexta-feira, também com sorteio do Dia das Mães, para você que interage com a gente aqui na programação do nosso Conectado. Agora são 8 da manhã com 27 minutos. Bom dia, professor, que vai interagindo com a gente aqui na programação, né? Um abraço para a Marli Britsky, hoje passando para homenagear a sua mãe, a Silene, do bairro São Pedro. Valeu, valeu pela companhia de vocês. Uma excelente manhã, tudo de bom. Bom dia, quero participar também do sorteio, né? Ótima sexta-feira para vocês. É a Mari, da Mari Confecções. Valeu pela sintonia, pessoal aí. Tudo de bom, boa jornada para vocês. Um abraço para dona Petrolina, lá no bairro Sassi, também ligada com a gente, passando para desejar um feliz Dia das Mães para todas as mamães, né? A dona Soleni, também tá ligada com a gente lá no bairro São João, também participando dos sorteios hoje, parabenizando a todas as mães, né, Soleni? Beijão para a senhora também, tudo de bom. Bom dia para a Jaqueline Freitas, também está na sintonia. Claro, também, né, Jaque, participando com a gente também nos sorteios hoje do Dia das Mães. Boa sorte. Agora são 8 da manhã com 28 minutos, 8h28. Olha, a Mega Sena acumulou e o prêmio principal vai a 45 milhões de reais. Nenhum apostador acertou as 6 dezenas do concurso 3.005 da Mega Sena, que foi realizado ontem, e o prêmio acumulou está estimado agora em 45 milhões de reais para o próximo sorteio. Os números que foram sorteados ontem pela Mega foram 17, 23, 29, 30, 48 e 50. O próximo concurso vai ser no sábado, nas sorteias, às 9 horas da noite. Agora são 8 da manhã com 28 minutos, 8h28, e o ministro do Supremo Tribunal Federal, André Mendonça, afirmou que não teve acesso à proposta de delação do dono do Banco Master, Daniel Vorcaro, apresentada nesta semana à Procuradoria-Geral da República e para a Polícia Federal. Segundo o ministro, uma colaboração premiada deve ser uma série efetiva. As declarações foram divulgadas pelo gabinete de Mendonça ontem, após matérias jornalísticas informarem que ele teria sinalizado aos advogados banqueiro que não pretendem homologar os atuais termos da proposta de delação apresentada. O ministro tem sido consistente e inequívoco em sua posição sobre o tema de colaboração premiada. A colaboração premiada é um ato de defesa, um direito assegurado ao investigado. Para que produza efeitos, a colaboração deve ser uma série de efetivas ações, afirmou o gabinete de Mendonça ao se manifestar. Ele também ressaltou que as investigações sobre o caso Master vão seguir normalmente, independente das delações. Vorcaro está preso na superintendência da Polícia Federal em Brasília por fraudes financeiras. E ainda quanto a isso, os senadores pedem que Nunes Marques deixe a relatoria da ação da CPI do Master por relação com Ciro. Ciro Nogueira foi um dos alvos da ação de busca e apreensão da Polícia Federal dentro da quinta fase da Operação Compliance Zero. Agora são 8 da manhã com 30 minutos, 8h30, temperatura na casa dos 13 graus aqui por Carazinho. Bom dia para você, ligado ligado com a gente aqui na programação. E um fato que voltou a repercutir hoje foi o goleiro Bruno, que voltou à prisão. O goleiro Bruno Fernandes, condenado pelo homicídio da modelo e ex-namorada Elisa Samúdio e considerado foragido da justiça há 2 meses, foi preso ontem à noite em São Pedro de Aldeia, na região dos Lagos, no Rio de Janeiro. O mandado de prisão havia sido expedido ainda no dia 5 de março, após a vara de execuções penais entender que o ex-jogador do Flamengo descumpriu as regras de liberdade condicional. Ainda no dia 15 de fevereiro, Bruno viajou para o Acre sem autorização judicial para jogar pelo Vasco do Acre. Depois, quando determinado pela justiça, ele não retornou ao regime semiaberto. O Ministério Público do Rio de Janeiro argumentou ainda que Bruno deixou de atualizar o endereço por 3 anos, não respeitou horários de recolhimento, frequentou locais proibidos, como o jogo do Maracanã em fevereiro, e fez outras viagens sem autorização judicial, com direito à presença em estádio em Minas Gerais. Bruno foi preso em 2010 pelo assassinato da ex-namorada Elisa Samúdio. O crime teve grande repercussão, inclusive internacional. Em 2013, o goleiro foi condenado a mais de 22 anos de prisão por homicídio, ocultação de cadáver e sequestro, e cárcere privado de Elisa. A justiça

0: Se concluiu que ela foi assassinada após cobrar o reconhecimento de paternidade de um filho que também é jogador. Agora são 8 da manhã com 31 minutos, 8:31, temperatura na casa dos 13 graus aqui em Carazinho. Bom dia para você ligado com a gente aqui na programação. Bom dia também para o Jefferson Oliveira participando com a gente, parabenizando todas as mães, né? Aqui na programação, para todas que são mães ouvintes na programação também. Valeu, valeu pela companhia, Jefferson. Tudo de bom? Bom dia também para o pessoal que vai interagindo com a gente aqui na programação. Maicon, também pela sintonia. Valeu pela audiência, Maicon. Também passando para homenagear todas as mães, né? Bom dia, queria participar do sorteio do Dia das Mães. Sou a Carla Dornel. Claro, Carla, tá participando sim. Boa sorte. Bom dia, quero participar do sorteio dos brindes. Meu nome é Mari Lorenzon, né, aqui no centro. Um abençoado Dia das Mães para todas as mamães. Valeu, Mari, tudo de bom, boa sorte, tá participando sim. Aí o Sibritsky, no bairro Oriental, também ligada com a gente, parabenizando a todas as suas mães, né, na sintonia da 92. Valeu, valeu pelo carinho, pela companhia, tudo de bom, né? Aí o Sibritsky também tá registrando aqui, também é mãe. Felicidades para a senhora também, tudo de bom. Um abraço também para a pessoa que vai interagindo com a gente aqui na programação. Uma excelente sexta-feira para a Vitória Eduarda, né? Sempre de rádio ligado com a gente na programação da 92. Passando para desejar um feliz Dia das Mães para todas as mães, né? Em especial para a sua, né? E também a sua sogra, né? Que é uma mãezona também, segundo ela. Então tá bom. Valeu, Vitória Eduarda. Felicidades para você também. Tudo de bom. Valeu, valeu. Claro, tá concorrendo. Bom dia também para Leila. Leila Renner também tá na companhia. Claro, Leila. Também participando sim com a gente do sorteio. Boa sorte. Ana Cláudia também ligada com a gente. Dá homenageando a sua mãe. A Claudete, né? Também dizendo que ama muito, né? E também a Dani e também a Isa. É isso? Então tá bom. Valeu pela companhia de vocês, tudo de bom, viu, gente? Bora de mais som aqui na programação do nosso Conectado. 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Tá com a gente aqui na programação do Conectado. Bom dia pra você, são 8:34, agora sim nós vamos de som, né? Assim, Simone Mendes.
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João Paulo e Daniel, recordando aqui na programação do nosso Conectado, Eu Me Amarrei. Gente, agora faltando 20 minutos para as 9 horas da manhã, bom dia para você. Friozinho, mas manhã bonita de sexta-feira com sol aparecendo lá fora. E a tendência vai ser assim, né? Final de semana de tempo firme aqui para Carazinho, para região. Amanhã nós vamos ter uma certa nebulosidade ainda, né? Com friozinho, né? Porém, a tendência é de que o sol predomine hoje, amanhã e também no domingo, né? Porém, com as temperaturas bastante frias. Temperatura agora variando entre 12 e 13 graus, mesmo com a presença desse sol aqui em Carazinho no momento. Bom dia para você, rádio ligado, conectado com a gente na programação da 92. Uma excelente produtiva manhã de sexta-feira para todo mundo na sintonia da Gazeta. E olha, gente, o Estado registrou aí crimes violentos contra a vida que caíram pelo nono mês seguido no território gaúcho. Pelo nono mês consecutivo, abril de 2026, registrou queda nos casos de homicídio e feminicídio na análise comparativa ao mês correspondente do ano passado. Foram 91 ocorrências em abril contra 116 em abril de 2025, o que representa uma redução de 22% nos crimes de homicídio e feminicídio, conforme o relatório oficial divulgado pelo governo do estado ainda ontem e que tem por base as estatísticas do Observatório Estadual de Segurança Pública. Os homicídios caíram 12%, de 82 para 72, ao passo que os feminicídios, um dos crimes mais desafiadores para a segurança pública, apresentou também uma queda de 45%, de 11 casos para 6. A execução, a exceção ficou no caso de contra os registros de latrocínio, que é o roubo com morte. Esses subiram de nenhum caso em abril do ano passado, né, para pelo menos um episódio registrado em 2026 no território gaúcho. Agora são 8h42, bom dia para você ligado com a gente aqui na programação. 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Agora são 8h43, 8h43, temperatura está na casa dos 13 graus aqui por Carazinho. Bora dar mais um giro pelo nosso WhatsApp, já que hoje tem prêmios aqui na programação também, para você que se liga na Gazeta, prêmio para o Dia das Mães. Bom dia, ligado na programação da Gazeta, quero participar do sorteio das mães, né, para minha mãe, o Murilo, ligado na programação, valeu pela companhia, Murilo, forte abraço, tudo de bom. Bom dia, quero participar também do sorteio do Dia das Mães e homenagear a minha mãe e todas as mães na programação. Ana Lúcia, que manda sua mensagem, pessoal aí do bairro Borghetti. Tá bom, dona Ana, um abraço para a senhora, tudo de bom. Bom dia também para Edna Oliveira, também está na companhia, claro, Edna, participando sim do sorteio do Dia das Mães, boa sorte para a senhora também. Bom dia, meu nome é Ariane, quero participar e concorrer aos prêmios, parabéns para todas as mães ouvintes da Gazeta. Valeu, valeu pela companhia, Ariane, claro, está participando sim, boa sorte. Um abraço também para Tainara, também está na companhia, valeu, valeu pelo carinho, pela companhia, uma excelente manhã. Bom dia também para o pessoal que vai interagindo com a gente do WhatsApp, a Franciele Polidor, também terá companhia, participando do sorteio para parabenizar também as mães. Um abraço também para a pessoa que vai interagindo com a gente. Bom dia, uma ótima sexta-feira para todos. Quero concorrer ao sorteio das mães. A Delvanize Royer, né, pessoal lá em Não Me Toque, também acompanhando a programação. Valeu pela companhia, Delvanize. Tudo de bom, obrigado pelo carinho, pela audiência. Uma excelente manhã. Um abraço para Shaimon Melo, também terá companhia, né, Shaimon? Um abraço também para parabenizando todas as mães na programação da Gazeta. Excelente manhã.
Vamos de mais som aqui na programação do Conectado, meu povo. Trazendo agora Jorge e Matheus. Terra sem CEP. Faltando 15 minutos para as 9 da manhã.

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2: Bom dia, meu povo. Agora 8h52. Excelente manhã pra todos.
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sua companhia aqui na programação do nosso Conectado. Gente, agora são 8 da manhã com 55 minutos, 8h55, temperatura está na marca dos 12 graus aqui por Carazinho. E ontem nós tivemos uma grande ação, né, aqui de Carazinho, do Maio Amarelo, para conscientizar as pessoas em relação ao trânsito, né, com foco principalmente nas crianças, né, uma atividade bem grande que aconteceu. E por falar em Maio Amarelo, ontem à noite nós tivemos, infelizmente, um acidente fatal aqui no perímetro urbano de Carazinho, uma colisão que envolveu uma caminhonete Hilux e uma motocicleta lá na rua Caçapava, né, no bairro Floresta, no cruzamento entre a rua Caçapava e a rua Rio Negro, né? Foi ontem à noite, o Brigada Militar atendeu essa ocorrência. Um motociclista, segundo a informação que foi apurada até então, né, teria colidido na caminhonete e, com o impacto do motor, foi arremessado ao solo. Ele precisou ser atendido pela equipe do SAMU e levado até a HCC, mas não resistiu à gravidade dos ferimentos. A condutora prestou socorro, acionando o SAMU, né, e a Brigada Militar então fez, inclusive, levantamentos que agora encaminhou o registro aí para a polícia aqui de Carazinho para as devidas apurações, né? 21 anos era o rapaz que faleceu nesse acidente ontem à noite aqui no bairro Floresta, em Carazinho. Agora são 8 da manhã com 56 minutos, 8h56, temperatura está na marca dos 12 graus aqui por Carazinho, por aqui o Conectado. É música e informação com você no seu começo de manhã na programação da 92. 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Faltando agora 3 minutos para as 9 horas da manhã. Vamos dar mais um giro para fechar aqui as participações do nosso WhatsApp. Um abraço para Maria Zeli, lá no bairro Conceição, também tendo a companhia, claro, também participando do sorteio do Dia das Mães. Bom dia também para a Terezinha Estere, também tendo a companhia, parabenizando todas as mães, claro, também participando com a gente do sorteio. Um abraço para Eliane Apolinário, também tendo a companhia, parabenizando a todas as mães. Sexta-feira, valeu pelo carinho, pela audiência. Bom dia, eu também quero participar do sorteio e desejar ao Dia das Mães, a todas as mães, um especial Dia das Mães, em especial para minha mãe e para minha esposa, né? Que são maravilhosas. É o Lucas da Silva que faz seu registro aqui da programação. Valeu, Lucas, um abraço. A Bianca Ritter também está na sintonia, parabenizando a todas as mães ligadas à programação da 92. Um abraço para dona Elaine Vailate, também está na companhia, também parabenizando a todas as mães. Gente, agora faltando um minuto para as 9 horas da manhã, nós vamos fechando por aqui mais uma edição do Conectado, agradecendo demais o teu carinho e a tua companhia com a gente aqui na programação, tá bom? Na sequência, vem aí Thiago Borges para comandar com você a máquina sonora da sua Gazeta, com o Gazeta Play. E lembrando que ao longo dessa sexta-feira tem vários prêmios para as mães que se ligam com a gente aqui na programação. Um abraço para Maria, pessoal do bairro Luf, também ligados com a gente aqui na programação. A Terezinha da Mota, no bairro Glória também, valeu pela audiência. Fiquem com Deus, que Nossa Senhora os proteja, e a gente volta a se encontrar na próxima segunda-feira, naquele esquema, feliz e contente, com Deus à frente sempre. Valeu, gente!

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2: Oi, e traga duas pernas de linguiça pra mim, de salame seco pra mim, as duas, deixa pra mim daí, tá?

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3: Bom dia, Thiago Borges.
0: Bom dia, excelente manhã. Bem-vindos, bem-vindas ao nosso Gazeta Play. Manhã com música, muita música boa. Participação do ouvinte, sextou, meus pupilos. E a gente tá aí contigo numa vibe muito boa. Friozinho lá fora, hein? Vou te contar, quanto é que tá a produção aí? Hoje manhã cedo já veio frio gaúcho. É, essa friaca que deve chegar aí para a nossa região desde a madrugada, né? Estamos com mínima de 10 graus, foi a mínima hoje. Estamos com 11 nesse momento. Mas, ó, seguinte, vai ter previsão do tempo às 10h30 da manhã para atualizar todo esse friozinho gaúcho, né? E ainda, 9h30 da manhã, às 11h30 da manhã, tem F5. A gente atualiza, dá aquele giro da informação. Às 10h11 da manhã, também tem informação do esporte com o Davi Pereira, o vestiário Papo de Bola. Tudo isso junto com você até o meio-dia, né? 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A gente está com você nesta sexta, dia 8, hoje, 8 de maio, começando a sua manhã depois do Conectado com o Alessandro Tavares. A gente está aí com você nesse 8 de maio. No Gazeta Play, que segue então até o meio-dia. São 128 dias passando, faltando 237 para o final do ano. Hoje, a nível de mundo, nós temos o Dia Mundial da Cruz Vermelha. Hoje é Dia da Vitória também. Hoje no Brasil é Dia Nacional do Turismo. Hoje, Dia do Artista Plástico e Dia do Profissional do Marketing. Alô, turma aí do marketing, do marqueteiro. Ah, vocês são demais, hein? Então, começando a sua manhã com muita música boa e, claro, presentes!
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0: hoje, um Gazeta, uma programação aqui, né, da sua Gazeta FM, muito especial, porque em clima do Dia das Mães, a sua Gazeta FM vai trazer um super presente, um não, quantos produção? Três? Oh, aí eu gostei demais, vocês são demais, hein? Hoje são vários presentes para você participar do nosso WhatsApp premiado. Seguinte, ao longo do dia hoje, o nosso WhatsApp está premiadíssimo. Você faz a sua homenagem aqui para sua mamãe. Você que tem a dádiva, né, de ter a sua mamãe junto com você, manda beijo e abraço para ela. Você que é mamãe, tá? Manda beijos para você que tá fazendo homenagem para sua mãe, para sua filha que já é mamãe. Você que escolhe. Hoje tem um buquê de 6 rosas lá da Gota do Orvalho. Sorteio às 5 da tarde. Tem um cartão de crédito com massa que a gente vai sortear ao meio-dia hoje. E tem uma linda pulseira em prata com pedras zircônia da Planalto Ótica e Joalheria. Esse o sorteio às 18h30. E lembrando que hoje também tem o WhatsApp. Além do WhatsApp, também tá valendo lá no arroba Gazeta FM Oficial. Sorteio de uma Alexa maravilhosa na parceria da Best Shop. Ufa! É muito presente, hein? Que beleza! Então, ó, manda teu nomezinho, faça a sua homenagem, deixe a sua mãe ainda mais feliz, porque a gente vai fazer a felicidade de muita gente hoje. Presentes e mais presentes. Bom dia!
4: Sim.

0: Essa é a galera do Samboa. A versão de The Lance Song para Una Brasileira. E ainda rolou por aqui bloco de abertura, Traia Véia com Guilherme Benuto, Chuveirão. E Só Uma Canção com a Barbarella. Coisa linda! 9 da manhã, 19 minutos, solzinho brilhando em Carazinho. Um dia excelente, manhã para todo mundo que está aí nos acompanhando. Na vibe boa, afinal de contas, hoje a gente está liberando vários presentes ao longo do dia. 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E ao longo do dia, tá valendo um buquê de 6 rosas lá da Gota do Orvalho, cartão de galeto com massa da Paróquia Nossa Senhora da Glória para amanhã lá no João Mari, que sorteio a gente vai fazer agora ao meio-dia. E uma linda, maravilhosa pulseira em prata com pedras Zircônia, da Planalto Ótica e Joalheria, sorteio hoje também no final da tarde. E lembre-se de mandar o nomezinho da tua rainha, da tua mamãezinha. Se ela não tá mais aqui junto com a gente e tá olhando por nós lá de cima, deixa o beijo aí pra sua filha, pra sogra. Ou seja, manda beijo e abraço aqui na programação pra esposa, que é a mamãe, tá bom? Bom dia, excelente manhã para todo mundo que está aí nos acompanhando. 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Gazeta Play com você nessa manhã de sexta. Temperatura de 12 graus aqui nos altos do bairro Boa Vista. 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Bom dia, Valmir lá do Bairro Lefe também está participando. Muitas vezes, eu quero participar só do buquê, ou só do galeto, ou só da pulseira em prata. Manda pra gente, tá? Mas, quero participar de tudo, todos os sorteios. Então manda pra gente também, beleza? Manda aí, bom dia pra galera.
1: Bom dia, Thiago. Aqui é Maria Helena da Esperança.
0: Oi, Maria Helena.
1: Queria participar dos brindes.
0: Tá bom.
1: E queria desejar um bom, feliz Dia das Mães pra todas as mães. Que Deus abençoe cada coração de todas as mães. Que eu não tenho mais a minha, né? Mas Deus abençoe todas as mães. E eu também, que Deus abençoe. Obrigado
0: Valeu.
1: Pela entendida.
0: Um beijo pra senhora, viu? Feliz Dia das Mães. Bom dia! Participar do sorteio do Dia das Mães, aproveitar e mandar abraço pras mamães e pedir música. Mãe do Rick Renner, a Bruna. Oi, Bruna! Bom dia, querida! Bom dia! Participar do sorteio é o Luan Gerlach. Valeu, Luan! Bom dia! Bom dia, participar do programa e do sorteio de hoje. Abraço da Rosemaria Granville Costa. Oi, Rosemaria, bom dia pra você. Bom dia, parabéns e para o Dia das Mães. Dia da Mãe é todo dia, né? Tenhamos uma ótima sexta-feira com muita saúde pra seguir em frente. Abraço a todas as mamães e quem tá mandando pra gente é a Belinha. Belinha, beijo pra você, querida. Feliz Dia das Mães, tu é uma mãezona, hein? Abraço pra você. Bom dia, desejar feliz Dia das Mães a todas. A Elaide vai Late do Centro. Bom dia, Vanessa. Participais do sorteio do Dia das Mães. Pedir música Morango do Nordeste. Pô, baita pedida pra gente rolar daqui a pouquinho, hein? Valeu, Vanessa. Beijão, querida. Boa sexta-feira. Foi pra Vitória. Oi, Vitória. Bom dia. Participar do sorteio. Luana também tá concorrendo aqui ao sorteio do buquê de flores. Pedir música da Marília Mendonça.

0: 11h31, tá na hora de informação.
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0: Vamos dar aquele F5 lá no portal Gazeta 670.com.br. Destaque para as informações da segurança pública nas últimas horas, porque a Polícia Civil prendeu preventivamente autor de lesões corporais e vias de fato em contexto de violência doméstica. Caso que aconteceu aqui na nossa região. Também a Polícia Civil que prendeu dois adolescentes por envolvimento em homicídio qualificado em Sarandi. Brigada Militar que prendeu o homem por tráfico de drogas e ameaça e posse de simulacro em Soledade. Falando sobre economia, comércio de Carazinho está projetando uma alta de 7% nas vendas para o Dia das Mães. Informação das últimas horas, rajadas de ventos de até 120 km por hora ainda podem atingir o estado e provocar temporais.

0: principalmente na metade sul. Condenado pelo homicídio da ex-namorada, goleiro Bruno voltou a ser preso. Lula cita, entre aspas, amor à primeira vista ao comentar encontro com Trump. Justiça Federal Gaúcha condena ex-funcionário da Caixa a pagar mais de 300 mil por se apropriar de valores de clientes. Mercado automotivo Gaúcho encerrou abril com quase 17 mil veículos comercializados. Registro de crimes violentos contra a vida caem pelo nono mês seguido aqui no Rio Grande do Sul. E o preço médio da cesta de alimentos ficou em R$ 296,26 no mês de abril aqui no estado. São algumas informações do F5, você atualizando junto com a gente aqui na programação da sua Gazeta FM. Lembre-se, hoje, muitos prêmios em homenagem ao Dia das Mães.
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0: Bom dia, Nadir Nisse, olá da Borghetti. Oi, Nadir, bom dia. Ótima sexta. Ó, desejar sexta-feira em especial. Ótima, né? Em especial a minha mãe, a Vera. Exemplo de amor, cuidado e dedicação. Quero participar dos prêmios. E a Vânia. Oi, Vânia. Abração pra você. Ela bom dia, Jefferson Oliveira. Participar dos sorteios. Ótimo final de semana. Feliz Dia das Mães e a todas as mamães. Especial a minha esposa, Nani. Toca retrovisor em homenagem a elas. Valeu. Abraço, gente.

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2: Hora certa, são 9h38.
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3: Pelo amor de Deus, vizinha, tá de bater tudo que é coisa, né? De frio, tá 0 grau.
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E como é que tá o teu dia? Conta pra gente aqui no WhatsApp premiado, um monte, mas um monte de presentes pra vocês, hein? Bom dia, homenagear as mamães. Olha, bom dia aqui pra Evani Rini. Feliz dia das mães a todas essas guerreiras. Valeu, Evani. Bom dia pra você. Antoniela, lá de Santo Antônio do Planalto. Vou homenagear todas as mamães, especial a minha. Pedindo Jorge Matheus. Bom dia. Excelente manhã. Oi pra... Também aqui, ó. Galera que tá curtindo. Oi, Andressa. Bom dia, Andressa. Bom dia pra você. E pediu Panda. Valeu.

Eu te seguro. Panda, aqui na programação da sua Gazeta FM. Bom dia. E ainda Jorge Matheus Ciclo e Gustavo Lima, Retrovisor. Bom dia pra você, bom dia também pra galera lá da Cooper Saúde. 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Bom dia! 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Bom dia! Hoje valendo muitos, mas muitos prêmios. Para você que ligou o rádio agora, dormiu um pouquinho mais tarde, eu não julgo você, porque se pudesse também estava na cama até um pouquinho mais tarde, mas daí a criança na escola é tudo um pouquinho mais, levanta cedo. E hoje tá valendo muitos presentes por aqui. Deixa eu recapitular, porque hoje tá valendo um buquê 6 rosas da Floricultura Gota do Orvalho, sorteio às 5 da tarde. Um cartão de galeto com massa lá pra sábado agora no Jomaric, sorteio meio-dia. Uma linda pulseira em prata com pedras zircônia, aquelas pedras maravilhosas, lindas, a pulseira maravilhosa. Ó, daqui a pouquinho se liga lá no Instagram que tem a foto dela. Sorteio às 6h30. E hoje no Instagram também tem a promoção do Dia das Mães. Manda teu nomezinho aqui pra concorrer a todos esses presentes ao longo do dia, tá bom? Bom dia pra Zenaide Costa aqui do centro, bom dia Zenaide, beijo pra você. Bom dia, participar do sorteio, mandar beijo pra minha mãe, a Miqueline. Valeu, obrigado. É a Nayara que tá curtindo aqui a programação. Ah, Nicolas, isso? Oi, Nicolas. Acho que é um Nicolas, né? Deixa eu ver aqui. É o Nicolas. Salve, Nicolas. Bom dia. Pediu na Era Azevedo, né? Bom dia. Participar da pulseira, Daia. Oi, Daia. Bom dia pra você. Bom dia. Sorteio de hoje é a Silvia, lá de Pelo Marcado. Pediu corpo e alma. Agradecer pra comadre Antoniela, pros manos, o Marcelo, lá de Santo Antônio do Planalto também. E o Mário Sérgio da Silva. Bom dia. Excelente dia. Marcos, do Pampa PP. Salve, Marcos.

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0: Felipe Alma, nos bailão. Meio minuto para as 10 horas da manhã. Davi Pereira e o Vestiário Papo de Bola. Fala aí, Davi.
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0: Bom dia.
2: Olá, tudo bem? Chegando o Vestiário Papo de Bola aqui na Gazeta FM, falando de Grêmio, que encaminha a renovação de contrato com o Gabriel Mac. Tricolor que encaminhou nessa quinta-feira a renovação de contrato com o Gabriel Mac, conforme apurado pela imprensa. Novo acordo amplia o vínculo da promessa por mais 4 anos, estendendo o prazo de setembro de 2027 para o mesmo mês de 2031. O anúncio oficial depende apenas da assinatura prevista para os próximos dias. Com o acerto encaminhado, o Tricolor se protege contra o assédio externo e evita o risco de perder o atleta sem custos no início da próxima temporada. Novo contrato prevê valorização salarial e mantém a multa rescisória para o mercado externo em 50 milhões de euros, cerca de 290 milhões de reais na cotação atual. Gabriel Mac estreou no profissional na temporada passada e consolidou-se recentemente como titular. Camisa 37 soma 24 partidas com 1 gol e 2 assistências. Valorizado, jovem de 18 anos, voltou a despertar o interesse do Shakhtar Donetsk na última semana, embora os ucranianos ainda não tenham apresentado uma oferta formal. Informações de esporte aqui no Vestiário Papo de Bola, qualquer momento de volta com mais.
0: Valeu, obrigado, Davi Pereira.
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0: 10 horas em ponto. Bom dia pra você.
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0: E trazer uma informação, e aqui ó, porque a cantora britânica Bonnie Tyler foi colocada em coma induzido após uma cirurgia de emergência realizada ontem, segundo o jornal Guardian. Ela tem 74 anos, Tyler é conhecida com muitos hits dos anos 80, como Total Eclipse of the Heart e Old for the Arrow. Médicos induziram a cantora ao coma para sua recuperação, segundo o porta-voz. Tyler foi internada às pressas no Hospital de Portugal, onde ela reside para passar por uma cirurgia de emergência no intestino. Melhoras para você, Bonnie Tyler. Então, ó, para fechar esse bloquinho, ela... A menina Bonnie Tyler, a voz rouca inconfundível para Olden Old for a Arrow, aqui na programação do Gazeta Play. Bom dia!

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0: A sorte do meu patrão é que eu fiz bastante dívida, rapaz. 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
2: De volta, são 10 da manhã, 11 minutos, 10 e 11. Bom dia, muitos presentes em homenagem ao Dia das Mães hoje, hein? Buquê de rosas, cartão de galeto com massa e uma linda pulseira em prata com pedras zircônia da Planalto Ótica e Joalheria. Essa pulseira é linda, hein? Ah, e também tem promocher no arroba Gazeta FM Oficial. Bom dia para Yara Herder, bom dia Yara, bom dia para Luísa, manda beijão para a mamãe, a Lucinéia, diz que eu amo ela demais, também tá concorrendo por aqui. Bom dia, pedir música para minha mãe, Maria, e também participar dos sorteios, e a Ana, oi Ana. Bom dia, participar dos prêmios, é a Suzana da Silva, oi Suzana. Bom dia, abraço para minha mãe, a linda Mir, e também participar do sorteio, Tainara de Souza, oi Tainara, bom dia.

0: Dois Amores. E ainda, rolou por aqui o Vitor e Cadu, Ama ou Ama. Jean Giovanni com Bruno e Marrone, a novinha deles, hein? Que música boa que ficou, rapaz. Me faz te odiar. Excelente manhã pra todo mundo que tá aí curtindo a programação, numa boa. Sextou. Antevéspera do Dia das Mães e a gente tá com você numa boa. Que a sua sexta-feira esteja sendo abençoada, linda demais. Vamos deixá-la ainda melhor? 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
0: 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São 10h22, temperatura quanto é que tá aí, produção? Já subiu um pouquinho, mas galera, já vão avisar, e quem avisa, amigo, é como é que tá o cuecão, né? Tá usável ainda? Senão vamos lá, né? Se organiza, tá? Porque tu vai precisar, tá? Quem avisa, amigo, é. Hoje a temperatura tá em 13 graus, hoje à noite sabe quanto é que vai vir? Vai cair amanhã de manhã cedo, 5 graus amanhã, mas segunda-feira, meu amigo... 3 graus, domingo 4, né? Vai ser muito frio, então te organiza. 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Bom dia, 10h24, daqui a pouco tem mais recados da galera, hoje muitos prêmios! Dá uma espiadinha no arroba Gazeta FM Oficial, já tem um linkzinho direto pra você cair aqui no nosso WhatsApp premiado. E já a foto da pulseira em prata, que a Planalto Ótica e Joalheria vai estar sorteando hoje, maravilhosa, hein? Ainda tem buquê de flores, tem cartão de crédito com massa, é um show de presente, hein? 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Ó, hoje eu vou pedir que quem mandar um áudio, quem mandar áudio, tem muito áudio pra gente abrir, que seja rapidinho, tá? Rapidinho. 10 segundinhos aí pra gente conseguir rodar todo mundo, tá bom? Bom dia, o Diogo também tá participando. Bom dia pra Soleirinha lá do bairro São João. Bom dia, sou. Bom dia, abençoada sexta-feira. Bom dia, em Saldanha Marina, escuta. Participar dos brindes também. Oi, Ana. Bom dia. Oi. O pessoal pediu Ana Castela. Mandar beijo aí pra todas as mamães, especial pra filha Daniela. que será seu primeiro Dia das Mães. Oh, coisa boa, especial demais então, né? Oi, Helena, bom dia pra Daniele, bom dia pro Samuel participando, forte abraço pra vocês. Bom dia pra Valéria do Bairro Princesa e um bom dia pra Ana Paula, homenagear todas as mamães guerreiras trabalhadoras. Bom dia, excelente manhã, quer participar do sorteio, principalmente do Galeto com Massa também. Valeu, Ana Paula.

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2: Vamos nessa, vamos falar de previsão do tempo. Estado do Rio Grande do Sul, hoje praticamente com bastante sol. Somente lá na região do sul do estado, pegando um pouquinho de Bagé, Rio Grande está com bastante nebulosidade. E na fronteira com Santa Catarina, nós aqui estamos com bastante sol, tempo está aberto. Só pegando já a região, por exemplo, pegando Santa Cruz do Sul, Lagoa Vermelha, tá? Em direção ali à região de fronteira, até a região do litoral norte, toda a divisa com Santa Catarina está com bastante chuva. E a região de Santa Catarina, inclusive toda Santa Catarina com previsão de chuva agora de manhã cedo. Nós aqui do estado do Rio Grande do Sul estamos já com essa massa de ar firme e seca com muito frio. Por exemplo, hoje as temperaturas agora aqui em Carazinho marcando 12 graus. Chegamos a 13 agora há pouco, agora está 12. Caiu a temperatura, que loucura. Máximas vão deve passar dos 16 hoje. Amanhã, sabadão, mínima de 5, máxima de 14 graus. Domingo, mínima de 4 graus, com máximas de 11 no domingo. E domingo vai ser bem frio, porque a sensação térmica vai ser mais gelada, porque vai ter pouco sol no domingo, Dia das Mães. Já na segunda-feira, mínima de 3, com máxima de 16, 3 graus para segunda. Depois começa a dar uma melhorada, viu? Terça chega a mínima de 6, máxima de 21, quarta mínima de 9, máxima de 19, 20. E aí pode ter chuva a partir de quinta-feira de novo. É a informação da previsão do tempo. Tá certo? 10 da manhã, 32 minutos.
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2: E há exatos 3 anos, o Brasil e o mundo se despedia da figura central do rock brasileiro, do tropicalismo, a nossa eterna Rita Lee.

Aos 75 anos, no ano de 2003, acabava perdendo a luta contra um câncer de pulmão diagnosticado em 2021. Eterna

0: certa. 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
2: 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Bom dia, feliz Dia das Mães antecipados, com muitos presentes por aqui. Foi para Eliane Apolinário, participando dos brindes, desejando a todos um feliz Dia das Mães. Bom dia, quem mais
10: bom dia,
2: aí?
10: Bom dia, Borges.
2: Bom tudo dia, bom? Como é tudo tá certo? Tudo fala, alemão.
10: Paz, tudo na
2: bem?
10: Bênção.
2: Graças bom, a Deus.
10: Borges, hoje eu quero fazer uma homenagem claro. Para a dona Rosane de Vale, que está de aniversário
2: opa.
10: Hoje. Completando 58 aninhos.
2: Uma menina.
10: Que Deus abençoe, guarde e cuide ela grandemente na vida dela.
2: Valeu.
10: E que seja muito abençoado.
2: Valeu, um abraço, alemão. Bom dia. Excelente manhã para vocês, hein? Um abraço para dona Rosane e para todo o pessoal. Quem mais?
11: Bom dia. Campos, da Oriental. Quero participar de todos os brindes. Um feliz Dia das Mães para todas as mães, para minha filha e minha nora.
2: Valeu, querida. Abraço.
11: Obrigado.

0: SPC, em tempos de Alexandre Pires, do Só Pra Contrariar. E ainda, falamos por aqui o Cristianinho Araújo Eterno com Relaxa. 10h48, bom dia. Temperatura de 14 graus. Friozinho gostoso aqui na capital da hospitalidade, hein? Boa manhã pra todo mundo que tá aí nos acompanhando. Na vibe boa. 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Vamos lá, então agora, produção, por gentileza, vamos lá naquela vinhetinha boa demais, porque eu preciso atualizar os recadinhos do nosso WhatsApp premiado. Bom dia!
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0: 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Promoção Dia das Mães! WhatsApp premiado, bom dia para Patrícia da Vila Rica. Parabenizar todas as mamães e participar do sorteio. Valeu, Patrícia! Oi para Silvia Maidana, do bairro Alvorada. Feliz Dia das Mães e participar do sorteio. Valeu, Silvia! Da Nova Ouro Preto, Claudete Puerche. Abraço a todas as mamães. Domingo é o nosso dia. Valeu, querida! Feliz Dia das Mães. Eliane Menezes participando aqui do sorteio. Janete da Vila Rica também está participando. Oi, Janete. Bom dia. Rosane Lam, de São José do Centro, interior de Não Me Toque. Abraço a todas as mamães e está participando aqui do brinde. Valeu, querida. Bom dia para você. Tem recado de áudio da galera. Bom dia. Bom dia, bom dia, bom dia.
2: Oi.
0: Oi.
2: Sou a Maria Helena, aqui de Pinheiro Marcado.
0: Oi, Maria Helena.
2: Quero participar dos prêmios.
0: Claro.
2: Feliz Dia das Mães.
0: Feliz Dia das Mães, querida. Bom dia para Daniela Ramos, parabenizar todas as mamães. Ouvintes aqui da 92.9 pedir. Como é grande o meu amor por você. Que beleza. Feliz Dia das Mães. Valeu, Daniela. Bom dia. Oi pro Ney, da Oriental. Ótimo Dia das Mães a todos, especial a minha, Dona Maria, e a esposa Roselaine, participar do sorteio. Valeu, um abraço, família. Participar aqui do sorteio do Dia das Mães. Forte abraço à mãe Helene. Ouvinte de vocês, abençoado, feliz Dia das Mães a todas que estão ouvindo. É a Sheila Araújo. Oi, Sheila. Beijo pra você, beijo pra mamãe aí, a Dona Helene. Abraço, queridona. Daniela também tá participando aqui do sorteio. Valeu, Dani. Deixa eu mandar um abraço aqui, ó. Ah, Ivone Jorge de Góis. Dona Ivone, manda um áudio um pouquinho mais curto, por gentileza. Bom dia, participar do sorteio das rosas e da pulseira. E desejar um feliz Dia das Mães a Roselaine da Luz, que é a mamãe da Amanda. Beijo, excelente manhã pra você, viu, Rose? Quem mais? Bom dia, sempre na rádio, é a Karine, da Funilaria Bonato. Participar do sorteio, parabéns e a todas as super mamães. Valeu, Karine! Bom dia pra vocês aí. Bom dia pra Paola, que também tá participando aqui do sorteio. Charles Carvalho, concorrendo ao presente. Valeu, Charles! Bom dia! Hoje tem, ó, pulseira em prata com pedras maravilhosas, as famosas pedras zircônia, né? Lá da Planalto Ótica e Joalheria. Ainda cartão de galeto com massa e um buquê de rosas, lá da Floricultura Gota do Orvalho. Valeu, pode mandar aí. Cristiane também está participando aqui do sorteio. Valeu, Cris. Bom dia para o Gustavo. Valeu, Gustavo. Bom dia para você. Bom dia, parabéns a todas as mamães. São na escuta, Arlete ou Elete. Bom dia, excelente dia. Quem mais? Bom dia.
3: Bom dia.
0: Bom dia.
3: Aqui é Silvani Ludwig, de Coqueiros do Sul.
0: Oi, Silvani.
3: Quero participar do sorteio dos brindes.
0: Tá bom.
3: E a Emanuele Ludwig também quer participar. Obrigado.
0: Beijo. Bom dia, Gerson, que tá aí. Salve, Gerson, abraço pra você. Mais um recadinho por aqui de áudio que tá chegando. Bom dia.
4: Bom dia.
0: Bom dia.
4: Sou a Neuza aqui da Conceição.
0: Oi, Neuza.
4: Quero participar dos brindes.
0: Tá bom.
4: Obrigado.
0: Valeu, Neuza. Dia. Luciana Azevedo, Vera Lúcia Azevedo, melhor dizendo, né? Feliz Dia das Mães também tá participando por aqui. Bom dia pra Daniela Camargo da Vila Rica. Vou atualizando, e aos pouquinhos eu vou ganhando tempo, tá? Bom dia! Alegria! Hoje é sexta-feira, sua linda!

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1: Segunda edição, fala aí, Davi.
2: E aí, tudo bem? Chegando mais uma edição do Vestiário Papo de Bola aqui na programação da 92.9, agora falando do Internacional. E o elenco principal do Inter voltou aos trabalhos nessa quinta-feira no CT Parque Gigante, já com a integração dos jogadores que conquistaram a Recopa Gaúcha na noite anterior em Pelotas. Preparação é voltada para o confronto diante do Coritiba, sábado, no estádio Couto Pereira, pela sequência do Campeonato Brasileiro. Principal novidade observada nas imagens divulgadas pelo clube foi a presença do goleiro Sérgio Rocher treinando normalmente. O uruguaio aparece realizando as atividades sem limitações, aumentando a expectativa de retorno à equipe justamente no compromisso deste final de semana. Enquanto os titulares participaram normalmente dos trabalhos, os atletas que atuaram por mais tempo na vitória sobre o Brasil de Pelotas realizaram atividades regenerativas. Apesar do título conquistado no Bento Freitas, a tendência é de que o técnico Paulo Pezzolano mantenha a estrutura da equipe considerada ideal para enfrentar o Coritiba sem mudanças significativas na formação inicial. Informações de esporte aqui no Vestiário Papo de Bola. Qualquer momento, de volta com mais informações.
1: Valeu! Obrigado, Davi Pereira. Bom dia.
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1: Oi pra Sinara, que também tá participando. Oi, Sinara. Bom dia. Bom dia. Participar dos sorteios, a Camila Prudente. Oi, Camila. Bom dia. Bom dia, Thiago. Bom dia. Ernesto Silvano Rônio da Oriental. Valeu, Ernesto.

0: Verde.
1: Lua Perena com Panda, 10 segundos. São 11 da manhã, 3 minutos, 11 e 3. Bom dia! Muitos presentes para o Dia das Mães. 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
1: Muito bem, a gente perdeu o contato com o Davi Pereira, a gente já vai refazer esse contato e daqui a pouquinho a gente volta trazendo mais informações aqui na nossa programação.

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1: Gazeta FM 11:05 e a gente volta lá com o Davi Pereira, que foi conversando aí sobre esse super feirão que vai estar acontecendo. Fala aí, Davi Pereira, continuando aí a prosa com o Narri.
2: Alô, tia.
1: Vai aí, Davi.
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3: Voltamos, 11:12. Bom dia, feliz sexta-feira. Vai homenageando a todas as mamães por aqui, a Noeli Lângaro. Oi, Noeli. Excelente dia pra você, tá bom? Bom dia.
4: Caceta.
3: Oi pra Micheline, homenageando aí, um abraço pra mãe Amara. Oi, Michi, bom dia. Lara, lá da Top Flex, feliz dia das mães, agradecer, né? Beijo, Lara. Bom dia, Marcos Souza, do Bairro Oriental, também tá participando aqui do brinde. Desejar feliz dia das mães, também aqui a Marli Terezinha Gonçalves, do Bairro São Pedro. Valeu, Marli. Quem mais por aqui? Bom dia, gente.
5: Bom dia, Tiagão.
3: Bom dia.
5: Aqui é o Hildo da Soma. Eu queria
3: Hildo.
5: Homenagear a minha esposa.
3: Claro.
5: É uma super mãe.
3: Show.
5: E concorrer tudo aos brindes de hoje.
3: Abraço, Hildo.

0: dobradinha, Atitude 67 com Vitor Clay. Isso é amor.
1: Tamo junto, Atitude 67.
0: Excelente manhã. 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Hoje tem um monte de presente, hein? Mas é um monte mesmo, rapaz. Tem uma pulseira maravilhosa em prata lá da Planalto Ótica e Joalheria. Tem buquê de rosas da Gota do Orvalho. Tem cartão de galeto com massa. Esse eu vou sortear daqui a pouquinho, 12h30, tá? E ainda, no arroba Gazeta FM Oficial, tem um sorteio de uma Alexa na parceria da Best Shop Carazinho. Bom dia! Quem mais aqui? O Vini participando aqui dos brindes. É a Lidy e o esposo Vini, que estão curtindo a programação. Valeu! Oi, participar do sorteio da pulseira Terezinha Moto do Bairro Glória. Oi, Terezinha. Participar dos brindes. Feliz Dia das Mães, Salete Ecker. Oi, Salete. Rafael Guerra participando dos brindes. Mandar um beijo para a mãe, Dona Silvia. Valeu! Silvana Godoy também está participando aqui dos sorteios. Valeu, Silvana. Bom dia, Michele, participar aqui dos sorteios. Douglas, está ouvindo em Não Me Toque. Abraço, está participando aqui do Galeto com Massa, do buquê também, tá? E da pulseira. Mandar um beijo para a esposa Bruna, que está no trabalho. Fala que eu amo muito ela. Valeu, um abraço, Rafa, Douglas e a Bruna. Valeu. Bom dia, fala Douglas Costa, tá na escuta. Feliz Dia das Mães pra mamãe Adeloni, pra avó Angélica, pra sogra Márcia, diz que eu amo muito elas. Valeu, meu querido, excelente manhã. Quem mais aqui? Bom dia.
2: Bom dia, pessoal da Rádio Gazeta.
0: Bom dia.
2: Eu quero participar dos prêmios, sou a Vera Silveira.
0: Valeu, Vera. Bom dia, Luana Cardoso, participar dos brindes. Mandar um beijo pro filho Henrique e o Johan. Valeu, Lu. Bom dia. Bom dia para Andréia Quadros, também está participando. Valeu, Andréia. Quem mais? Maria Cleide Silva, também participando. Maria Eduarda da Silva, participando dos sorteios do Bairro Oriental, a Solange Soares. Bom dia, abraço a todas as mamães pela passagem do dia. Valeu, abraço, queridona. Quem mais? Bom dia. Participar do sorteio da Planalto, a Liamar Luvizeto, do Bairro Conceição, abraçando a todas as mamães. A Catiana dos Santos também está participando aqui do sorteio da pulseira. Valeu. Bom dia, feliz Dia das Mães, Ayla Sonza da Borghetti, do bairro Glória Maria. Valeu, Maria. Quem mais tem recado de áudio?
3: Bom dia, Thiago.
0: Bom dia.
3: Aqui é a Vanida Princesa, gostaria de participar da pulseira da Pranalto.
0: Uhum.
3: Obrigado se for atendida.
0: Um beijo pra você, querida. Quem mais aqui, ó, Cati. Bom dia. Solzinho maravilhoso, hein? Friozinho delicioso. concorrer ao brinde, aos brindes, né? É a Cati. Oi, Cati. E último recadinho do bloco para Johnny Corran, também tá participando aqui do brinde de hoje. Daqui a pouco tem mais, hein? Bom dia. E esse friozinho, hein? Gostoso demais. 11h24, 16, não, menos, é 15 graus.

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1: Vamos nessa, dá aquele F5. 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Paróquia da Glória celebra 67 anos com o tradicional galeto com massa. Evento amanhã busca arrecadar recursos para a reforma do pavilhão João Malik. Tem um cartão de galeto que a gente está sorteando. Educação inclusiva na rede municipal de Carazinho é exemplo para a cidade de Cruz Alta. Bombeiros de Itapera são acionados para corte de árvores em rodovias após ventos fortes na data de ontem. Presidente da Eletrocar fala sobre números e planejamento da empresa para os próximos anos. Maio Amarelo mobilizou estudantes e forças de segurança em ação de conscientização do trânsito aqui em Carazinho. Infelizmente, tivemos uma morte no trânsito durante esta madrugada de um acidente que aconteceu ontem. Brigada Militar e SAMU atenderam ontem à noite uma ocorrência entre acidente carro-moto na rua Caçapava com a Rio Negro, no bairro Floresta. Foi uma caminhonete Toyota Hilux e uma moto. O motociclista teve de ser encaminhado pelo SAMU até o HCC, mas infelizmente não resistiu aos ferimentos e faleceu durante essa madrugada. A vítima foi identificada como Jonathan Miguel Guimarães, 21 anos. Não se tem informação ainda sobre os horários fúnebres. Sentimentos à família, caso de acidente de trânsito com óbito na região aqui de Carazinho. 37 municípios reportam danos após temporais aqui no estado do Rio Grande do Sul. 6 regiões do estado somam 43 mil pontos sem luz após o vendaval. Teve também em Venâncio Aires danos estruturais na região da Fenachim. Ventos de até 85 km por hora atingiram Santa Maria e também causaram destelhamentos. Na economia, a renda média do brasileiro subiu 5,4% no país no ano passado, chegando à renda média R$ 3.367, um novo recorde, segundo a informação. Informações do F5, você atualizando. 11h32. E aquela cesta maravilhosa pra todo mundo. Vamos relembrar esse som aqui, ó. David Guetta com Anne Mary, Coy Larry, Baby, Don't Hurt Me.

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2: 11:38. Excelente manhã para todo mundo. Daqui a pouquinho eu vou atualizar muitos outros recadinhos para você, hein? Bom dia! Muitos prêmios hoje para você aqui na nossa, na sua. Bom dia pro Ricardo, desejando aí um parabéns pra esposa, mãe, sogra pelo Dia das Mães. Valeu, Ricardo. Bom dia pra Lisandro do bairro Santo Antônio participando dos brindes. A Olinda Alves Rosa, feliz Dia das Mães a todas. A Adriana que tá mandando. Oi, Adriana. Quem mais? Bom dia, trabalhando e curtindo vocês, hein? Participar do sorteio. Presente pra minha mamãe. Criou 6 filhos sozinha, guerreira. É a Simone Silva de Lima. Valeu.

0: Pânico Salvo Lima, calcinha de renda.
1: Você sabe bem.
0: 11h44, e agora tá na hora, hein? Vamos atualizar recadinhos? Muitos recados indo pra gente abrir, mas ó, prometo que eu vou abrir. Se eu não falar o nome de vocês, mandou até meio-dia, vai estar concorrendo ao Grande Comás. Meio de meia, tá? Então, vai mandando. Oi pra Franciele Dalcin, também tá participando. Iris Moraes, lá da Avenida São Bento, tá participando também dos sorteios. Tem, ó, pulseira em prata da Planalto. Linda essa pulseira. Dá uma espiadinha lá no nosso Instagram pra tu ver. Seis rosas, buquê com seis rosas da Gota do Orvalho, cartão de Grande Comás. Tudo isso aqui no nosso WhatsApp premiado. Quem mais pra Sinara também tá participando aqui do sorteio. Oi pra... Bom dia, participar do sorteio. Especial pra minha mãe, a Zélia. Oi, Patrícia. Oi, Zélia. Bom dia, Sandrine Vargas da Ouro Preto. Oi, Sandrine. E pra Letícia. Valeu, Letícia. Bom dia, Maria Luísa. Participar do sorteio. Oi, Dejanina do bairro Glória. Feliz dia das mães a todas. Valeu. Bom dia, José Moraes do bairro Santa Terezinha. Sadi de Lima, bairro Princesa, também está participando. Vamos ver quem mais por aqui. Bom dia.
2: Bom dia. Bom sou dia. Ana Trisotto, oi, Wanda. Colônia, Dona Júlia. Quero parabenizar todas as mães para o Dia das Mães.
0: Tá bom, querida.
2: Um abraço,
0: querida.
2: E um bom dia para vocês também.
0: Valeu. Muito obrigado pela companhia, Wanda. Bom dia. Josiane Melo também está participando. Valeu, Josi. Marta de Oliveira, vou ler nomes aqui, tá? Lourdes Schneider, Vanderé Ruese também, mandando um beijo pra mãe Arlene, tá? Beijo! Bom dia, Ingrid da Silva, parabenizando a todas as mamães, especialmente, feliz dia das mães a todos os ouvintes, especialmente pra mim, que será a minha primeira vez com a minha bebê nos braços, coisa linda! Valeu, Ingrid! Oi, feliz dia das mães, Andréa Pilger. Pessoal da Madeireira e também estão participando aqui dos brindes. Valeu, Andréia. Da turma da Madeireira Pilger. Bom dia, Vera Pinzon no centro. Bom dia, Helene Schneider, do bairro São Pedro, também está participando. Feliz dia das mães. Homenagear todas as mamães. Juliana dos Santos, lá de Pelo Marcado. Feliz dia das mães, Aline Alves, Distrito Industrial. Carmen, do bairro Fai. Oi, Carmen. Bom dia, Sueli de Souza. Desejar feliz dia das mães a todas. Diz que eu sou apaixonado pelos meus filhos. Ficaria muito feliz com o presente também. Valeu, Sueli. Beijo pra você. Bom dia, Maria Augusta, lá de Almirante Tamandaré, também tá participando. Feliz dia das mães. A Giovana Silva. Oi, Giovana. Oi aqui pra Tati Weber também. Oi, Tati. Bom dia pra Yara Marina, do bairro Princesa. Oi, Yara. Abração pra você. 991-836-300. Daqui a pouquinho eu vou tocar mais alguns recados aqui da galera. Rose Quadros, lá de Saldanha Marinho, pra fechar o bloquinho. Inclusive, fim de semana tá aí, presente Dia das Mães. 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Vamos que vamos, porque você sabe, né? 10 minutos pro meio-dia, tá na hora de fazer o bloquinho.

For Por Amor, no bloco da Bandinha. E ainda tá, passou por aqui o Rainha Musical, Boto Pra Remexer e Moleca. 5 minutos pro meio-dia. Oi pra Tainá Machado, que tá curtindo a programação. Bom dia pra vocês. 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Muito bem, deixa eu atualizar mais alguns recados ainda dentro da programação aqui do nosso Gazeta Play, que tá chegando ao seu final. Oi pra Natália, também tá participando aqui do sorteio. Vamos ler alguns nomes, a Sinara Nunes, todo mundo desejando aí Feliz Dia das Mães, é? A Liliane Barros, a Nelina também tá participando. Lindamir Fontoura, oi pra Silvana Ruda. Feliz Dia das Mães, olha, pessoal participando aqui do WhatsApp premiado. Deixa eu ver aqui, a Natália, oi Natália. Estamos na estrada levando vocês em de carona. Gurizada no musical São Francisco. E aí, turma? Pô, essa mensagem chegou 5 pro meio-dia, hein? E a turma aí tá junto com a gente. E aí, turma de São Francisco, como é que vocês estão? Tudo certinho? Valeu, muito obrigado pela audiência, pela companhia. Pô, vamos rolar então aí. Tomara que a galera tá curtindo ainda. Por gentileza, produção. Busca o som da gurizada e do São Francisco pra gente curtir aqui na nossa programação. Valeu, um abraço, pessoal aí do Musical São Francisco. Brigadão. Bom dia, desejar Feliz Dia das Mães. A Hilária e a filha Andriele de Góis. Jaxim também tá participando. Vera também, oi Vera. Quem mais? A Marina França. Pô, tem muita gente, hoje não vou ler todos os recados, vou conseguir. Mas ó, todo mundo vai participar do sorteio. Primeiro do Galeto com Massa, 12:30. 17:00 tem o sorteio de um buquê de rosas. Final da tarde tem o sorteio de uma linda pulseira lá da Planalto Ótica e Joalheria. 18:30 também tem a promoção Dia das Mães de uma Alexa, que tá rolando lá no @ Gazeta FM Oficial. Oi, Thiago, é a Maria. Oi, Maria, beijo pra você, viu? Marcão lá do Laranjal, salve, Marcão. Oi pra Sônia Maria Cardoso, Ivete Soares do Bairro Oriental, Feliz Dia das Mães, também a Marinesa Ouro Preto. Débora, oi Débora, Cassandra da Vila Rica, Bruna Prestes também está participando, Cassiano, valeu Cassiano, abraço pro amigo aí, Eliane Moura, oi Eliane, Feliz Dia das Mães também, família Nhaia, Vanderleia Prestes, oi Vanderleia, Valéria, desculpa, oi Valéria Prestes, é? É, deixa eu ver aqui, a Maria Ilse, tá, da Beloni também. Abraço aí para Priscila, é o Matheus, desejando a todos um bom final de semana. E a Dilson Langaro da Vila Rica, participar do sorteio da Dia das Mães, Gui Barbosa, valeu, muito obrigado pela companhia, pela audiência. Excelente dia. Ó, turminha, estamos nas saideiras então, né? Não consigo mais dar o recado, deixa eu ver aqui. Johnny, pessoal da Atitude, isso? A Alice da Silva, Yuri também está desejando aí um bom fim de semana. Rafael Pereira, Salete Correia, Vera Gonçalves. Vamos fechando por aqui o nosso Gazeta Play. Você segue participando ao longo do dia. Tem mais aqui na programação. Daqui a pouquinho tem o Padre Matheus Daniele com as Good Vibes e Good Bênçãos, oração do dia. Eu volto em instantes no Gazeta News. São Francisco!

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1: Olá, ouvintes, queridos ouvintes da Rádio Gazeta. Dia 8 de maio. 8 de maio, dia de Nossa Senhora do Rosário e da Pompeia. Isto aí. E nós estamos nessa confusão toda do Evangelho de Jesus Cristo, segundo João, porque nós estamos no tempo pascal, né? E no tempo da Páscoa nós temos duas grandes referências para nós, que são os Atos dos Apóstolos e o Evangelho de João. Então, os Atos dos Apóstolos vão narrando as coisas acontecidas na vida da igreja depois da Páscoa, e o Evangelho de João, que não é do grupo dos sinóticos, Mateus, Marcos e Lucas, traz presente aquilo que é próprio da nossa caminhada de fé. É, então, aquilo que vai conduzindo a comunidade à fé em Jesus Cristo. Não que os outros não façam. Claro que fazem, mas a seu modo, sob a sua perspectiva, a sua sinoticidade, a mesma ótica. O Evangelho de hoje diz assim: este é o meu mandamento, amai-vos uns aos outros assim como eu vos amei. Ninguém tem maior amor do que aquele que dá a vida pelos amigos. Vós sois meus amigos se fizerdes o que eu vos mando. O que eu vos mando é isso, amai-vos uns aos outros. Ah, tá. Aqui nós entramos numa palavra chave, um mistério chave, fundamental para a gente compreender o que é ser discípulo de Jesus Cristo. É amar como ele amou. Num tempo em que as pessoas matam porque amam. Feminicídio crescendo absurdamente no Rio Grande do Sul. Ah, porque eu amo, eu fui lá e matei porque eu amo. O amor mata? Não. A doença mata. É a doença que mata. É quando a gente não consegue controlar o nosso instinto doentio. Dar água demais para a flor também mata. Tem planta que morre de sede porque as pessoas não dão água. Mas tem gente que mata afogado de tanto que ama. Ai, eu amo tanto a minha orquídea. Ai, eu dou um pouquinho de água todo dia para ela. Mata afogada. Ai, eu não tenho sorte com orquídea porque todo dia eu vou lá e dou um pouquinho de água para ela. E quem é que diz que se dá água todo dia para orquídea? Assim também, quem ama não mata. O que está em jogo não é o amor. Quem ama não cria as pessoas dentro de uma bolha como muitas vezes nós criamos os nossos. Que hoje existe uma geraçãozinha aí que não sabe ir no mercado comprar o pão. Uma geração, e mas daí tudo é medo. É medo que vai ser assaltado, é medo que vai ser assaltado, é medo que vai ser assaltado. Diz um pai que já caiu em 2 golpes de Pix diamante no celular. O filho não pode sair de casa porque vai ser assaltado na porta do mercado. O idiota já fez quantas bobagens econômicas ali. Então, amar é amar do jeito que Jesus amou, na liberdade, na confiança, na confiabilidade, no respeito. Amemos como ele nos amou. Um ótimo dia a todos, good vibes, good bênçãos, em nome do Pai, do Filho e do Espírito Santo. Amém!
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1: Meio-dia 11, 15 graus a temperatura. Devagarzinho pelas ruas da cidade, tem bastante movimento na Flores da Cunha com Alferes Rodrigo e também pela Marcílio Dias em troncamento com a Avenida Flores da Cunha. Também pela Pedro Vargas tem bastante movimento agora. Então vá devagarzinho pela Venâncio Aires, também tem bastante movimento, tá? Saindo aí das ruas de Carazinho, indo pelas vias 285, próximo à cadeia pública de Passo Fundo, tem obras, também obras próximo a, deixa eu ver aqui, o final das três pistas, quase chegando em Passo Fundo, né? Também tem informação de obras, não é pare e siga, tá? Pelo menos não tem movimento de parada, né? BR-285, direção Saldanha Marinho, não está informando obras agora de manhã cedo. 386, direção Tiúgo, tá bem tranquilo o movimento, Santo Antônio Planalto, Tiúgo, depois Tiúgo tem as obras de duplicação, então vai devagarzinho. Observando aqui, não tem, até Marques Souza, tá tudo certo, chegando em Lajeado, tem obras e tem bastante movimento, tá? Mas é só em Lajeado que vai estar trancando um pouquinho agora. Previsão do tempo, os informes econômicos, o agronegócio, tudo para você. E também segue participando para concorrer a um monte de presentes do Dia das Mães. Vou atualizar mais alguns recados ao longo da programação. A Sônia, Cebem, no bairro Princesa, Cristiano, desejando Feliz Dia das Mães. Foi para a Bruna Schmidt também, Josemar, mandando um abraço para o Leandro, pessoal da Água e Luz. Tá de aniversário hoje, parabéns, Leandro. Participar do sorteio do Galeto com Márcia, o Celso, Rafael participando do brinde, sexta-feira. Sérgio Melo também está aí junto com a gente. Valeu, Sérgio. Abraço a todas as mamães. Adriano também está participando. Simone. Oi, Simone. Quem mais? Zaira também está participando por aqui. E último recadinho, Marcelo de Lima e Lucimara Martins. Em instantes, a gente tem previsão do tempo e os informes do agronegócio e econômico.

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2: 14 graus, essa é a temperatura. Vamos. 15 agora, né? Subiu um pouquinho. Máximas hoje de 17 graus, previsão de tempo firme, tempo seco. Amanhã mínima de 5, máxima de 14. Domingo mínima de 4 graus, máxima 10. Amanhã tem sol, algumas nuvens. Domingo o tempo é bem nublado, tá? Por isso a sensação térmica, inclusive, pode ser até menor. Segunda-feira mínima de 3 graus, máxima de 15. Tem previsão de sol na segunda, na terça, na quarta, até quinta da semana que vem. Gradativa elevação da temperatura, terça mínima de 6, quarta mínima de 9, com máximas de 20 graus. Formando aí sobre a questão do mercado financeiro, a Ibovespa em alta, agora de 0,94%, 184.934 pontos. O dólar comercial caiu a menos de R$ 4,90, 4,897 agora de manhã. Euro comercial a 5,76. Infelizmente, a Bolsa de Valores não ajuda o mercado agrícola, né? Saca da soja segue em R$ 112,00. Milho saca 60 quilos, 57, e o trigo, grão nacional, 60 quilos, R$ 63. Informação do mercado financeiro. Falando em questão economia, informado pelo IBGE, agora de mais cedo, que a renda média dos brasileiros, considerando todas as fontes, chegou a R$ 3.367 em 2025. O maior valor da série histórica, segundo dados divulgados hoje pelo IBGE, em relação ao ano anterior, quando a média foi de R$ 3.195. Houve uma alta de 5,4%. Os dados são de uma pesquisa nacional por amostra de domicílios contínua e mostram também que mais brasileiros passam a ter alguma fonte de rendimento. No ano passado, 67,2% da população residente no país, ou seja, 143 milhões de pessoas, receberam dinheiro vindo de trabalho, aposentadoria, programas sociais ou outras fontes. E o trabalho segue como a principal fonte de renda da população brasileira. Sozinha, a soma dos salários recebidos pelos trabalhadores alcançou 361.700.000.000 por mês no ano de 2025. Levantamento do IBGE mostra que o trabalho ainda responde pela maior parte da renda das famílias. Meio-dia e 18.

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3: Rede 22. E a paróquia Nossa Senhora da Glória celebrou no dia 3 de maio seus 67 anos, atuando junto à comunidade aqui de Carazinho. E para marcar a data, nesse sábado amanhã tem mais uma edição do Galeto com Mas. Expectativa são 1.200 cartões, com toda a renda sendo destinada às obras e restauração do pavilhão João Marek, estrutura que integra o complexo da paróquia. O investimento estimado deve ultrapassar os R$70 mil. E são algumas necessidades para que estão surgindo aí na execução da obra, né? Então tá lá. O pessoal tem o pavilhão João Marek que só vê a parte da frente muitas vezes, né? Mas tem uma estrutura muito, muito, muito grande, né? Na parte de baixo ali e tudo mais. Então é um grande pavilhão a estrutura ali do João Marek. Matéria completa no nosso portal gazeta670.com.br. Inclusive, tá valendo um cartão de Galeto com Massa. Vou sortear daqui a pouco esse cartão de Galeto. Ao longo da programação, muitas pessoas participando devido ao sorteio do Dia das Mães. Oi para Jéssica Santos, também tá desejando Feliz Dia das Mães. Bruna Pieno também, Feliz Dia das Mães. Luiz, pessoal aí lá da JK. Quem mais? José Carlos Nissel. Cristiana de Oliveira. O Rodrigo tá curtindo a programação. Oi pra Sol, oi Sol. São recados que chegaram antes do meio-dia ainda, tá? Peço desculpa aí que tem muito recadinho, então a gente vai atualizando. A Lari Mota, oi Lari. Muito bom início de tarde pra Marilene Gomes Langaro. Oi pro, deixa eu ver, a Suiane. Oi Suiane. Um abraço pra Dona Eliane. Francisca do Baio Sandri, Alana Royer. Quem mais? Mara Quadros também participando. Jonatas Vicari, um abraço. Bom dia, boa tarde já, né, para Marisa lá da Borghetti. A Marisa mandou um bom dia e ela estava certa. Eu que estou errado, que eu estou lendo muita mensagem atrasado por aqui. Quem mais aqui? Ó, Murilo do Wi-Fi também, valeu Murilo. Participando aqui do sorteio, Ana da Camacuã, valeu Ana. Quem mais? Nicolas Bueno, Renato Oliveira, todo mundo participando. Vera Maria da Silva. Quem mais? A Kemely, bom dia, participar do sorteio. Lembrando que hoje, além do Galeto com Massa, a gente tem a pulseira da Planalto Ótica e Joalheria e também um buquê de rosas lá da Floricultura Gota do Orvalho. Manda aí seu recado. Feliz Dia das Mães, a Daniele, participando por aqui também. A Andriele. Quem mais? Gabriele também está participando. Salve para o Márcio Santos, oi para a Aline Portilho, Dani Carvalho, Áurea Oliveira, um abraço para a Dona Áurea e também a Claudete Ros, também participando por aqui. Ferreto participando, valeu Ferreto, Sandra Rabuski. Instante a informação da segurança pública e depois eu volto a atualizar mais recados e fazer o sorteio do cartão de Galeto com Massa.

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3: Olá, Thiago. Novamente aqui na programação, agora trazendo informações de segurança pública, falando da Polícia Civil, que através da Delegacia de Polícia de Sarandi apreendeu na quarta-feira dois adolescentes suspeitos de envolvimento em ato infracional análogo a crime contra a vida, homicídio qualificado, ocorrido entre os dias 16 e 17 de fevereiro do corrente ano, ocasião em que uma vítima foi capturada na Vila Jardim, encontrada morta na linha aeroporto.

0: público representou novamente pela internação dos adolescentes, sendo pedido deferido pela comarca local. Após os trâmites legais, os adolescentes foram encaminhados à fase para a internação. Também é destaque, em Sarandi, Polícia Civil, por meio da Delegacia de Polícia, cumpriu também nessa quinta-feira mandado de prisão preventiva expedido contra um homem investigado por lesão corporal e vias de fato contra a companheira em contexto de violência doméstica, vítima que registrou ocorrências na Delegacia de Polícia local, relatando agressões e ameaças ocorridas em sua residência. Medidas protetivas de urgência já haviam sido deferidas anteriormente. Equipe da Delegacia de Polícia localizou o suspeito na manhã de quinta-feira e deu cumprimento ao mandado de prisão. Também informação triste aqui em Carazinho, motociclista de 21 anos morre em acidente no bairro Floresta. Brigada Militar e SAMU que atenderam na noite dessa quinta-feira essa ocorrência de acidente de trânsito que resultou em óbito de motociclista aqui em Carazinho. A colisão envolveu uma motocicleta e uma caminhonete Toyota Hilux no cruzamento da rua Caçapava com a rua Rio Negro, no bairro Floresta. Circunstâncias do acidente ainda serão apuradas, mas conforme informações levantadas durante o atendimento, o motociclista teria colidido na caminhonete. Com impacto, o condutor da motocicleta caiu ao solo, precisou de atendimento médico, sendo encaminhado ao Hospital de Clínicas de Carazinho, onde não resistiu aos ferimentos e faleceu durante a madrugada. A condutora da caminhonete permaneceu no local, prestou socorro à vítima e acionou o SAMU. Segundo a Brigada Militar, ela não apresentava sinais de embriaguez. A vítima foi identificada como Jonathan Miguel Guimarães, de 21 anos de idade. Ainda não há informações sobre o local e os horários dos atos fúnebres. Para fechar as informações por aqui, bombeiros de Itapera foram acionados para corte de árvores em rodovias após fortes ventos. Ventos fortes que foram registrados aí na noite dessa quinta-feira e geraram demanda para atendimento da guarnição do Corpo de Bombeiros de Itapera, que atendeu ocorrência de queda de árvores em rodovias aqui da região. Um dos chamados foi na RS-332, em Três Espumoso, Itapera, onde houve obstrução parcial da rodovia e trânsito em meia pista. Outra ocorrência na RS-223, na linha Coronel Gervásio, no sentido Tio Hugo. Essas foram as informações de segurança pública aqui no Gazeta News. Qualquer momento, de volta com mais.
1: Obrigado, Davi, pelas informações. 12:31. Bem, vamos atualizar aqui os últimos recados para o Galeto com Massa, que vai ser sorteado. Claro, as pessoas que estão mandando seguem participando ao longo da tarde para concorrer a um buquê de rosas lá da Gota do Orvalho e também a uma linda pulseira em prata da Planalto Ótica e Joalheria. Quem mais aqui? A Ana Bueno. Oi. Também a Lia Marcouto, lá do bairro São Jorge. Também, deixa eu ver aqui, o Luciano. Um abraço, pessoal, lá de São José do Centro, a Rosane Lã. É, quem mais? Quem mais? Quem mais? A Cirlei Quadros. Oi, Cirlei. Oi. Bom início de tarde para a Lucilda Girardello. Marcelo também está mandando um recado. Oi, aqui para a Angelita Vargas. Bom início de tarde. A Giza. É, quem mais por aqui? A Sueli, lá do bairro Hípica. E último recadinho, a Isabelle dos Santos Correia, do bairro São Jorge, também desejando aí um feliz Dia das Mães. Segue participando, hein? Mas agora a gente fecha para concorrer, então, a esse cartão de Galeto com Massa.
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1: Depois do intervalo, já falo quem levou o cartão, hein?

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3: Volta, são 12:39.
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3: 16 graus, essa é a temperatura. E saiu ganhadora aqui, ou a ganhadora. Ganhadora ou ganhadora, produção? Ganhadora. 2465, oi pra Ana Paula, que levou o cartão de galeto com massa. Parabéns, Ana Paula. Levou aí cartão de galeto com massa hoje. Tá bom? Um abraço pra vocês. Sigam participando ao longo do dia, tem muitos presentes. Se você ainda não cadastrou lá no arroba Gazeta FM Oficial, tem um sorteio de uma Alexa, que vai sair hoje às 18h30, juntamente com o sorteio da Planalto Ótica e Joalheria. Trazer uma informação, porque a produção industrial brasileira registrou crescimento pelo terceiro mês consecutivo, ao apresentar uma variação positiva, pequenininha, tá? 0,1% na passagem de fevereiro para março. Nos três primeiros meses do ano, o setor acumula uma expansão de 3,1%, segundo a pesquisa industrial mensal, divulgada pelo IBGE. A produção industrial se encontra 3,3% acima do patamar pré-pandemia em fevereiro de 2020, mas ainda 13,9% abaixo do nível recorde que foi alcançado em maio de 2011. Em relação a março do ano passado, a indústria cresceu 4,3%. O índice acumulado no ano, na comparação com o mesmo período de 2025, assinalou um avanço de 1,3%, taxa anualizada, indicador que considera os últimos 12 meses. Então, informação da economia também. Falava agora há pouco sobre a renda média dos brasileiros, considerada todas as fontes, chegando aí a R$ 3.367,25. Em instantes, a gente fala sobre outras informações que estão lá no nosso portal, no gazeta670.com.br. Vamos falar de música agora? Em instantes, tem informação do esporte, direto da redação.

0: direto da redação, Davi Pereira e o Esporte.
1: Olá, Thiago. Boa início de tarde para você e para os nossos ouvintes. Chegando informações de esporte aqui no Gazeta News. Começo falando do Grêmio, que iniciou na manhã de quinta-feira no CT Presidente Luiz Carvalho a preparação para enfrentar o Flamengo pela 15ª rodada do Brasileirão. Para esse duelo, Luiz Castro terá o retorno de Vieri e Carlos Vinícius. Dois jogadores cumpriram suspensão no empate com o Atlético Paranaense no último sábado em Curitiba. Por outro lado, o técnico português não poderá contar com o Riquelme, expulso diante do Furacão. O meia que seria uma opção no banco de reservas para o decorrer da partida. Sendo assim, abre-se a possibilidade de Monsalve voltar a ser relacionado, que não acontece há 5 partidas. Luiz Castro ainda terá os treinamentos dessa sexta e ainda sábado pela manhã para definir a equipe que vai entrar em campo contra o rubro-negro carioca. Partida que acontece neste domingo, 19h30 na Arena. Seguindo com informações do Colorado, o elenco principal do Inter que voltou os trabalhos nessa quinta-feira lá no CT Parque Gigante, já com a integração de jogadores que conquistaram a Recopa Gaúcha na noite anterior em Pelotas. Preparação que é voltada aí para o confronto diante do Curitiba sábado no estádio Couto Pereira pela sequência do Campeonato Brasileiro. Principal novidade observada nas imagens que foram divulgadas pelo clube foi a presença do goleiro Sérgio Rocher treinando normalmente. Uruguaio que aparece realizando as atividades sem limitações, aumentando a expectativa de retorno à equipe justamente no compromisso deste final de semana. Enquanto os titulares participaram normalmente dos trabalhos, atletas que atuaram por mais tempo na última partida realizaram atividades regenerativas. Apesar do título conquistado no Bento Freitas, tendência de que o técnico Paulo Pezzolano mantenha a estrutura da equipe considerada ideal para enfrentar o Coritiba sem mudanças significativas na formação inicial. Se, por um lado, o treinador ganhou mais uma opção com a possível volta de Rocher, por outro, surgiram algumas preocupações para a composição do banco de reservas, especialmente no setor do meio-campo. Paulinho, de Paula, chegou a viajar para Pelotas, mas acabou fora da relação da partida devido a problemas musculares. Situação semelhante também envolve o Thiago Maia, volante que permaneceu em campo até os minutos finais do segundo tempo, quando também apresentou desconforto muscular e precisou ser substituído por Benjamin. Essas são informações de esporte. A qualquer momento a gente volta também com o vestiário Papo de Bola. Até mais.
0: Valeu, até mais. Meio-dia 47, atualizando os últimos recados dentro aqui da Gazeta News. Quem está concorrendo aos brindes é a Dona Elza. Oi, Dona Elza. A Letícia participando aqui dos brindes do Dia das Mães. E mandando aí um beijo especial a todas as mamães. Especial a Rosana, mamãe aqui da Letícia. Valeu. Oi, participar do sorteio da Planalto Ótica e Joalheria, Juliane Granville. Oi, Juliane. Bom início de tarde para todo mundo. Lembre-se que você segue concorrendo ao longo de toda a tarde por aqui os presentes da programação especial Dia das Mães, tá bom? Vamos atualizando as últimas informações. Falar sobre os temporais de ontem, né? Ao menos 37 municípios registraram danos após o vendaval que atingiu o Rio Grande do Sul entre a tarde de ontem e a madrugada de hoje. A informação é do Centro de Monitoramento e do Centro de Operações da Defesa Civil, aqui divulgados hoje de manhã cedo. O vento chegou a 92,9 km por hora em São José dos Ausentes. 80 km por hora em Bento Gonçalves e também, agora há pouco, segundo informação, teve região metropolitana com ventos próximo a 100 km por hora. Entre as principais ocorrências, quedas de árvores e postes, desteiramentos, alagamentos, falta de energia e outras situações. Em Cachoeira do Sul, foram contabilizados 9 pessoas desalojadas, danos em telhados. Em outros municípios que acabaram tendo problemas. Santa Maria também teve danos, Santa Vitória do Palmar, também em Santana do Livramento, Arroio do Meio, Boa Vista do Incra, Bom Retiro do Sul, Farroupilha, Santa Rosa, Sobradinho. Ao todo, então, são 37 municípios que registraram danos nos temporais. 6 regiões aqui do estado estão com problemas de abastecimento de energia elétrica, são 43 mil pontos sem energia. E a informação de ontem também de uma estrutura de um show que está montado no Parque do Chimarrão, lá em Venâncio Aires, onde acontece a feira, né? Se não me engano é a Fena Chim. E também a estrutura do show teve danos consideráveis na data de ontem. Ventos fortes que acabaram atingindo a região central do estado. São informações das últimas horas aqui na programação, 10 minutos para 1 hora da tarde. Lembrando que daqui a pouquinho, a 1, tem o Velharia na sua primeira edição com Gustavo Ávila e muito mais.

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Tá aí os suecos da banda Roxette, Dressed for Success, um dos grandes hits lá de 1988. Roxette também, sempre marcando presença aqui nas edições do nosso Velharia. Velharia primeira edição, até as duas, o arquivo musical da Gazeta, em nome de Amigos de Patas Pet Shop e também para GP Pneus.

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2: 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Olha a hora, 1h31, 17 graus.
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Tá aí o clássico da banda Chic, Good Times. No clima, no piquezinho do sextou aqui da Gazeta FM. Recordar é viver. Good Times, bons tempos pra gente matar a saudade aqui no Velharia. O arquivo musical da 92.9 até as 2 da tarde, desbloqueando a sua memória. Esse bloco ainda teve The Outfield com Your Love e uma sequência de rock nacional com Paralamas do Sucesso e Djavan e Ira com Pitty. Por falar em rock nacional, rock brasileiro que tá de luto, né, nesta sexta-feira, 8 de maio, pois perdemos o compositor e um dos maiores guitarristas da história do rock brasileiro, Luiz Carlini. Carlini que nos deixou ontem, quinta-feira, aos 73 anos. Uma baita perda aí pro rock nacional, Luiz Carlini, que tocou, que gravou com tanta gente, né, no rock brasileiro, inclusive com a cantora Rita Lee, no projeto Rita Lee e Tutti Frutti, lá do ano de 1975. Lenda do rock brasileiro, Luiz Carlini, nos deixou então aos 73 anos e a gente vai homenageá-lo agora com uma das faixas deste álbum Rita Lee, Tutti Frutti, Fruto Proibido. Essa faixa que tem um solo de guitarra que é dele, né? Um solo que é considerado um dos solos mais lindos do rock nacional. Rita Lee, Tutti Frutti, para homenagear Luiz Carlini, lenda do rock nacional, um dos grandes guitarristas do nosso rock, que nos deixou ontem aos 73 anos de idade. Ovelha Negra!

Tá aí o inesquecível solo de Luiz Carlini em Ovelha Negra, de Rita Lee e Tutti Frutti. Que descanse em paz, Luiz Carlini, um dos maiores guitarristas da história do rock brasileiro. 5 faltando para as 2, e por falar em guitarrista, tá aí outro grande monstro, né, do rock mundial. Eric Clapton, a pedidos do ouvinte, aqui no Velharia, primeira edição, desbloqueando a sua memória com as velhinhas da Gazeta.

0: Sextou com as velhinhas vitaminadas da Gazeta FM. Donna Summer, I Don't Wanna Get Hurt, lá do ano de 1989, para fechar mais um Velharia Primeira Edição aqui na Gazeta FM. Ainda ouvimos Depeche Mode com Personal Jesus. 2:06, Velharia Primeira Edição, de segunda a sexta, da 1 às 2 da tarde, sempre num oferecimento de Amigos de Patas Pet Shop e de GP Pneus, revendedor Bridgestone e Firestone para Carazinho e região, bairro Borghetti. 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Muito obrigado pela sua audiência e parceria aqui com o Velharia. 6 da tarde tem mais, né? O arquivo musical da Gazeta 92.9 em 2 horários, a 1 e às 6 da tarde. É, a sua tarde começa e termina com o melhor do flashback nacional e internacional aqui na Gazeta. Já já tem Mistura Fina, para misturar aí as músicas que estão bombando no Brasil e no mundo com aquelas confirmadas aqui da programação. E você? 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
1: Uma das queridinhas no mundo da música, Raycon, Where Is My Husband? Abrindo os trabalhos do Mistura Fina nesta tarde de sexta-feira aqui na Gazeta. WhatsApp premiado. 2h21 e o WhatsApp premiado desta sexta-feira tá em clima de Dia das Mães, né, gente? Muitos sorteios aí rolando ao longo de toda a nossa programação. Você participa, faz a tua homenagem, né, para o Dia das Mães e concorre a um buquê de 6 rosas da Floricultura Gota do Orvalho, a uma linda pulseira em prata com pedras zircônia da Planalto Ótica e Joalheria e também a um par de ingresso para a festa Pet Nejo, que acontece neste sábado na Beer Site. Showzaço com a cantora Paula Machado, trazendo, né, para você as melhores da música sertaneja, para você cantar, para você dançar. Amanhã tem Pet Nejo na Beer Site e você vai com a Gazeta FM. Tá a fim de concorrer aos ingressos do Pet Nejo? Ou tá a fim de concorrer à pulseira em prata da Planalto e também ao buquê de rosas da Floricultura Gota do Orvalho? Tô esperando a sua participação. Manda aí a sua mensagem, a sua homenagem para o Dia das Mães e vem concorrer aos prêmios do WhatsApp premiado desta sexta-feira, premiada Dia das Mães, Gazeta FM. 2h22, 17 graus, tempo bom, sol brilhando, boa tarde.

Começou mais uma tarde de mistura fina aqui na Gazeta FM em nome de Biersite, Farmácias Associadas, Atitudes Educação e O Boticário. Black Eyed Peas, My Humps, fechando mais um bloco de sons por aqui. São 2 horas 35 minutos, 17 graus é a temperatura em uma sexta-feira típica de outono. Céu azul, sol brilhando, temperatura na casa dos 17 graus. Já tem previsão do tempo completa para você conferir com a gente aqui no Mistura Fina. Até às 5h30, misturando música, informação e prêmios no seu rádio. Hoje em clima de Dia das Mães, valendo muitos presentes aí para as nossas amadas mamães.

Mães, tem pulseira em prata com pedra zircônia da Planalto Ótica e Joalheria. Tem buquê de rosas da Floricultura Gota do Orvalho. Tem par de ingressos para a festa Petnejo neste sábado na Bia Site. Também tem o grande sorteio, né, da Alexa lá no Instagram, @GazetaFMOficial. Vai participando, vai mandando a sua mensagem, fazendo a sua homenagem aqui no nosso WhatsApp e também participando lá no Instagram para concorrer aos presentes do Dia das Mães Gazeta FM.

Muito bem, agora está na hora da informação, hora de dar aquele F5 e deixar você muito bem atualizado com os destaques dos principais portais de notícias. Dólar abre em queda, cotado a R$ 4,91. Rio Grande do Sul tem alerta para declínio de temperatura e vendaval neste sábado. Aliás, o estado que tem quase 50 mil pontos sem luz após o vendaval de ontem, quinta-feira. PRF confirma fiscalização com inteligência artificial em rodovias. A tecnologia será testada por 180 dias. Locais de testagem no Rio Grande do Sul ainda não foram definidos. Na área da saúde, OMS reitera que risco do antivírus para a população é mínimo. Enquanto isso, vários países se preparam para repatriar os passageiros do navio de cruzeiro afetado aí por um surto mortal. PL da dosimetria. Presidente do Senado Federal, Davi Alcolumbre, promulga redução de penas de condenados por tentativa de golpe de Estado. Lula tinha até as 19 horas e 18 minutos de quarta-feira para assinar a decisão, porém deixou o prazo passar. E ainda é destaque pelo mundo, Estados Unidos anuncia que atacou dois navios iranianos que tentavam violar o bloqueio portuário. E governo dos Estados Unidos anuncia aí divulgação de arquivos sobre OVNIs e aliens. Iniciativa presidencial visa transparência total sobre fenômenos anômalos não identificados com liberação inédita de documentos. F5, atualizando você com a informação na Gazeta.

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0: sexta-feira, sua linda! É o Mistura Fina, misturando muito sucesso aí para comemorar a chegada de mais um fim de semana aqui na Gazeta, fechando com Pitbull. Fechando aí mais um bloco de sons para você curtir com a gente, Pitbull, Dua Lipa e Shampoo, All Eyes on Us. Ainda teve Junior Villa com Oxi e abrindo o bloquinho com o sucesso de Maiara e Maraíza, Quem Sente Saudade Sou Eu. Já no próximo bloco, pode tocar a tua favorita. É só você fazer contato aqui pelo WhatsApp interativo e premiado também da Gazeta, né? Hoje em clima de Dia das Mães, muitos sorteios rolando aqui na programação. Temos buquê de rosas da Floricultura Gota do Orvalho. Tem uma linda pulseira em prata da Planalto Ótica e Joalheria. Par de ingresso para a festa Pet Nejo. Sorteio da Alexa também lá no Instagram. Enfim, a programação está recheada de presentes aí em clima de Dia das Mães. Vem participar para concorrer. 991836300. Deixa eu mandar um abraço aqui pra Franciele, que tá participando com a gente no Whats, né, Fran? Obrigado aí pela audiência, boa sorte. Boa sorte também pra Vitória Caroline, que quer concorrer ao sorteio da pulseira. Beleza, Vitória. Obrigado também pela audiência e participação. Boa tarde, adoro toda a programação da Rádio Gazeta. Quando estou em casa, ligo meu rádio cedinho. E só desligo quando vou dormir, hein? Me coloca aí no sorteio pra mim ganhar. Valeu, aqui é a Marli Terezinha, bairro São Pedro. Oi, Marli, obrigado pelo carinho, obrigado pela audiência. É nossa ouvintona, né? Sempre curtindo, então, e participando aqui na programação da Rádio Gazeta. Tudo de bom pra você aí, Marli. Boa sorte também no sorteio. A Eloni do bairro Oriental também tá sempre ligadinha, né, Eloni? A Eloni hoje quer concorrer ao buquê e também à pulseira. Tá bom, obrigado aí pela audiência. Cruzando os dedinhos. Gustavo, tamo aí na escuta, aqui é o Michael Grillo, de Não Me Toque, também quero concorrer ao sorteio. Manda um salve aqui pra oficina do Rep Extintores. Mas a gurizada de Não Me Toque também sintonizada aí na nossa programação. Aquele abraço aí, Michael. Bom serviço aí pra toda a turma da oficina, ou melhor, do Rep Extintores, né? Oficina do Rep Extintores. Tamo juntasso aí, galera. Obrigado pela audiência, obrigado pela participação também lá da turma de Não Me Toque, em especial pro Michael e toda a galera lá da Rep Extintores. 8 faltando pras 3.
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0: Música boa é com a gente. Sintoniza aí pelos 92.9 do radinho, pelas plataformas e vem ser feliz em mais uma tarde de Mistura Fina, misturando muita música boa no seu rádio. Segue o som com Charlie Brown.

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1: Olá, tudo bem? Chegando o Vestiário Papo de Bola aqui na Gazeta FM, falando de Grêmio, que encaminha a renovação de contrato com o Gabriel Mac. Tricolor que encaminhou nessa quinta-feira a renovação de contrato com o Gabriel Mac, conforme apurado pela imprensa. Novo acordo amplia o vínculo da promessa por mais 4 anos, estendendo o prazo de setembro de 2027 para o mesmo mês de 2031. O anúncio oficial depende apenas da assinatura prevista para os próximos dias. Com o acerto encaminhado, o Tricolor se protege contra o assédio externo e evita o risco de perder o atleta sem custos no início da próxima temporada. Novo contrato prevê valorização salarial e mantém a multa rescisória para o mercado externo em 50 milhões de euros, cerca de 290 milhões de reais na cotação atual. Gabriel Mac estreou no profissional na temporada passada e consolidou-se recentemente como titular. Camisa 37 soma 24 partidas com 1 gol e 2 assistências. Valorizado, jovem de 18 anos, voltou a despertar o interesse do Shakhtar Donetsk na última semana, embora os ucranianos ainda não tenham apresentado uma oferta formal. Informações de esporte aqui no Vestiário Papo de Bola, a qualquer momento de volta com mais.
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Uma tarde de sexta-feira super feliz para você que tá curtindo e cantando com a Gazeta FM as melhores músicas, as músicas que tu gosta de ouvir aqui no Mistura Fina. Fechando aí mais um bloco de sons com Paulo Zaghi e a versão remix de Anjo do Céu da banda Mascavo. Baita som aí pra gente curtir já, né? Nos embalos do fim de semana aqui na Gazeta FM. Mistura Fina até às 5h30, misturando muito sucesso aí no seu rádio, sempre num oferecimento de farmácias associadas. 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Muito obrigado pelo carinho da sua companhia, pela sua preferência aqui com a Gazeta FM, Mistura Fina até às 5h30, misturando música, informação e, claro, os presentes que você adora. 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Antes do intervalo comercial, vamos dar uma espiadinha aqui na previsão do tempo, porque as temperaturas caíram, né, depois da chuva de ontem. Em Carazinho, o dia amanheceu aí com a mínima na casa dos 9 graus. A máxima para hoje não deve passar dos 21. No momento, temos 18 aqui na região do bairro Boa Vista, em uma tarde ensolarada de sexta-feira. As temperaturas na noite de hoje, galera, devem cair aí na casa dos 11, 10 graus aqui na região. Para amanhã, sabadão, mais frio. Mínima de 6 no sábado. A máxima para amanhã não vai passar dos 17. Sol entre nuvens. No domingo, domingão, Dia das Mães, vamos conferir também aqui como é que fica a previsão para o domingo. Mínima de 6 também no domingo. Máxima de 13 graus. Sol com muitas nuvens durante o dia. Períodos de nublado, mas sem chance de chuva. Essa é a previsão do tempo, então, para o final de semana aqui na região de Carazinho. As temperaturas devem cair e o frio vem chegando por aqui.

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Vamos pra cima, Carazinho e região! Curtindo, cantando e fazendo um lelelê aqui na Gazeta FM com João Neto e Frederico e participação de Wesley Safadão. 13h28, 20 graus de temperatura, dia lindo pra você! E o WhatsApp premiado da Gazeta bombando em clima de Dia das Mães, muitos presentes pras nossas rainhas, se liga aí! Tem pulseira em prata da Planalto Ótica e Joalheria, tem buquê de rosas da Floricultura do Orvalho, tem também par de ingresso para a festa Pet Nejo neste sábado com Paula Machado na Beer Site e lá no Instagram no arroba Gazeta FM Oficial, a promoção da Alexa. Então agora é contigo, né? Participe e interaja aqui na programação até às 5h30 da tarde, mistura fina ao vivo e premiado. Tem um monte de mensagens pra gente ler, então vamos nessa. Deixa eu mandar um alô aqui pra Liliane, que tá participando, pra tentar faturar os prêmios, né, do Dia das Mães. Valeu, Liliane. A Johnny Cochan também tá na sintonia pra concorrer aí aos sorteios. Valeu, Johnny. Quem mais? A Linda Mir, obrigado aí pela audiência. Boa tarde, estou escutando o programa e quero participar em especial da pulseira e do buquê. Aqui é a Rose de Quadros, de Saldanha Marinho. Olha só que legal, valeu, Rose. Obrigado pela companhia aí em Saldanha Marinho, galera de Saldanha também, sempre participando aqui na programação da Gazeta. A Vera Santos, do bairro Floresta, também tá na audiência, né, Vera? Tudo bem por aí, minha querida? Obrigado pela companhia e uma ótima tarde. Olá, Gustavo, quero participar e desejar, ou melhor, e deixar um abraço a todos. Quero pedir música com Ana Castela. Aqui é o Luciano. Valeu, Luciano. Obrigado também aí pela participação. Hoje tô na faxina, curtindo a Gazeta FM e quero participar do sorteio da pulseira e do buquê de flor. Aqui é a Ângela, do bairro Fai. Valeu, Ângela. Obrigado aí pela escolha, né? Pela preferência aqui com a Gazeta FM para embalar aí na faxina nesta tarde de sexta-feira. Boa tarde, quero ouvir Coração Pirou com Rogério Magrão e banda. Tô trabalhando e curtindo a Gazeta FM. Lembrando, primeiro pagamento para agosto é só na Benoit. Eita, nós, hein? Já fizemos um merchan aqui pra galera lá da Benoit. Abração, Alessandra Pereira e toda a turma da Benoit também, sempre de radinho bombando aqui na programação da 92.9. E pra fechar o bloco, tem o pedido da

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0: Muito bem, 13 minutos aí faltando para 5 da tarde, tá na hora de atualizar você com os destaques do nosso F5, atualizando os destaques dos principais portais de notícias nesta tarde de sexta-feira, 8 de maio. PL da dosimetria, presidente do Senado Federal, Davi Alcolumbre, promulga a redução de penas de condenados por tentativa de golpe de Estado. Lula tinha até as 19 horas e 18 minutos da última quarta-feira para assinar a decisão, porém deixou o prazo passar. Rio Grande do Sul tem alerta para declínio de temperatura e vendaval neste sábado. Comunicados foram emitidos aí pelo INMET, Instituto Nacional de Meteorologia. Estado tem quase 50 mil pontos sem luz após vendaval entre essa quinta e sexta-feira. PRF confirma fiscalização com inteligência artificial em rodovias. A tecnologia será testada por 180 dias. Locais de testagem no Rio Grande do Sul ainda não foram definidos. Na área da saúde, OMS reitera que risco do antivírus para a população é mínimo. Enquanto isso, vários países se preparam aí para repatriar os passageiros do navio de cruzeiro, né, afetado por um surto mortal. Pelo mundo, o governo dos Estados Unidos anuncia divulgação de arquivos sobre OVNIs e aliens. Plano de paz, Estados Unidos esperam resposta do Irã para o fim da guerra, mas dois pontos seguem sem entendimento. Washington exige suspensão do programa nuclear e reabertura do Estreito de Hormuz. Assim a gente fecha mais um F5 aqui na tarde da Gazeta FM, sempre deixando você bem atualizado com a informação.
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0: 11 faltando para 5, sol entre nuvens em Carazinho, temperatura de 18 graus e as participações da galera rolando no WhatsApp premiado em clima do Dia das Mães, muitos presentes aí para as nossas queridas mamães ouvintes aqui da Gazeta.

0: Fechando mais um bloco de sons aqui no Mistura Fina com Israel e Rodolfo, Tô Play. E abrindo o bloco com o momento Velharia, em homenagem à nossa eterna Rita Lee, que nos deixava há exatos 3 anos. 5 minutos faltando para 5, bora de WhatsApp premiado.
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0: E aí, já fez a sua homenagem para o Dia das Mães? Já mandou a sua mensagem hoje aqui no WhatsApp premiado? Ainda não? Então corre que dá tempo, hein? Hoje temos vários sorteios rolando aqui na programação. Cartão de galeto com massa, buquê de rosas da Floricultura Gota do Orvalho, pulseira em prata da Planalto Ótica e Joalheria, par de ingressos para a festa Pet Nejo neste sábado na Beer Site e ainda lá no Instagram. Hoje também saiu o resultado da promoção da Alexa, hein? Muitas promoções, muitos presentes rolando em clima de Dia das Mães. Vem participar para tentar descolar aí o teu presentinho. 99183-6300 e arroba Gazeta FM Oficial no Insta. Deixa eu mandar um alô aqui para Vandelize, que está na sintonia, para concorrer aos prêmios, né, Vandelize? Valeu, obrigado aí pela audiência, obrigado pela participação. Boa tarde, aqui é o Wanderson. Também quero concorrer à promoção aí da Planalto e do buquê de flores para presentear a minha esposa, que é mãe do meu anjinho, a Isabelle. Eu amo muito as duas. Toca aí para nós um da Guedes, Gustavo. Valeu, abraço. Valeu, Anderson. Aquele abraço aí para vocês, meu querido. Obrigado pela audiência e um feliz Dia das Mães aí para toda a família. Oi, querido, aqui é a Lara. Também quero concorrer às promoções do Dia das Mães. Muitos beijos, em especial para minha mãe, Terezinha. Beijo para mamãe Terezinha, mãe da Lara, nossa ouvintona também, sempre curtindo e participando. Boa tarde, quero concorrer ao sorteio e ouvir Garotos da Rua. Aqui é a Marine, do APP. Também tô no corre aí para o Dia das Mães. Valeu, valeu, Marine. Motorista de aplicativo, né? Sempre levando a Gazeta na carona. Bom demais. Boa tarde, quero concorrer ao sorteio do Dia das Mães. Se puder, manda um beijo especial para minha mãe Fernanda, que está ouvindo a Gazeta em casa. E eu tô no trabalho. Obrigado, aqui é a Vitória. Claro, Vitória. Abração aí para vocês. E desde já um feliz Dia das Mães também para sua mamãe, a Fernanda, né? Que tá ouvindo a programação em casa. Mãe da Vitória. Vitória tá no trabalho, mamãe em casa, curtindo o som da Gazeta FM. Boa tarde, aqui é a Ana Machado. Também tô na escuta e quero concorrer ao sorteio da Planalto e do buquê. Tá legal, Ana. Obrigado também aí pela companhia. Boa sorte para todo mundo que tá participando do WhatsApp premiado Dia das Mães Gazeta.

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pra viver. É o Mistura Fina, fazendo aquele esquenta pro teu fim de semana com as versões remix aqui da programação Gazeta. Armandinho, versão remix de Outra Vida. E ainda ouvimos Magic com Rude e a nova do Gian Giovanni com Bruno e Marrone, Me Faz Te Odiar. Mistura Fina, misturando muito sucesso na sua tarde de sexta-feira. Sextou na companhia da Gazeta FM, muita música boa rolando. As informações do dia aí para te manter, né, bem atualizado, bem informado. E claro, as melhores promoções também sempre rolando por aqui através das redes sociais premiadas da 92.9. E por falar em promoções, acabou de sair mais um resultado, mais um prêmio aqui no nosso WhatsApp. Olha só, quem faturou o buquê de rosas da floricultura Gota do Orvalho foi o final de telefone 7851. Final de telefone 7851. Quem tá levando então um lindo buquê de rosas da Gota do Orvalho foi a ouvinte, Patrícia Sassen. Parabéns aí, Patrícia Sassen. Participou com a gente e se deu bem no sorteio do buquê de rosas da floricultura Gota do Orvalho. Parabéns, Patrícia Sassen. E você continua participando, continua mandando seu recadinho, fazendo a sua homenagem para o Dia das Mães, porque segue valendo a linda pulseira em prata com pedra zircônia, presentão da Planalto Ótica e Joalheria, e ao par de ingressos também da festa Pet Nejo. Você que está afim de curtir muito sertanejo amanhã na Beer Site com o show da Paula Machado, vem que dá tempo, 991836300. Depois do intervalo, tô de volta com as últimas participações do Mistura Fina.

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2: Atualizando hora e temperatura para Joias Link Ótica, 5 e 13, 17 graus.
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5h29, um bom fim de tarde de sexta-feira, um bom início de fim de semana pra você que tá ligadão aqui no som da 92.9 Gazeta FM, curtindo e cantando com Bruno e Denner, participação de Gustavo Lima, Estado Civil, nas últimas do Mistura Fina de hoje. Muito obrigado pela sua audiência, pela sua parceria aqui nas redes sociais, premiadas, né? Em clima de Dia das Mães, muitos presentes aí rolando para as mamães ouvintes aqui da Gazeta. E saiu mais um resultado por aqui. Final de telefone 1747, tá levando par de ingresso para a festa Pet Nejo. Amanhã, sabadão, vai bombar com o show da cantora Paula Machado lá na Beer Site. E quem vai com a Gazeta é a ouvinte, Raquel Pereira. Alô, Raquel! Parabéns, querida! Participou e foi a sortuda, então, aí para o par de ingressos para a festa Pet Nejo neste sábado na Beer Site. Parabéns, Raquel Pereira! E já já, gente, saindo por aqui, o resultado da grande promoção da Planalto Ótica e Joalheria, hein? Uma linda pulseira em prata para você presentear neste Dia das Mães. Continue ligado, continue participando, fazendo aí a sua homenagem, mandando beijo para mamãe, oferecendo música para ela, tá valendo. Uma linda pulseira em prata da Planalto Ótica e Joalheria. E já já tem também o sorteio da Alexa, mas aí é promocher lá no Instagram da Gazeta, @GazetaFMOficial, tá certo? Muito obrigado pela sua audiência aqui no Mistura Fina. Eu sou o Gustavo Ávila, vou indo nessa, deixando a última na minha companhia com Scissor Sisters. Bah, isso aqui é som de fim de semana, pra colocar a galera no piquezinho do Sextou com a Gazeta. Já já tem Davi Pereira desfilando pra você aí as mais pedidas do dia e também às 18 horas com o nosso Velharia. Valeu, gente, se cuida no trânsito e um bom final de semana!

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1: E aí, pessoal, tudo certo? Vamos lá, começando o teu fim de tarde aqui nas ondas da nossa Gazeta FM, a rádio de Carazinho. Temperatura de 15 graus aqui na cidade, temperaturas que caíram bastante aí nessa sexta-feira. Vamos lá, né? Com alegria, com disposição, com a energia lá em cima. A gente vai encerrando a semana aí com chave de ouro junto com a programação número 1 por aqui. Muito obrigado aí pela audiência, me chamo Davi Pereira e a partir de agora sou eu que comando a nave aqui da Gazeta até as 19 horas. Até as 18 a gente segue aí com o top 6 das mais pedidas e tocadas aqui da nossa programação. Tem sorteio aí que segue rolando. Uma pulseira em prata aí com pedras de zircônia. Apresentão lá da Planalto Ótica e Joalheria. Daqui a pouquinho a gente vai ter cortesia também do Motel Fantasy. Já pode participar também, 991836300. Daqui a pouco também tem o resultado aí do sorteio da Alexa. Então fica ligado com a gente aí, daqui a pouquinho trago mais detalhes pra vocês.
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1: Vamos lá, na sexta posição do Sequência Fina de hoje, Matheus Fernandes com o grupo Menos é Mais.

0: Aí eu vou pra cima, Matheus Fernandes com o grupo Menos é Mais no top 6 de hoje. 17h42, temperatura de 15 graus em Carazinho.
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0: Uma das mais pedidas aqui da Gazeta e uma das mais tocadas do mundo, Bruno Mars, a Just...

0: Esse aqui na programação, bom demais, 15 minutos faltando para as 18 horas. É o melhor fim de tarde junto com você, com energia, com alto astral para começar os trabalhos do final de semana. Vamos lá, né, gente? Tem mais música ainda para rodar. Daqui a pouquinho também tem o Velharia, segunda edição, para a gente trazer os grandes clássicos do passado. E eu conto com a audiência e com a participação de todos vocês através do nosso WhatsApp, 918-36300. Essa sexta-feira aí recheada de presentes para a galera, hein? E tem sorteio valendo ainda por aqui. Hoje você vai concorrer a uma linda pulseira em prata com pedra zircônia da Planalto Ótica e Joalheria. Sorteia logo mais às 18h30, então tem mais uma horinha, mais ou menos, aí pra você participar. Chama aí no nosso WhatsApp, vou repetir, 918-36300, e já vamos trazendo por aqui também o sorteio das cortesias do Motel Fantasy, né? Todas as sextas também, junto com a gente. Cortesia de 2 horas, válida de domingo à quinta-feira, pra você aproveitar aquela suíte espetacular, maravilhosa lá do Motel Fantasy. Então manda tua mensagem, participa aí dos 2 sorteios de hoje. Daqui a pouquinho também tem o resultado do sorteio da Alexa lá no nosso Insta. Então fica ligado aí com a gente, né? Muitas promoções aí junto com a Gazeta FM. Essa é nossa, essa é a rádio de Carazinho. Vamos lá, né? Já vou mandar abraços aí pra galera, pessoal em peso aqui com a gente. Boa tarde, participar de sorteio. Quero homenagear minha mãe, Marli Britsky, dizer que amo muito ela. Sou muito grata pelo que ela fez por nós. A Kelly Britsky lá do bairro Camaquã. Abração, Kelly. Obrigado aí pela audiência. Quero mandar uma boa tarde também lá pro meu amigo Luiz Eduardo Eckler, tá junto com a gente aí, também tá no sorteio da cortesia. Valeu, grande abraço aí, Luiz, tudo de bom. Olá, quero participar aí do sorteio da pulseira. Ana Alice também tá por aqui, valeu. Quem mais? Boa tarde, quero participar aí do sorteio do motel, pedir alguma música da Ana Castela, obrigada, valeu. Abraço lá pra Vanessa Santos também, que tá aqui na nossa programação. Daqui a pouquinho trago mais algumas mensagens. Chama no WhatsApp, vou repetir, 998-36300.
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0: Quarta posição. Na top 4 de hoje, Rainha Musical, Fígado de Aço, pra começar bem o final de semana com a gente. Valeu!

0: Aqui a música boa não para, a rainha musical e o fígado de aço.
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0: Top 3. Chegando Danilo e Davi, não mexe nas minhas gavetas. Daqui a pouquinho eu volto aí com mais mensagens, texto, áudio, tá tudo liberado.

0: Alex Danilo da Vila, uma das mais tocadas do Brasil e uma das campeãs de pedidos aqui da nossa 92. 17 horas com 52, temperatura de 15 graus, né? Temperaturas que vão caindo sexta-feira e despencou tudo. Esse frio deve permanecer aí durante o final de semana. Daqui a pouquinho informações também da previsão do tempo. Eu quero agradecer você que tá aí do outro lado, né? Pessoal que tá no trânsito, hora do rush, pessoal que tá trabalhando na atividade, você que tá encerrando os trabalhos já nessa sexta-feira e pronto pra aproveitar o final de semana, chama aí no WhatsApp, pô, bora aproveitar da melhor forma, junto com a gente, trazendo sorteio por aqui. É o seguinte, tá rolando sorteio de Dia das Mães lá da Planalto Ótica e Joalheria, que hoje trouxe pra gente uma linda pulseira em prata com pedras de zircônia. Bom demais, né? Você pode conferir a foto, tá lá no story do nosso arroba Gazeta FM oficial. E a gente também tem por aqui cortesia do Motel Fantasy, né? Cortesia de 2 horas, válida de domingo a quinta-feira. Você pode participar dos 2 prêmios ou se você quiser identificar o prêmio que você quer concorrer, pode também, tá bom? Facilita aqui na hora de sortear. Então bota aí, quero concorrer ao sorteio do motel ou só ao sorteio da pulseira. Se tu não identificar, tu vai estar concorrendo aos 2 automaticamente, tá bom? Então fica ligado aí e participa, né? Manda mensagem aí, 99836300. Buenas, aqui é o Jonatas Vicari, quero participar de sorteio da cortesia, com certeza, Jonatas. Abraço pra ti aí, bom final de semana. Abração lá pro Murilo, também tá ligadinho na Gazeta, participando aí do sorteio. Pediu pra tocar um som do Skank. Valeu, Murilão. Abraço pra ti, obrigado pela audiência de sempre. Abraço pro Renato Oliveira, também tá por aqui. Quem mais? A Simone. Mandar um beijão lá pra Cati, também tá concorrendo ao sorteio. Mandando um feliz Dia das Mães pra todas as mamães. Abraço também lá pra Sueli dos Santos, lá do bairro Ípica. Abração aí todo o pessoal da Ípica também com a gente. Boa tarde, bom fim de tarde aí pra todos. Quero participar de sorteio na cortesia do motel. Quem mandou mensagem aqui foi o Adriano. Mandar um abraço também lá pra Tainá, fica junto com a gente aí na escuta e participando dos sorteios. Daqui a pouquinho eu trago mais algumas mensagens, a gente segue aí com a nossa sequência fina, as top 6 aqui da programação. Daqui a pouquinho tem velharia com os clássicos, né? Já dá tempo de você pedir o teu também. Aqueles clássicos que marcaram a época dos anos 70 aos anos 2000 pra embalar tua sexta-feira daqui a pouquinho aqui na programação.
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0: Top 2. Bora para Top 2. Hoje com Diego e Arnaldo e Zé Neto Cristiano. Vai cair água. Mais uma para começar bem essa noite de sexta-feira.
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0: Top 1 não poderia ser diferente? Simone Mendes com Direitos Iguais. Campeã de pedidos hoje aqui na programação da Gazeta FM. Às 8 horas em ponto, fechando nosso Sequência Fina com as mais pedidas e tocadas da programação. Temperatura já vai chegando na casa de 14 graus nesse início de noite de sexta-feira. Obrigado aí, gente, pela audiência, pela companhia de todos. Muitas mensagens vão chegando. Nossos sorteios que seguem por aqui, pessoal, pode seguir participando. Tem sorteio de uma pulseira em prata lá da Planalto Ótica e Joalheria. Pulseira em prata com pedras de zircônia, bonita demais. Fotinho tá lá no Insta, inclusive tem também o link lá pra você já mandar mensagem aqui pro nosso WhatsApp. Se tá difícil aí, tu não tem nosso número salvo ainda, vai lá pro Instagram, clica no linkzinho, manda tua mensagem. E tem sorteio também aí do Motel Fantasy, hoje com uma cortesia de 2 horas aí pra galera aproveitar aí por conta da nossa programação. Daqui a pouquinho atualizo mais mensagens, a gente vai encerrando aí o nosso Top 6 por aqui. Na sequência tem o Drops Gazeta News, o colega Alessandro Tavares vai trazendo informações aqui da nossa cidade de Carazinho. E daqui a pouco a gente volta aí com os grandes clássicos do passado. Vai sugerindo tua música, né? Aquela que marcou época, que não pode faltar pra começar o final de semana, anos 70, 80, 90 e começo dos anos 2000. Daqui a pouquinho a gente volta aí pra trocar mais uma ideia. Alessandro Tavares vai chegando, Drops Gazeta News por aqui.
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2: Está sendo velado nas capelas do Memorial Nelson Carlin, um jovem de 21 anos de idade, vítima de um acidente de trânsito ontem à noite em Carazinho. A Brigada Militar e o SAMU atenderam ontem à noite, pouco depois das 10 horas, um acidente envolvendo uma moto e uma Hilux. O acidente aconteceu no cruzamento entre as ruas Caçapava e a rua Rio Negro, no bairro Floresta. As circunstâncias ainda estão sendo apuradas, mas conforme informações levantadas pela Brigada Militar durante o atendimento, o motociclista teria colidido na caminhonete. Com impacto, o condutor da moto caiu no solo e precisou de atendimento médico. Ele foi encaminhado para o HCC, mas não resistiu à gravidade dos ferimentos e faleceu durante a madrugada. A condutora da caminhonete prestou socorro, chamou o SAMU e não apresentava sinais de embriaguez. A vítima, Jonathan Miguel Guimarães, de 21 anos de idade, estaria trabalhando como motoboy no momento do acidente. Chovia no momento da colisão.
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1: Bora, galera! Tá começando o nosso Velharia, segunda edição. Os grandes clássicos do passado. Pra começar bem o final de semana com muita música boa. 18 horas com 5 minutos. E é assim que a gente vai começando. Bad Boys Blue, I Wanna Hear Your Heartbeat. Daqui a pouquinho a gente volta pra atualizar mais mensagens, tem sorteio rolando. Daqui a pouquinho tem o resultado da Alexa também. Muita coisa boa pra gente aproveitar. Só na vibe, aqui da nossa Gazeta FM, a rádio de cara.

0: sonzera que marcou os anos 80, 1986, Bad Boys Blue. Música que se tornou um hino, né, do Eurodisco e alcançou ótimas posições nas paradas europeias na época, como lá na Alemanha e também na Suíça. O pessoal conhece também a versão em português, né? Só uma canção com a Barbarella. Bom demais, e a gente segue aí com o nosso Velharia que tá só começando. Essa foi a primeirinha de hoje e vamos juntos aí até as 19 horas nessa máquina do tempo que é o nosso Velharia, né? Bom demais desfilando só os clássicos que marcaram época por aqui. Então vamos lá, né? Seguimos aí, como eu falei, tá só começando e a gente segue por aqui. Temperatura de 14 graus e eu vou atualizando as mensagens da galera que tá ligadinha com a gente, participando aí dos sorteios. Atenção, né? Mais alguns minutos pra você concorrer à pulseira lá da Planalto Ótica e Joalheria, né? Uma pulseira em prata com pedras de zircônia e também a gente tem por aqui cortesia pro Motel Fantasy, pra aproveitar, né, aquela suíte lá por conta da nossa Gazeta FM. Manda tua mensagem aí, daqui a pouco a gente vai divulgar também o resultado aí do sorteio da Alexa. Então participa, manda mensagem, chega junto e pede aquele clássico que não pode faltar pra começar o final de semana. Olá, quero participar de sorteio da pulseira e agradecer meu pai, que sempre foi pai, mãe e amigo, sempre que foi preciso. Amo muito o seu Erni. Quem mandou mensagem aqui foi a Franci. Abração pra vocês aí, pra toda a família, e obrigado pela audiência. Abraço lá pra Adri Everts também, do bairro Laranjal. Felizmente a gente não consegue ler todas as mensagens, tá? Mas eu vou mandando abraços aí pra galera, tá bom? Chegando muitas participações. Tem áudio aqui, vou reproduzir, deixa eu ver. Bom início de noite.
1: Muito boa tarde, quem fala é Mário, com eles estamos retornando pra casa do trabalho. Gostaria de mandar um abraço para todas as mães ouvintes da Gazeta, em especial a minha, a dona Reni. Forte abraço aí, mãe.
0: Aí, forte abraço, obrigado pela participação aí, pessoal, pode mandar texto, áudio, participar da forma que preferir. Abraço lá pra Sandra também, pediu pra tocar a música do Nath Roots. Abração lá novamente pro Luiz Eduardo Eckler, quem mais? Abraço lá pra Tati, também tá participando aí dos dois sorteios. Abração também pra Natália, tá com a gente, Natália Oliveira. Abração lá pro Diogo, pediu pra tocar um Chili Peppers, valeu. Abração pra Gabriela, também tá participando com a gente. Mensagem da Eliane Apolinário. Isso aí, quem mais? Opa, quero participar de sorteio, sempre ligado na rádio, abraço lá pro Fabrício, um salve também pro Luciano Gerlache, abraço pra Soleni lá do bairro São João, grande abraço pra Angelita Vargas, também tá sempre ligadinha por aqui, tem mensagem lá da Tainara, abraço também pra Simone, abração lá pra Juliana dos Santos, Pinheiro Marcado também tá com a gente, quem mais? O Márcio Alves, fala meu querido, tudo de bom aí, boa noite também lá pra Marli, tá com a gente. São muitas mensagens, né? Abraço também aí pro Jorge Carrazone, também tá com a gente. Isso aí, né? Daqui a pouquinho a gente vai fazendo mais participações e mais música pra essa galera aí que tá do outro lado curtindo a nossa programação. Então, o seguinte, vamos de música então? Deixa eu separar mais um balancinho bom aí pra gente começar o final de semana bem. Isso aí, né? Só balancinho hoje, só música pra cima pra galera aproveitar junto com a gente, tá bom? Daqui a pouquinho a gente volta aí então com as mensagens, valendo então essa pulseira em prata, valendo cortesia do motel, e dá tempo ainda da galera participar de sorteio da Alexa lá no Insta, @GazetaFMOficial, tá bom? Mas são os últimos minutos aí pra você participar aqui da nossa programação, do nosso sorteio, na verdade, né? A programação vai seguindo aí com você ao vivo até às 19 horas. Vamos de KC The Sunshine Band. Daqui a pouquinho eu começo a atualizar os pedidos aí do nosso WhatsApp, fechou? Boogie Shoes aqui na programação. Valeu, gente! Bom final de semana pra todos!

Boogie Shoes com KC The Sunshine Band aqui na programação, 18h15. Daqui a pouquinho tem informações aí pra galera, 14 graus é a temperatura. Já já a gente vai dar um giro aí nos principais destaques dessa sexta-feira. Já já também tem previsão do tempo e o resultado aí dos sorteios. A gente segue aí com música boa pra não parar aí. Então bora de Kenny Loggins com Footloose aqui na nossa programação.

0: Exatamente 1994. Mais uma sequência aí pra você aproveitar. Só na vibe aí da nossa Gazeta FM. 18h22, temperatura de 13 graus. Início de noite de sexta-feira. Começando bem o final de semana. Quero mandar um abração lá pro Júlio, tá ligado? Boa tarde, Javi. Só sucesso na tua programação. Ligado aí na Gazeta FM. Ótimo final de semana pro amigo. Valeu, Júlio. Abraço pra você também. E ele tá pedindo pra tocar uma especial, né? Em homenagem ao Mano Velho JP, que tá fazendo aniversário hoje. É meu irmão, isso aí. Mandar um abração lá pro Jonas, né? Hoje tá de aniversário aí. Daqui a pouquinho vou separar uma pra ele também, né? Tá entregue aí. Então, um abraço do Júlio também, nosso grande amigo aí, sempre ligado na programação. Valeu, Júlio! Abração lá pra Vitória Eduarda também, tá participando aí do sorteio da pulseira. Mandando um abraço aí de Dia das Mães, né? Especial pra mãe dela, pra mãe do coração, né? A sogra, que ela diz que ama muito aí como mãe. Valeu! Sempre na escuta aí também a Vitória Eduarda. Boa noite lá pro Nene Foltz, pediu pra tocar Glory Days, que é o Bruce Springsteen. Valeu, Nene! Abração! Tem mensagem de áudio chegando por aqui. Bora reproduzir. Boa noite. Agora vai dar certo. Boa noite!
1: Boa noite, eu queria ganhar a pulseira de Dia das Mães para dar para minha mãe. Meu nome é Luísa.
0: Luísa!
1: Quero ouvir a música Patricia Virou Boiadeira.
0: Tá bom então, abração aí, obrigado pela audiência também. Oi, me chamo Jaqueline Freitas, quero participar dos sorteios, quero mandar abraço pra minha mãe, que é uma guerreira. Valeu, Jaque, obrigado pela audiência, pela participação com a gente também. Tem mensagem aqui do Renato Pires, também tá ligado. Mandar um salve aqui pra galera. Vamos ver quem mais tá participando aqui, o Jonas também tá com a gente. Valeu aí, Jonas. Jonatas, né? Tá ligado aí com a gente. Boa noite, tudo bem? Verani de Abreu, gostaria de participar de sorteio da Planalto Ótica, moro no bairro Fai, desejando um feliz Dia das Mães para todas as mamães. Valeu, grande abraço, Vera, obrigado pela audiência. Isso aí, né? Daqui a pouquinho atualizo mais algumas mensagens, são muitas participações, tá bom? Às vezes não dá tempo da gente ler a mensagem toda, ou não dá tempo de a gente atualizar todas as mensagens, mas a gente faz o possível, tá bom? Então vai participando, tem sorteio dessa pulseira em prata, daqui a pouquinho o resultado, tem sorteio também de duas, de uma cortesia de 2 horas lá do Motel Fantasy, tá bom? Vai participando aí, interagindo com a gente. Daqui a pouquinho trago mais mensagens e participações aí da galera. Enquanto isso, a gente segue no balanço. Agora com Paralamas do Sucesso, Ska. Daqui a pouquinho tem informação também.

Aí, Paralamas do Sucesso, na nossa programação com Sky. A gente vai seguindo aí junto com você, agora trazendo informações. Dando um giro aí nos principais destaques dos portais de notícia. Galera que também tá ligada aí com a gente, fica bem informada sempre na programação. Lembrando, né, você que tá no trânsito, cuidado, atenção. E ouvidinho colado aí junto com a nossa Gazeta 92.9. E o governo renovou concessões de distribuição de energia em 13 estados. Enel ficou de fora, né? Novos contratos que endurecem regras para distribuidoras devem render 130 bilhões de reais em investimentos até o ano de 2030, segundo o Ministério de Minas e Energia. Ainda, a comissão sobre mortos e desaparecidos políticos. JK foi morto pela ditadura militar e não vítima de acidente, segundo o relatório. Ainda, dólar fecha abaixo de R$ 4,90 pela primeira vez em mais de 2 anos. Informação de economia, né? Moeda norte-americana caiu 0,59%, cotada a R$ 4,89. Já o Ibovespa, o principal índice da Bolsa de Valores brasileira, subiu 0,49%, aos 184.108 pontos. Também Trump anuncia trégua de 3 dias na guerra entre Rússia e Ucrânia. STF reforça a proibição de novos penduricalhos no Judiciário e também no Ministério Público. Algumas informações aí para te manter atualizado na programação da nossa Gazeta 92.9 FM. Daqui a pouquinho a gente volta aí para trazer o resultado aí de sorteio da pulseira da Planalto Ótica e Joalheria, né? A última chance aí para você participar, uma pulseira em prata com pedra zircônia. Então você pode mandar sua mensagem aí, 991-836300. O sorteio das cortesias do motel seguem valendo então até às 19 horas, né? Da cortesia de 2 horas aí do Motel Fantasy. Dá tempo de participar dos dois ainda, então manda tua mensagem e participa aí de mais um super WhatsApp premiado aqui da nossa programação. A gente vai seguindo aí com mais um clássico da música nacional. Cidade Negra e a Sombra da Maldade. Mais um balancinho aí pra você que tá ouvindo a gente. Valeu!

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92.9, essa é nossa, essa é a rádio de Carazinho, 18h37, temperatura de 14 graus. Bora de mais música, é o Velharia, das 19 com você. Música com Roupa Nova, Whisky a Gogô, do You Wanna Dance, aqui.

0: essa versão remix de Whisky a Gogô do Roupa Nova pra animar esse teu começo de noite, sexta-feira. Excelente início de final de semana aí pra toda essa galera que tá do outro lado curtindo a nossa programação. É bom demais estar por aqui com vocês. Temperatura de 13 graus e são muitas mensagens chegando. Vou atualizar mais algumas por aqui pra gente trazer aí o resultado então do sorteio da Planalto Ótica e Joalheria, tá bom? Valendo hoje então uma pulseira em prata com pedra zircônia pra você presentear sua mãe, pra você ser presenteada de repente, né? Então vamos lá, atualizando mais algumas mensagens aí. Como eu falei anteriormente, né? São muitas participações, não dá tempo, infelizmente, de a gente atualizar todas, mas eu vou fazer o possível aí pra mandar um abraço pra cada um de vocês. Mandar um abraço pra Cris Santos, abraço lá pro Magno Nunes, tá com a gente. Tem mensagem de áudio chegando aqui, vamos reproduzir. Boa noite.
1: Patricinha virou boiadeira, não é velharia,
0: tem que falar. É verdade, né? Abração lá pro Paulinho, tio, mas essa aí roda daqui a pouco mais. Coisa 7 aí. Quem mais? Abraço lá pro Gerson, também tá por aqui. Abração lá pra Gabriele, também tá participando do sorteio. Tem mais mensagem de áudio aqui, boa noite.
2: Boa noite, amigos aqui da rádio. Aqui é a Nelci Brits, que é participar do brinde da Planalto.
0: Oi, Nelci, tá participando.
2: Quero oferecer a música pra todas as mães, quem tem sua mãe, porque eu não tenho a minha. Vai fazer 4 anos, mas tá com Deus.
0: Isso aí, muito obrigado, Nelci. Abraço pra você. Mandar um abraço também lá pro Wildo, também tá participando aí com a gente. Tem mensagem aqui da Aline Ribeiro. Abraço pra Joyce, também tá na escuta, para o bairro Alvorada. Mensagem também pra Raquel. Beijão, Raquel. Obrigado aí pela audiência, participando aí do sorteio do Fantasy, pedindo o Zé Felipe. Isso aí também roda depois das 7, né? Obrigado pela audiência. Abraço pra galera aí, pro Anderson Oliveira, pediu pra tocar Haraway com What Is Love. Separar essa pra gente ouvir aqui na sequência, meu querido. Tudo de bom aí. Obrigado pela audiência e pela companhia. Tem mais áudio chegando, vamos lá. Boa noite.
3: Oi, aqui é o Luiz Felipe de Saldanha Marim.
0: Aí, Luiz.
3: Queria participar do sorteio da pulseira de Dia das Mães para dar para minha mãe.
0: Na hora.
3: E um feliz Dia das Mães antecipado para todas as mães que estão ouvindo a Gazeta FM.
0: Isso aí, muito obrigado pela participação, meu querido. Tudo de bom aí pra você. Vou fazer o seguinte, então. Vou trazer mais uma música e agora sim, depois, na volta dessa, a gente traz o resultado aí do sorteio da Planalto Ótica e Joalheria. Segue o som, mais uma confirmada do Ouvinte Gazeta.

clássico aí do nosso ouvinte, Hathaway com What Is Love, aqui na programação, é o nosso velharia, o arquivo musical da Gazeta FM, sempre de segunda a sexta-feira, a segunda edição das 18 às 19 horas, comigo, Davi Pereira, aqui no comando. Obrigado aí pela audiência e pela participação de toda essa galera que tá aí do outro lado. Seguinte, como eu falei, né, já realizei aqui o sorteio da Planalto Ótica e Joalheria com essa linda pulseira em prata com pedras de zircônia.

99183-6300. Daqui a pouquinho eu trago as últimas participações. Então chama aí, daqui a pouquinho a gente já realizou também o sorteio da Alexa lá do nosso Instagram, @GazetaFMOficial. Já já eu divulgo aqui no rádio, daqui a pouquinho a gente vai estar divulgando também lá no nosso Instagram, tá bom? Então fica ligado lá no story, daqui a pouquinho a gente traz aí o resultado de mais essa promoção também em comemoração ao Dia das Mães, em parceria com a loja Best Shop, que trouxe então essa Alexa aí para deixar as mamães atualizadas. O que que achou? Daqui a pouquinho a gente volta então com esses resultados para você. Enquanto isso, a gente segue aí com mais música pra essa galera vibe boa que tá aí do outro lado curtindo toda a nossa programação. Vamos separar mais um balanço aí pra galera? Isso aí, né? Hoje é só música animada, só música boa aí pra vocês. E a gente segue agora com mais uma na sequência pra você que tá curtindo. Atualizar mais alguns pedidos por aqui. Bora de Skank? Vamos lá. Separar uma do Skank aqui, Garota Nacional, né? Mais uma pra gente aproveitar essa noite de sexta-feira. Valeu!

0: graus. A temperatura aqui na cidade de Carazinho de 13 graus. A gente vai chegando no fim aí do nosso Velharia, agradecendo, claro, todo mundo que tá ligado por aqui. Seguinte, vou trazer o resultado aqui do sorteio, então, do Motel Fantasy. Um abraço aqui pra galera, né, as últimas participações. Um abração lá pra Dainara Nunes. Mandar um abraço também aqui pra Adriana Petri, participou com a gente. Abração também lá pra Giza. Tem mais aí, né? Abraço também lá pra Daiane Birk, que também participou com a gente. Então, o resultado aí do sorteio do Motel Fantasy saiu por aqui. Quem levou foi a Catiana dos Santos. Parabéns aí pra Catiana. Obrigado aí pela participação, pela audiência. Seguinte, amanhã, sabadão, a gente vai ter mais prêmios aí pra galera, tá? Então, fiquem ligados aqui na programação do rádio, né? Na 92.9 FM. A gente ainda tem muitos sorteios aí de Dia das Mães, muitos presentes aqui na programação. É o seguinte, o sorteio da Alexa vai sair já já lá no nosso Insta, tá? Já já ele vai ser divulgado. Infelizmente, a gente não vai conseguir divulgar aqui o nome da ganhadora aqui. O nome do ganhador, né? Aqui na nossa programação, mas fiquem ligados lá no Insta, tá bom? Daqui uns minutinhos já tá saindo o resultado por lá, a produção aqui tá resolvendo tudo, beleza? Atrasou um pouquinho, mas já já vai sair por lá, então, o resultado do sorteio também dessa Alexa em parceria com a Best Shop, né? A casa do iPhone aqui na cidade de Carazinho. Fechou então, gente? Desejar a todos vocês aí um excelente final de semana. Daqui a pouquinho a gente tem mais informações na programação, vai ter o Play no Hit, vai ter música boa pra galera. Fica ligado aí, já já a gente segue aí com a programação e com informações. Então fica ligado aí, né? Todos os dias, 24 horas com vocês. É a programação aqui da nossa Gazeta FM, a rádio de Carazinho. Fechou então, galera? Eu volto amanhã, tá bom? Eu vou estar no comando aí do nosso Gazeta Play e também do Mistura Fina aqui na programação. Bom final de semana, valeu, até amanhã!
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1: E a presidente da Eletrocar, Jéssica Previetti, foi reconhecida na semana passada ao cargo de diretora-presidente da Eletrocar. Em entrevista à Rádio Gazeta, ela falou sobre os números da empresa. No ano passado, a Eletrocar teve um faturamento de 180 milhões de reais e um lucro que foi de 3 milhões e 200. Segundo a presidente, os números refletem hoje uma empresa financeiramente organizada, mas com um cenário de bastante dificuldade no setor energético. Entre os indicadores destacados estão um aumento de 3,8% nos investimentos acima do que foi depreciado na estrutura da companhia e um crescimento de 9,1% dos ativos circulantes, além de uma redução do endividamento no curto prazo em 0,5%. Apesar do cenário positivo, ela alertou que, no ano passado, foi verificado um aumento dos custos não gerenciáveis, ou seja, aqueles que a empresa não tem controle, na ordem de 14%, principalmente quanto a impostos, encargos setoriais e programas governamentais e custos ligados à compra de energia elétrica. Já a demanda por energia elétrica tem registrado um crescimento vegetativo em Carazinho na ordem de 3% no último ano. De acordo com a presidente, momentaneamente o principal investimento da empresa é na usina da Eletrocar no município de Almirante Tamandaré do Sul, Mata Cobra, e também no reequipamento da subestação junto ao Distrito Industrial e na própria sede. O investimento total é de pelo menos 50 milhões de reais. Sobre inadimplência, o índice de inadimplência hoje no município está em 8%, pelo percentual que está considerado dentro da média nacional para o setor de energia elétrica. A matéria completa com a presidente da Eletrocar, você confere lá no Portal Gazeta. Eu sou Alessandro Tavares e volto em seguida com mais atualizações aqui no Drop News.
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3: Hora certa, 19 horas e 21 minutos.

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3: 19 horas e 32 minutos. Boa noite.

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1: E o Centro Municipal de Atendimento e Educação Especializado, CIMAI de Carazinho, recebeu ontem representantes da educação do município de Cruz Alta. A equipe tinha agendado uma visita com o CIMAI para conhecer o trabalho que é feito em Carazinho, que oferece apoio pedagógico e terapêutico especializado para estudantes com algum tipo de deficiência matriculados na rede pública de ensino. O diretor do CIMAI, Charles Schickel, recebeu os coordenadores de Cruz Alta. Atualmente, o CIMAI de Carazinho atende a 140 crianças e totalizam pelo menos 200 atendimentos por mês. A ideia de Cruz Alta é replicar algumas das iniciativas verificadas em Carazinho, também naquele município. Este é o Drop News e a gente volta em seguida com mais atualizações para você.
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4: 20:02.
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1: 20 horas e 22 minutos.

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2: A vibe boa do teu rádio, 20 horas e 32 minutos.

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1: Tem alguém ciumento aí? Esse é o pago mesmo bom chegando. Ai, ai, ai.